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Olá, meu bom dia, você na sintonia da 99.5 FM, Rádio Muriá, estou chegando no seu domingão, hoje, 4 de outubro de 2026. Estamos juntos aqui com o nosso Bom Dia Muriá especial deste domingo, uma vez que hoje, dia das eleições, e a gente sabe que é a festa da democracia, né? É onde eu e você vamos depositar o nosso voto naqueles que irão aí conduzir a nossa nação. Então, é a festa da democracia e que seja ela bonita, que seja ela bacana, que seja ela ordeira e que seja ela realmente uma festa para todos nós e que vença realmente seja o eleitor que realmente ganhe com todos aqueles que eles escolherem, tá bom? Que nós escolhermos e possamos escolher bem, tá legal? E vamos juntos nesta festa bacana com o nosso domingo aqui, fazendo a festa no seu rádio com o Bom Dia Muriá, trazendo música, informação para você que tá aí no sítio, na fazenda, na chácara, para você que tá no seu trabalho mesmo no plantãozão da noite. Ó, um forte abraço para você, obrigado pelo carinho de sempre. A você, vovô, vovó, titio e titia, aos aposentados e pensionistas, a você, aniversariante do dia 4 de outubro. Tudo de bom pra você, obrigado pelo carinho de sempre, tá bom? E vamos nesta festa bonita, festa da democracia, nesse clima gostoso de muita informação, porque a Rádio Muriá vai dar cobertura total às eleições. A partir de agora, a qualquer momento, a informação chega pra você e você sabe que a partir das 7 da manhã intensifica ainda mais as informações. Tudo isso pra você aqui, feito de forma que você possa a todo momento, ouvinte da 99.5 FM Rádio Muriá, estar super bem informado, tá bom? Fique ligado na nossa programação, porque qualquer novidade, a todo momento, a informação chega para você. Só fica ligado aqui no nosso Bom Dia, em nossa programação, que começa agora com Sérgio Reis cantando pra gente, Adeus Mariana.

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assim o nosso bom dia para você que está sintonizado com a gente. Um abraço a Maria José e o Sebastião lá na Fazenda Águas Claras e a todos meus amigos também da Fazenda Água Limpa lá no Pontão. Obrigado pelo carinho de vocês. Um forte abraço nesse domingão e vamos juntos com mais música de Chico Rei Paraná, Canarinho Prisioneiro.

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De volta no nosso Bom Dia, hoje é domingo, 4 de outubro de 2026. Olha, dia das eleições em todo o Brasil, hein? E fique ligado, porque a partir das 7 horas, cobertura completa aqui na Rádio Mulher. Vamos acompanhar ida às urnas do eleitor, aos candidatos e também dos principais autoridades da nossa cidade, tá? A partir das 17 horas, aí vai começar a nossa boca de urna. Você vai conferir com a gente, voto a voto, e o resultado das eleições em nossa cidade e região e em todo o Brasil. Vale a pena conferir. Fique ligado, porque é cobertura total da Rádio Murié nas eleições 2026. Canta pra gente, trio Parada Dura, Alto Astral.

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4: E de volta no nosso Bom Dia, a notícia não para. Atenção muriaense que vai às urnas neste domingo para escolher aí o seu novo presidente, governador, senador, deputado federal, deputado estadual. Olha só, hein? Em Muriaé estão aptos para votar 79.022 eleitores. O município também tem 13.390 eleitores com voto facultativo, tá? Ou seja, jovens de 16 e 17 anos e pessoas com mais de 70 anos. E são 1.428 eleitores com deficiência. A partir das 7 horas, cobertura completa das eleições aqui na Rádio Mulher. Fique ligado, porque nós estamos aqui juntinho com você, de olho nos acontecimentos, e a todo momento a informação chega aqui. E a partir das 7 horas da manhã, cobertura total das eleições. Te amar por toda a minha vida é o que canta pra gente as Irmãs Barbosa.

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3: Um bom dia para você sintonizado aqui no nosso Bom Dia, no sítio, na fazenda, na chácara, onde quer que você esteja. Um ótimo dia para você. E hoje é dia do brasileiro que vai ir às urnas. E aqui em Muriaé você vai acompanhar toda essa cobertura com a equipe jornalística aí mais competente da Zona da Mata Mineira, hein? A Rádio Muriaé acompanha tudo a partir das 7 horas com áudio, vídeo. Uma grande equipe vai estar nas ruas acompanhando a ida do eleitor às urnas. E às 5 da tarde, você já sabe, voto a voto, você vai ficar sabendo de tudo e de todos os resultados das eleições 2026. Então fique ligado, porque nós estamos aqui junto com você nas eleições 2026, trazendo todo momento a informação. João Mineiro e Marciano chega para cantar Cama Dividida.

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3: De volta no nosso Bom Dia, um bom dia para você que já está de pé aí, ligado na nossa programação e já está se preparando para ir votar, tá? É, não se esqueça de fazer aquela colinha, tá, gente? Ó, os candidatos da sua preferência, tá? A Rádio Muriaé fará uma ampla cobertura a partir das 7 da manhã e lembrando que devido à nossa cobertura, não teremos hoje a Santa Missa direto da Paróquia São Paulo, tá? Que vai voltar no próximo domingo, normalmente, aqui em nossa programação, tá bom? Por motivo das eleições, de toda essa cobertura, o dinamismo aí da nossa equipe em trazer para você tudo o que está acontecendo, o que estará acontecendo no dia de hoje, tá bom? Então fique ligado. E para você que está se preparando para ir para votar, não esquece a colinha, não. Quem não anota, esquece. Anota, leva, porque isso vai facilitar você no dinamismo aí, né? Na dinâmica da sua votação, vai ficar mais rápido. Mas olha, você, eleitor que vai às urnas, tenha também paciência com aquela pessoa que talvez seja idosa, aquela pessoa que tem aquela dificuldade ainda com a colinha, né? Pode demorar mais um pouquinho. Vamos ter paciência com elas também, tá bom? Então, leve a sua colinha, exerça o seu papel de cidadão e fique ligado aqui na Rádio Muriaé, que estará trazendo toda a cobertura das eleições 2026. Tá legal? César e Paulinho, canta pra gente. Saudade Matadeira.

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3: Tudo de bom pra você que tá sintonizado aí no nosso Bom Dia, que tá saindo agora do plantãozão. Ei, pra você que tá quase terminando seu plantão aí de trabalho, um ótimo dia pra você, um bom descanso, que você descanse, mas também vai exercer o seu papel de cidadão, né? É, votar. É isso aí, porque a partir das 7 horas você acompanha aqui na Rádio Murié a maior cobertura das eleições 2026. Uma grande equipe já tá pronta, hein? Pra deixar você bem informado neste domingo histórico. Uma das principais particularidades deste pleito é que o eleitor vai precisar votar duas vezes para o cargo de senador, sabia? Isso acontece, gente, porque o Senado Federal, ele renovará 54 das suas 81 cadeiras, hein? Ou seja, 2/3 da casa. É obrigatório escolher dois candidatos diferentes, tá? Caso o eleitor digite o mesmo número nas duas oportunidades, o segundo voto será anulado. Então, fique atento na hora de você votar aí no seu senador, você vai ter que escolher dois senadores com números diferentes, tá? Não pode votar no mesmo número nas duas oportunidades, não, que senão anula o segundo voto, tá bom? Então, fique ligado. Canta pra gente, Rio Negro e Solimões. A gente se entrega.

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1: Que bom ter você aqui com a gente em mais um minuto.

0: saúde, os relacionamentos também fazem parte dessa história. O Outubro Rosa nos convida a olhar com mais atenção para a saúde da mulher, mas também para a rede de afeto que nos acompanha ao longo da vida. São as pessoas que incentivam, acolhem, escutam e ajudam a transformar a prevenção em um hábito possível no dia a dia. Cuidar de si é importante e lembrar alguém de se cuidar também é uma forma de amor, porque a prevenção ganha mais força quando caminhamos juntos. Neste Outubro Rosa, desejamos que o cuidado encontre espaço nas conversas, nos encontros e nos pequenos lembretes de carinho entre quem se importa.
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É assim o nosso bom dia. Dentro de instantes começa aqui na Rádio Muriaé a cobertura das eleições 2026, hein? Repórteres estarão nas ruas para informar, orientar o eleitor neste dia histórico da democracia brasileira. É a festa da democracia e vamos juntos com o nosso bom dia. E ligado aqui na 99.5 FM, você fica sabendo de tudo, tá bom? Chitãozinho e Chororó, fogão de lenha.

0: Depois dessa, amigos, não há mais tempo para mais nada. Chegamos ao final do Bom Dia Muriá deste domingo, 4 de outubro, dia das eleições em Muriá e em todo o Brasil. Olha, vai começar em instantes aqui na Rádio Muriá, a maior cobertura jornalística das eleições. São dezenas de profissionais que estarão levando a você a verdade das urnas. Estaremos acompanhando a ida do eleitor às urnas a partir das 5 da tarde, você sabe, voto a voto. Você vai conhecer o resultado das eleições 2026, tá? Tá chegando aí pra sequência o comunicador Marcelo Bittencourt e eu estarei de volta a partir das 5 da tarde também participando desta grande cobertura nas eleições. Um bom domingo a todos e chegando aí o companheiro Marcelo Bittencourt.
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0: Bom dia, gente. Hoje é domingo, 4 de outubro, dia do primeiro turno das eleições 2026. E a partir de agora, a Rádio Muriá inicia uma cobertura especial para acompanhar junto com você todos os acontecimentos desde o primeiro turno em Muriaé, na região e em todo o Brasil. Segundo o Tribunal Superior Eleitoral, Muriaé tem 79.022 eleitores aptos a votar. O Brasil tem 158.700.000 eleitores aptos a votar neste ano, segundo dados do TSE. Os votos serão para presidente, governador, senador, deputado federal e deputado estadual ou distrital. Todos os cargos têm mandato de 4 anos, exceto o de senador, cujo mandato é de 8 anos. Desde as primeiras horas da manhã, nossa equipe já está mobilizada com dezenas de profissionais que, em áudio e vídeo, levarão até você informação, prestação de serviço e tudo o que acontece nos locais de votação em Muriaé e também na região. Ao longo do dia, teremos os repórteres acompanhando a movimentação dos eleitores, a votação de candidatos e autoridades, as principais ocorrências e as informações oficiais da Justiça Eleitoral em Muriaé. Estaremos aqui trazendo informações precisas com orientações para você, eleitor, que estará exercendo nesse dia o seu direito de voto. E quando as urnas fecharem, às 5 da tarde, começa uma nova etapa da nossa cobertura. A Rádio Muriaé acompanha a apuração voto a voto, direto da boca da urna, com atenção especial aos resultados de Muriaé e dos municípios da região, além da disputa em Minas Gerais e em todo o país. Aqui na 99.5 FM, no Instagram e no site da Rádio Muriaé, você acompanha a informação com agilidade e responsabilidade. Neste domingo de eleições, fique com a gente. 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
1: Bom dia!
0: E a gente abre a nossa programação musical com Jeito Moleque, Sutilmente.

aí, gente, abrindo a nossa programação de hoje com o sucesso de Jeito Moleque, interpretando essa música tão bonita, né? Que é do Skank, Sutilmente. Ô, gente, só passar uma informação para você que está nos acompanhando hoje nesse dia de votação, excepcionalmente hoje, devido à nossa cobertura das eleições 2026, não estaremos apresentando a Santa Missa em sua casa, direto da Paróquia São Paulo, que volta no próximo domingo, né? Às 7:30, né? Porque hoje é um dia excepcional, hoje é dia de votação, hoje é o dia que você vai exercer a sua cidadania, e a gente sempre pede, né? Você que está saindo para votar, vá com calma, vá tranquilo, principalmente as nossas eleições, eleições com muita democracia, então a gente precisa exercer o nosso voto, logicamente com muito respeito às outras pessoas, né? Cada um tem o seu voto, cada um vai colocar nas urnas, né? Depositar nas urnas a sua ideia, aquilo que você imagina que seja bom para o seu município e para o seu estado e para o seu país. Então é isso, votar com respeito. Agora, gente, são 7:12.

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0: Agora são 7h15. Gente, as urnas eletrônicas que serão utilizadas nas eleições 2026 já foram encaminhadas para sessões eleitorais. Quem vai trazer para a gente as informações com o Vermelhinho da Muriaé é o repórter Gilson Júnior.
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0: E agora as informações com Gilson Júnior, com você.
2: Rádio Muriaé com a informação oficial das eleições 2026. Bom dia para você, Marcelo Bittencourt. Bom dia para o ouvinte ligado aqui em 99,5. A gente está ao vivo aqui no 47º Batalhão, ao lado do Tenente Godim. Vamos falar a respeito das urnas que acabaram de sair nesse momento. E o Tenente Godim está coordenando toda essa saída, vai falar para a gente. Tenente, bom dia, seja muito bem-vindo. Polícia Militar, mais uma vez, nas eleições 2026. O que a gente pode falar até agora, a saída das urnas, tudo transcorrendo da melhor maneira possível? Bom dia.
3: Bom dia a todos. Até o momento, sem nenhuma normalidade, né? A Polícia Militar presta esse apoio à Justiça Eleitoral aqui na cidade de Muriaé e todas as outras cidades de Minas Gerais também. Nós iniciamos aqui, nesse momento, a escolta das urnas, todas as rotas locais mais distantes aqui da sede de Muriaé, dos demais municípios aqui da nossa região. A Polícia Militar lá sempre está apoiando, realizando a escolta para que as urnas cheguem em segurança nos seus devidos locais.
2: Tenente, a gente está acompanhando toda a madrugada, nenhum incidente foi registrado, nenhuma ocorrência de destaque, a gente pode dizer que foi registrada nessa madrugada já de domingo.
3: Sim, até o momento nenhum incidente, nenhuma ocorrência foi anunciada à Polícia Militar. Nós temos aí a coordenação do turno de serviço que repassou essa situação, né, que não tivemos nenhuma anormalidade até então. Então nós, até o momento, tivemos uma situação tranquila em relação às eleições 2026.
2: E é isso que a polícia espera durante todo o domingo, que as pessoas possam realmente exercer a sua cidadania e votar. Quanto mais cedo, melhor, para já, né, ficar mais tranquilo nesse domingo.
3: Sim, a Polícia Militar está presente aí nas proximidades dos locais, garantindo a segurança de todas as pessoas que estão ali exercendo o seu direito, né, o seu voto. E nós continuamos aí durante todo o dia, até o final das eleições, após as eleições, garantindo a segurança de todos que estão participando das eleições 2026.
2: A Polícia do 47 colocou todo o seu efetivo nas ruas hoje?
3: Sim, nós temos todo o efetivo da Polícia Militar de Minas Gerais empregado hoje. Não há nenhum militar que esteja fora aí dessa atividade. Todo o efetivo tem a sua atividade específica, todo policial militar tem a sua missão específica para garantir a segurança das eleições 2026.
2: Obrigado então, Tenente Godinho, é isso, né? Você que está aí levantando agora, acordando nesse momento, acessando as nossas redes sociais, continue com a gente, tanto aqui como também no FM 99,5. Toda a nossa equipe estará nas ruas informando, trazendo todos os detalhes a respeito das votações, locais de votações. Fique com a gente. Eleições 2026, Rádio Muriaé na frente com a informação.
0: Obrigado, Gilson, pelas informações. Agora são 7h19.
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2: E vamos seguindo a nossa programação musical, chegando aí o sucesso de Tiaguinho, Poderosa. Fazenda.

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1: Gente, agora são 7:28. Hoje é dia de votação. Hoje as pessoas estão saindo para exercer, né, o direito do voto. Isso é muito importante, né? Você que está pensando em votar agora de manhã, né, já vai se preparando, né? Porque daqui a pouco começa as votações. E você que está se deslocando aí, lembrando, né, que os ônibus são gratuitos hoje, né? E vamos tranquilo, vamos com calma, sem afobação, né? Os mesários estão lá prontos para receber você, para receber o seu voto. Lembrando que para votar você tem que levar pelo menos, é imprescindível, tá, gente? Você votar com um documento que tenha foto, tá? Isso é muito importante, porque os mesários precisam identificar você que vai fazer um voto hoje. Mas lembrando que o nosso jornalismo não para, né? E o Bruno Santiago está aqui para trazer para a gente informações sobre um tráfico interestadual, né? Porque a Polícia Militar prendeu 4 pessoas e apreendeu um menor com arma e droga em Divino e também em Leopoldina. Ô Bruno, bom, seja bem-vindo, bom dia. E o que aconteceu aí? Traz pra gente essas informações aí.
2: Bom dia, Marcelo. Bom dia para você que nos acompanha pela 99.5. Hoje um dia muito especial, dia das eleições, mas também estamos ligados, né, em todas as ocorrências policiais, em todas as matérias, tudo que acontece em nossa cidade e região, a gente vai trazer para você. A Polícia Militar realizou uma operação que resultou na interceptação de expressiva quantidade de entorpecentes transportados do Rio de Janeiro aqui para Minas Gerais. Após o recebimento e compartilhamento de informações entre diferentes frações policiais, foram desencadeadas ações de cerco e bloqueio com apoio da Polícia Rodoviária Federal. Durante essas diligências, um veículo proveniente lá de Volta Redonda, no Rio, e com destino à região de Pedra Bonita, aqui em Minas, foi abordado no município de Divino. Olha Divino aí de novo nas nossas notícias policiais.
1: Pois é.
2: Polícia trabalhando muito ali em Divino. Durante essas buscas, os militares localizaram 670 pinos de cocaína, 50 pedras de crack, um revólver calibre 38 e 6 munições intactas. Parte dos entorpecentes apresentava inscrições associadas a uma organização criminosa. O prosseguimento das diligências permitiu identificar um segundo veículo, possivelmente relacionado ao mesmo deslocamento. As informações foram compartilhadas com equipes da região, possibilitando sua abordagem por militares em Leopoldina,

0: No segundo automóvel também foram apreendidas mais 3 munições, sendo uma calibre 38 e duas .380. Os elementos levantados durante essa operação indicaram a existência de um vínculo entre os dois veículos e os seus ocupantes, já no contexto, né, do deslocamento interestadual de entorpecentes. Ao final da ocorrência, 3 autores foram presos, um adolescente foi apreendido. Os envolvidos e os materiais apreendidos, Marcelo, foram encaminhados à delegacia de plantão da Polícia Civil aqui em Muriaé.
1: É isso aí, mais uma vez a polícia fazendo um trabalho excelente, né? E a gente sempre dá esse recado, né? Não adianta ficar... A gente sempre fala para as pessoas não entrar nesse mundo, né? Mas elas querem entrar, elas querem continuar na criminalidade. A nossa Polícia Civil, a nossa Polícia Militar vai estar sempre fazendo um bom trabalho e tirando essas armas e essas drogas de circulação. Que bom, né, que teve essa apreensão aí, porque você vê bem, uma arma dessa na mão de alguém que não tem responsabilidade pode causar um... tirar a vida de alguém, né?
0: Não, é, não, com certeza, Marcelo. Enfim, todas as informações, todas as notícias do dia... Com certeza também tudo sobre as eleições 2026 você acompanha em nossas redes sociais, lá no Instagram, também no nosso site radiomuriae.com.br.
1: É isso aí, agora são 7:32. Ô, gente, lembrando que hoje, excepcionalmente, devido à nossa cobertura das eleições 2026, não estaremos apresentando a Santa Missa em sua casa, direto da Paróquia São Paulo, e volta no próximo domingo, às 7:30. Agora são 7:33.
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1: Vamos seguindo a nossa programação musical. Vitor e Léo, Borboletas.

0: isso aí, gente. Seguindo a nossa programação de hoje, programação especial, a gente curtiu o sucesso de Xande de Pilares. Aliás, essa música é muito bonita, né? A música sucesso da Marisa Monte com essa regravação especial do Xande. Aliás, tudo que o Xande toca fica bonito, né? Gente, vamos seguindo. Agora são 7h44.
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3: Agora são 7:47.
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3: O eleitor pode votar com a camisa do seu candidato? Em entrevista à Rádio Muriaé, a doutora Aline Arquete Leite Novaes, juíza eleitoral da 180ª Zona Eleitoral de Muriaé, falou sobre estas e outras situações.
4: Então, a primeira dica é essa: ir o mais rápido possível, mais cedo possível, para evitar fila. Segundo, ir preparado. O que que quer dizer ir preparado, Franklin? Ir com os documentos necessários para votar. Quais são os documentos obrigatórios para votar? Um documento, na verdade, há um documento único obrigatório para votar. Um documento de identidade com foto. Um documento de identificação com foto. Precisa do título eleitoral? Não é obrigatório. Basta, você tem que ter a inscrição eleitoral, então você tem que ter o título. Mas se por acaso você perdeu, não sabe onde colocou o documento impresso,
5: leva um outro com foto.
4: Você pode levar a sua carteira de identidade, a sua carteira nacional de habilitação, a sua carteira de trabalho, o seu passaporte, todos esses são documentos com foto. Algum evento, como é que fala? Carteira de identidade de classe, né? De profissional, do médico, do dentista, do advogado também tem foto? Pode levar, né? Do contador, enfim. De qualquer profissional que tenha foto que valha como identidade, também pode levar. Basta isso para que você consiga exercer o seu direito ao voto. Mas existe um outro documento importante que pode substituir e que é... Hoje ninguém desgruda do celular, né, Franklin?
5: Exatamente.
4: Então, assim, você perde o documento de papel, mas não perde o celular, né? É baixar o e-título. Existe um aplicativo que é o e-título, que é o título eletrônico.
5: Isso.
4: E que você pode baixar no seu celular. Mas tem que ter um cuidado. Se você já tem a sua biometria cadastrada e validada, quando você baixar o e-título, o seu e-título vai vir com a sua foto. Aí você não precisa de documento nenhum mais.
5: Basta levar
4: o seu celular e o e-título baixado ali. Você mostra. Aí você vai me perguntar, mas não pode entrar com o celular? Não pode na cabine de votação. Mas dentro da sessão ali na frente do mesário, você pode entrar com ele.
5: O celular fica ali com o mesário.
4: E ele fica ali com o mesário. O mesário vai te indicar, depois que ele conferir o seu documento ali no celular, ele vai te indicar um local para botar o celular enquanto você, pro celular ficar enquanto você vai na cabine, tá? Então pode, a CNH também, né? Muita gente tem a carteira de habilitação no celular, também vale. Então esses documentos eletrônicos, desde que com foto, também pode. O ideal é todo mundo, se não tiver a biometria validada já, o e-título não vai vir com a foto, aí não basta. Tem que ter um outro documento com foto pra pessoa ver o seu nome e olhar que você é aquela pessoa que tá ali. Cara crachá. Exatamente.
3: É isso aí, você tá vendo que a nossa juíza eleitoral trazendo essa

0: essas informações. Inclusive, gente, eu tô aqui com o e-título aberto aqui. Quando você abre o e-título, por exemplo, você vai ter o número do e-título escrito eleitor, eleitora, que é biometria coletada ou não coletada. No caso, por exemplo, a minha não foi coletada. Então vai aparecer data de nascimento, CPF, a zona eleitoral, a sessão que você vai votar. Só que como a minha não teve a biometria coletada, aí é necessário que eu leve um documento com foto. No caso, eu vou levar a minha carteira de habilitação, porque eu ainda não fiz o RH, né? Ainda não tem a carteira normal, né? Que é de identidade. A minha ainda não consegui fazer, então ela tá com informações mais antigas. Então, se você tem ou a carteira de identidade, ou se você tem a habilitação, né? Carteira de habilitação, pode levar, caso não tenha coletado a biometria, e usar o e-título. Se o seu e-título já tem foto, você pode usar à vontade. Essa foi a informação que a doutora Aline Arquete trouxe pra gente. Agora são 7:52.
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5: A doença do refluxo gastroesofágico é uma condição digestiva que ocorre quando o conteúdo ácido do estômago volta para o esôfago. É uma doença comum que pode afetar todas as idades. Tem como principais sintomas azia, queimação, pigarro, dor torácica e tosse seca. O refluxo tem como principais fatores de risco a obesidade, tabagismo, uso de bebidas alcoólicas e gasosas, café em excesso e alguns alimentos. O hábito de comer e deitar também pode colaborar com essa doença. A endoscopia está entre os principais exames para o seu diagnóstico. O tratamento consiste em mudanças de hábitos e estilo de vida, como também a utilização de medicações.
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3: Agora são 8:01.
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3: Ministério Público Federal faz orientações ao eleitor neste dia 4 de outubro. As informações são do repórter Franklin Ribeiro.
4: Bom dia para você, Marcelo Bittencourt. Bom dia a todos que estão acompanhando a Rádio Muriaé neste domingo, 4 de outubro, primeiro turno das eleições 2026. Nós estamos aqui numa cobertura especial, seguindo a tradição da Rádio Muriaé, acompanhando todo o período de votação deste domingo, a movimentação pela cidade, os bastidores e também a nível nacional e estadual. E olha só, para você que está nos acompanhando, uma informação importante direto do Ministério Público Federal, uma recomendação para você ficar atento na hora de ir à votação. Bom, neste domingo de eleições, são mais de 158 milhões de brasileiros que vão às urnas para escolher o presidente, governador, senador e também os deputados federais e estaduais. E para garantir uma segurança e a liberdade do voto, o Ministério Público Federal reforça as principais regras para o dia da eleição, este domingo, 4 de outubro. A votação, lembrando, ela começa às 8 horas da manhã, daqui a pouquinho, e segue até às 5 horas da tarde, pelo horário de Brasília. Nos estados onde o fuso é diferente, o horário vai ser ajustado conforme a diferença local. Quem estiver na fila no encerramento poderá votar mediante a distribuição de senhas. Com relação à documentação, fique atento. Cada eleitor deve apresentar um documento oficial com foto. Também é possível votar pelo e-título, desde que o aplicativo mostre a fotografia do eleitor. Com relação às propagandas, é permitida apenas a manifestação individual e silenciosa da preferência política, como camisetas, adesivos, broches ou bandeiras. Aglomerações, boca de urna, distribuição de material de campanha, comícios, carreatas e passeatas são proibidos. Na internet, novas publicações ou impulsionamentos de campanha também estão proibidos durante o período determinado pela legislação eleitoral. Com relação aos equipamentos eletrônicos, celulares, câmeras e outros equipamentos não podem entrar na cabine de votação. Os aparelhos devem ser deixados em local indicado pelos mesários. Lembrando também que o eleitor pode levar uma colinha com os números dos candidatos. Sobre o transporte público, aqui em Muriaé, o transporte coletivo urbano e também para os distritos serão oferecidos de forma gratuita e funcionando de acordo com os horários dos dias úteis. Com relação às prioridades para a votação, são prioritários as pessoas com mais de 60 anos, pessoas com deficiência ou mobilidade reduzida, gestantes, lactantes, pessoas doentes, além de outros grupos já previstos na legislação. Eleitores com mais de 80 anos têm preferência sobre os demais. E sobre a justificativa do voto, é importante lembrar que quem não puder votar nessas eleições pode justificar a ausência no próprio dia pelo aplicativo do e-título

0: ou nos locais indicados pela Justiça Eleitoral. A justificativa também pode ser feita em até 60 dias após cada turno. Irregularidades podem ser comunicadas às autoridades, ao Ministério Público Eleitoral ou à Justiça Eleitoral. 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Da redação, Franklin Ribeiro.
1: Obrigado, Franklin, pelas suas informações. Agora são 8 horas, 6 minutos.

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3: Agora são 8h08. 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Gente, nós vamos agora com as informações com o Gilson Júnior, direto da Fundarte. Com você, Gilson.
4: Muito bem, Marcelo. Rádio Muriaé com a informação oficial das eleições 2026. Dentro de instantes, as sessões serão abertas para que as pessoas possam começar a votar. Nós estamos falando aqui na Fundarte, né? Onde funcionam as sessões 38, 39, 40 e 41. E a gente percebe que ainda a movimentação é muito pequena aqui na Fundarte, né? Diferentemente de outras sessões com maiores números para que as pessoas possam votar, tá? Então a gente está circulando aí a cidade de Muriaé, trazendo todas as informações para você que está acompanhando a 99,5. Continue com a gente também nas nossas redes sociais, seja no Facebook, no Instagram, no YouTube, tudo para ficar bem informado nas eleições desse domingo 2026. Tá bom, Marcelo? Já já a gente volta com mais, trazendo aqui a palavra do eleitor, né? Vamos ouvir aí os primeiros eleitores que estão, chegaram cedo, inclusive, né? Chegaram aqui antes das 8, já estão na fila, aguardando, já para, né, ficar com o domingo liberado e poder curtir a família e exercendo aí o seu direito de voto. Eleições 2026, Rádio Muriaé, na frente com a informação.
3: Obrigado, Gilson, pelas suas informações. Agora são 8h10. E a gente vai seguindo a nossa programação musical com o grupo Sem Compromisso, Nascente. Música.

0: Agora são 8:17.
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0: 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Vamos agora às informações direto da Fundarte com o nosso repórter Gilson Júnior.
2: Muito bem, Marcelo, voltamos a falar aqui da Fundarte, onde funciona as sessões 38, 39, 40 e 41. É a Rádio Muriaé com a informação oficial das eleições 2026. Estou aqui com uma das primeiras eleitoras, ela veio lá do vermelho, né? E ela vota aqui. Como é que você chama? Bom dia.
3: Bom dia, Luísa.
2: Luísa, haja visto que são 6 candidatos esse ano. Você teve alguma dificuldade para votar? Já trouxe a famosa colinha? Como é que foi aí? Nessa votação, deixou para votar já no primeiro momento?
3: Não, votei bem rapidinho, trouxe a colinha sim, foi bem rapidinho.
2: A sua sessão tinha muita gente?
3: Não, eu era a quarta pessoa.
2: Então, prefere votar de manhã para ficar o domingo livre?
3: Prefiro votar bem cedinho para ficar o resto da parte livre.
2: A senhora mora no Vermelho e vota aqui em Muriaé. A senhora já votava aqui, morava por aqui ou sempre votou aqui morando no Vermelho?
3: Eu sempre morei no Vermelho e sempre votei aqui.
2: Tá certo. Exerceu o seu papel de cidadã, agora vai para casa tranquila.
3: Se Deus quiser.
2: Muito obrigado pelo carinho, um abraço para você.
3: Obrigado, vocês também.
2: É isso, a Rádio Muriaé acompanhando o dia da votação aqui na cidade, você internauta, você ouvinte através do FM 99,5, continue com a gente, porque a informação oficial é aqui na Rádio Muriaé. E nesse momento a gente falava que estava tranquilo a chegada aqui na Fundarte, mas a gente percebe que a movimentação, com o passar das horas, a movimentação realmente vai aumentando, né? As pessoas estão chegando, muita gente votando cedo. Deixa eu conversar com mais um amigo aqui. Bom dia.
4: Bom.
2: Como é que é seu nome?
4: Adilson Barbosa.
2: Adilson, esse aqui é grande amigo. Eu não tava lembrando do Adilson, você acredita isso? O Adilson está aqui, deixou para votar bem cedinho, Adilson. Cedinho. Já para ficar o domingo tranquilo?
4: É tranquilo, tira leite.
2: É isso aí, ainda vai trabalhar ainda.
4: Vou trabalhar.
2: É isso aí. Aí você é daquelas pessoas que traz a colinha ou já tem tudo na cabeça?
4: Tem na cabeça, mas a gente entra na cabeça.
2: É isso aí. E lembrando que esse ano são 6 candidatos, aí demora mais um pouquinho
4: para
2: votar.
4: Mais um pouquinho, mas é ligeiro.
2: É isso aí, muito obrigado.
4: Falou, Gilson.
2: Aí, um abraço. É o nosso querido Adilson, né, falando conosco, também chegando para votar. Então são as primeiras pessoas que estão chegando para votar aqui na Fundarte. Como eu disse, aqui funciona a sessão 38, 39, 40 e 41. Eleições 2026, Rádio Muriaé, na frente com a informação.
0: Mais uma vez, obrigado, Gilson, pelas suas informações. Agora são

0: 8:21.
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9: Agora são 8:25, gente. A gente vai trazer, claro, informações sobre o esporte, né? Sobre o Campeonato Mineiro, e o Jota de Souza tá aqui. Jota, bom dia.
10: Bom dia, Marcelo, bom dia a todos que estão ligados ainda 99.5, acompanhando, né? Esse dia histórico das eleições gerais.
9: Verdade.
10: Do país, nossa equipe já está nas ruas, nosso jornalismo acompanhando tudo, e a partir das 17 horas, né? Voto a voto. O eleitor vai conhecer aí os grandes vencedores das eleições de 2026. Mas, Marcelo, o campeonato em evidência é o Campeonato Mineiro da segunda divisão. Ontem tivemos os seguintes resultados: em Paracatu, Paracatu 3, Funorte 0. Em Sabará, Siderúrgica 0, Araxá 3. Em Itabirinha, Novo 0, Venda Nova também 0. Amanhã, no complemento da terceira rodada, lá no Soares de Azevedo, com ingresso a R$20 e meia entrada a R$10, teremos Nacional e Nova Lavras. Vamos à classificação após
9: os
10: jogos? Grupo A, o grupo do Nacional: primeiro Venda Nova 7, segundo Nacional 6, terceiro Novo de Itabirinha 4, em quarto Inter de Minas 3, em quinto Nova Lavras 3, em sexto Santa Ritense ainda não pontuou. E grupo B, primeiro Paracatu 9, segundo Betim 9, terceiro Araxá 3, em quarto São João del Rei 3, em quinto Funorte 3, o Siderúrgica ainda não pontuou. Só confirmando então, amanhã 19:30, Soares de Azevedo, fechando a terceira rodada, Nacional e Nova Lá.

0: obras, ingresso R$20, meia entrada R$10 e cobertura completa da 99.5. Marcelo.
1: É isso aí, Jota. Obrigado aí pelas informações. Agora são 8:27.
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3: Olha só, gente, mais de 158 milhões de brasileiros estão aptos a votar neste domingo, no primeiro turno das eleições gerais de 2026. O eleitorado escolherá presidente da República, governadores, senadores, deputados federais e deputados estaduais ou distritais. A votação já teve início às 8 horas e vai até às 17 horas pelo horário de Brasília em

todo o país. O eventual segundo turno está marcado para 25 de outubro e será realizado apenas nas disputas para presidente e governador em que nenhum candidato alcançar a maioria absoluta dos votos válidos no primeiro turno. Fique ligado aqui na Rádio Muriaé. A todo momento você terá informações sobre o dia do voto em nosso município, nas cidades da nossa região e em todo o Brasil. Bom dia! Vamos de música? Leonardo cantando Se Ainda Existe Amor.

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1: Gente, no dia de hoje, 4 de outubro, a Igreja Católica celebra São Francisco de Assis. Giovanni di Pietro di Bernardone foi o fundador da Ordem dos Frades Menores, os franciscanos. Nascido na Itália, ele abdicou de toda a sua riqueza na juventude para viver no desapego absoluto. É mundialmente reconhecido como um dos maiores símbolos de humildade, fraternidade e paz da história. 4 de outubro marca o dia seguinte ao seu falecimento, ocorrido na noite de 3 de outubro de 1226, sendo celebrado na tradição católica como o seu nascimento para a vida eterna. Nesse 2026 comemoram-se os 800 anos do trânsito ou

A morte de São Francisco de Assis, celebrando-se também o ano jubilar franciscano. São Francisco de Assis é conhecido como o padroeiro dos animais, da ecologia e do meio ambiente, autor do famoso Cântico das Criaturas.

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1: Gente, agora são 8h41, chegando mais informações com o nosso repórter e jornalista Bruno Santiago, que traz informações importantes nesse momento com você, Bruno.
2: Muito obrigado mais uma vez, Marcelo. Eleições 2026, Muriaé e toda a região, a cobertura mais que especial aqui da nossa rádio Muriaé, mais de 21 profissionais envolvidos. Hoje, durante todo o dia, você vai saber de tudo que mais importante está acontecendo, né? Sobre essas eleições aí, que está movimentando todo o Brasil e também o mundo.

0: Mas, pessoal, olha só. É, em entrevista à Rádio Muriaé, durante essa semana, a doutora Aline Arquete Leite Novaes, juiz eleitoral da 187ª Zona Eleitoral de Muriaé, falou sobre muitos assuntos conosco aqui. Um deles foi se o eleitor pode votar, por exemplo, com a camisa do seu candidato, entre outras dúvidas que ela tirou, né? E nós vamos recordar agora, ela fala mais uma vez aqui na Rádio Muriaé. Vamos ouvir.
1: Usar alguma coisa que remeta a determinado candidato, individualmente, pode. Você pode votar com uma camisa do seu candidato, com um adesivo colado no peito. Enfim, isso é autorizado. Mas desde que seja uma situação em que você fique separado de um grupo. Não pode haver uma aglomeração de pessoas com essa mesma afinidade, vamos dizer assim, fazendo ou expondo essa mesma interesse em votar em determinado candidato. Então, por exemplo, se numa casa tem 10 pessoas, todo mundo vai vestido, eles não podem ir juntos, ficar juntos lá, aglomerado, não pode, porque isso vai caracterizar boca de urna, propaganda eleitoral irregular. Mas cada pessoa individualmente, se não fizer aglomeração e se for também uma manifestação individual, como eu já disse, e silenciosa, pode. Você não pode pedir voto, você não pode falar voto em fulano de tal, você não pode gritar o nome da pessoa, nada disso. Tem que ser uma manifestação do seu apoio de forma individual, isolada de grupos e silenciosa. Isso é muito importante. Né? Então, assim, precisa ter esse cuidado. Aí você pode me perguntar, mas se eu tiver com uma camisa, o outro também da fila que eu nem conheço está na frente com a mesma camisa, isso aí pode acontecer. Desde que vocês não estejam conversando, não fique caracterizado que foi uma coisa combinada, a gente não tem.
2: Se não estiver fazendo uma movimentação, a gente sabe como que funciona.
1: A gente percebe, todo mundo sabe.
0: Muito bem, tá aí, ouvimos então a doutora Aline Arquete Leite Novaes, ela é juiz eleitoral da 187ª Zona Eleitoral de Muriaé. Ela conversou conosco durante a semana, tirando várias dúvidas, tá aí, tá vendo? Mais uma dúvida que ela tirou, com certeza você teria essa dúvida agora, né? Já sabe o que pode e o que não pode nessa questão de fazer propaganda lá na hora, né? Principalmente com aqueles grupos, né? Que são reunidos ali próximo a sessões eleitorais, né, Marcelo?
3: É isso aí, não pode ter grupos para não caracterizar a boca de urna,
0: exatamente,
3: né?
0: Exatamente.
3: É, o voto tem, o voto tem que ser feito com respeito, né? Porque a gente sabe que vai ter outras pessoas que pensam diferente e a gente tem que respeitar isso. Você vai fazer a sua manifestação, faça a sua manifestação com muita ordem, né? Ordeira, com muita educação, mas ali não pode, ali tem que ser em silêncio, pegar, você pode estar com a camisa do seu candidato, mas vai sem fazer nenhum alarde. Ô Bruno, você vai votar hoje, não vai?
0: Exatamente, Marcelo, eu agora, né, na hora do almoço, a gente está trabalhando aqui na parte da manhã, agora na parte da tarde o Franklin chega também aqui para fazer a cobertura. Na hora do almoço, a partir das 11h30, eu vou até o distrito de Belisário, vou sair daqui de Muriaé, vou até o distrito, lembrando que hoje tem ônibus, né, para os distritos gratuito, tá, gente? Não haverá cobrança aí de passagem. Eu vou até lá para exercer o meu direito ao voto, a minha questão de cidadania. Então, daqui a pouquinho, tô indo lá para Belisário.
3: Sua família é de lá, né?
0: Lá de Belisário. E todos vão me aguardar para votar, todo mundo junto ali.
3: Ah, é mesmo?
0: É porque, assim, é uma visita de beija-flor, é bate e volta.
3: É, mas e...
0: Vou chegar, votar e voltar para continuar o trabalho.
3: Me conta um negócio, você vai almoçar aonde lá?
0: Na minha mãe, não tem jeito, né?
3: Mamãe tá esperando lá. Tá
0: esperando. E ó, é rapidinho, viu, pessoal? E falando nisso, né, choveu desde quinta-feira, então muitas pessoas estão achando que vai haver muita abstenção de voto, porque as pessoas não vão votar e etc. Gente, já parou a chuva, já, né, acalmou, as estradas estão boas, faça o possível para exercer o seu voto, tá bem? Faça o possível, que é muito importante você votar, porque os candidatos estão lá, a gente precisa ou mudar ou manter, enfim, O que você precisar nas eleições, você não pode perder, tá bom? Ó, toda a cobertura especial você acompanha aqui na Rádio Muriaé, tá certo? Porque a Rádio Muriaé é o canal oficial das eleições 2026.
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3: Chegando mais informações com Bruno Santiago.
0: Marcelo, o candidato à presidência da República, Flávio Bolsonaro, do PL, voltou na manhã deste domingo no Rio de Janeiro.

0: Ele chegou às 8 horas, logo depois da abertura dos portões da Escola Municipal Barão Homem de Melo, em Vila Isabel, na Zona Norte. Flávio voltou na sessão 170. Segundo colocado nas pesquisas de intenção de voto, Flávio Bolsonaro é o representante do bolsonarismo na disputa presidencial de 2026. Aos 45 anos, o senador pelo Rio de Janeiro é o filho mais velho do ex-presidente Jair Bolsonaro e foi escolhido como candidato do partido no fim de 2025, após disputas internas. Formado em Direito, Flávio iniciou a carreira política aos 21 anos e exerceu 4 mandatos como deputado estadual. Em 2016, concorreu à Prefeitura do Rio, mas não foi eleito. 2 anos depois, recebeu mais de 4 milhões de votos e foi o candidato ao Senado mais votado do estado do Rio de Janeiro. Atualmente está no fim do mandato de senador. E o presidente do Tribunal Superior Eleitoral, ministro Cássio Nunes Marques, chegou para acompanhar a abertura de sua sessão eleitoral em Brasília e voltou logo no início da manhã deste domingo. Nunes Marques nasceu em Teresina, no Piauí, e permanece com domicílio eleitoral na cidade. No entanto, nas eleições deste ano, pediu voto em trânsito para votar em Brasília. O ministro chegou à sessão eleitoral no Lago Sul, bairro da capital federal, antes mesmo das 8 da manhã. Horário previsto para o início da votação, Marcelo.
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0: saúde, os relacionamentos também fazem parte dessa história. O Outubro Rosa nos convida a olhar com mais atenção para a saúde da mulher, mas também para a rede de afeto que nos acompanha ao longo da vida. São as pessoas que incentivam, acolhem, escutam e ajudam a transformar a prevenção em um hábito possível no dia a dia. Cuidar de si é importante e lembrar alguém de se cuidar também é uma forma de amor, porque a prevenção ganha mais força quando caminhamos juntos. Neste Outubro Rosa, desejamos que o cuidado encontre espaço nas conversas, nos encontros e nos pequenos lembretes de carinho entre quem se importa.
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2: Comunicando, Marcelo Bittencourt.

0: E assim a gente seguindo a nossa programação musical, a gente ouviu Araqueto, Sempre Será. O Brasil está indo às urnas nesse domingo, dia 4, podendo definir qual será o presidente da República pelos próximos 4 anos. No primeiro turno de votação, mais de 158 milhões de eleitores estão aptos para escolher entre 14 candidatos ao posto máximo do Executivo Nacional. O atual presidente Luiz Inácio Lula da Silva do PT e o senador Flávio Bolsonaro do PL do Rio lideram todas as pesquisas eleitorais desde a virada do ano e devem protagonizar uma disputa cabeça a cabeça na apuração dos votos. Com um cenário polarizado e os candidatos que poderiam se posicionar como uma terceira via longe de atingir 2 dígitos nas pesquisas, a possibilidade de uma definição do pleito ainda no primeiro turno não é descartada pelas campanhas de Lula e Flávio Bolsonaro. Lula e Flávio se enfrentarão nas urnas sem terem se encontrado em nenhum debate televisionado. A última chance para o debate tete a tete se deu na quinta-feira, dia 30, na Rede Globo, mas o petista cancelou a participação na véspera e Bolsonaro desistiu de comparecer ao programa horas antes do previsto para o início do evento.
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2: A insuficiência cardíaca é quando o coração não consegue bombear ou receber adequadamente

0: perfeitamente o sangue para suprir as necessidades do nosso organismo. As causas variam desde infarto, pressão alta não controlada adequadamente a longo prazo, miocardite, diabetes e doença nas válvulas cardíacas, como a febre reumática. Os sintomas mais comuns são cansaço, falta de ar aos esforços ou à noite após se deitar, inchaço nas duas pernas ou pés e dores no peito. Se você sente ou conhece alguém com alguma dessas queixas, procure um cardiologista. O diagnóstico e o tratamento precoce pode curar ou melhorar sua qualidade de vida.
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2: E vamos seguindo com a nossa programação musical. Bruno Marrone, Ligação Urbana.

0: nossa programação segue. Você ouviu Bruno e Marrone, Ligação Urbana.
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0: 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Com mais informações com Bruno

0: Santiago.
1: Mais de 16 milhões de eleitores estão aptos a votar neste domingo em votação que pode decidir quem será o 46º governador de Minas Gerais. Com 11 nomes no páreo, as pesquisas indicam que a maior dúvida a ser sanada pela apuração é se haverá um segundo turno ou se a disputa se encerra já na primeira votação. As pesquisas de intenção de voto desde o início do ano mostram o senador Cleitinho Azevedo, do Republicanos, na liderança com larga margem sobre seus adversários. Nas semanas derradeiras de campanha, o parlamentar conseguiu ampliar sua margem e flerta com a possibilidade de ter mais de 50% dos votos válidos já no primeiro turno, o que lhe renderia o comando do Executivo Estadual a partir de janeiro de 2027 até 2030. Nas pesquisas divulgadas na véspera do pleito, Cleitinho aparece com 53% dos votos válidos no levantamento do Datafolha, com 54% na Quest. Em ambos os cenários, ele levaria disputa já no primeiro turno. Minas Gerais não está tendo lei seca durante o primeiro turno das eleições neste domingo. Mais de 40 mil policiais militares estão mobilizados no esquema de segurança montado para o pleito em todo o estado. A operação terá agentes nos 853 municípios mineiros, policiamento nos locais de votação, escolta e monitoramento das urnas eletrônicas, fiscalização de crimes eleitorais e acompanhamento das ocorrências em tempo real pelo Gabinete Integrado de Segurança do Tribunal Regional Eleitoral de Minas Gerais.
0: Nesse momento a gente acompanha aqui com imagens direto, né, da votação. O Lula, o candidato Luiz Inácio Lula da Silva do PT, vota no ABC Paulista, acompanhado de Fernando Haddad, Marina Silva, Simone Tebet e também do vice-presidente Geraldo Alckmin.

O candidato ao governo de Minas Gerais, Patrus Ananias, do PT, vota na manhã deste domingo, dia 4, em Belo Horizonte. A chegada do petista à sua sessão eleitoral está prevista para as 10h30 no campus da Pontifícia Universidade Católica de Minas Gerais, a PUC Minas.

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0: Comunicando, Marcelo Bittencourt.
2: E vamos seguindo, gente, com a nossa programação musical, chegando aí o sucesso de Seu Jorge, Felicidade.

0: E assim a gente continua com a nossa programação musical Circo Sem Lona, sucesso de Alcione. Ô, gente, é muito bom lembrar que é expressamente proibido entrar na cabine de votação portando celular, câmeras fotográficas, filmadoras ou qualquer equipamento eletrônico, mesmo que desligados. Você deve deixar o aparelho desligado na mesa com os mesários antes de se dirigir à urna. Fotografar ou filmar a urna é crime eleitoral sujeito a prisão em flagrante. Com relação à boca de urna, é um crime fazer propaganda, distribuir santinhos, tentar convencer outros eleitores ou usar alto-falantes e realizar carreatas no dia do pleito. Nesse dia de votação, o eleitor pode demonstrar sua preferência política individual usando exclusivamente broches, adesivos, camisetas, dísticos ou pequenas bandeiras. O uso da colinha de papel é incentivado pelo TSE para que o cidadão lembre de todos os números na cabine de votação. Eleitores com deficiência ou mobilidade reduzida podem ser auxiliados na cabine por uma pessoa de total confiança, que também pode ajudar a digitar os números se necessário.
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1: Rádio Muriaé é o sistema de comunicação oficial das eleições 2026, trazendo mais informações com Bruno Santiago.
2: O candidato à presidência, Luiz Inácio Lula da Silva, do PT, votou na manhã deste domingo na Escola Estadual João Firmino, no bairro Assunção, em São Bernardo do Campo, no ABC Paulista. Após votar, Lula afirmou estar confiante na vitória e classificou este domingo como um dia glorioso para o país. O presidente pediu que os eleitores se mobilizem democraticamente e votem pensando no Brasil, nos filhos, netos e no futuro que vão deixar. Ao menos 29 pessoas suspeitas de crimes eleitorais foram levadas à delegacia hoje, segundo um boletim da Polícia Federal. A maioria dos detidos na manhã de hoje estava na Bahia, que teve 4 presos antes mesmo das 9 da manhã. Outros casos foram registrados em Minas, Roraima, Acre, Amapá, Distrito Federal, Rondônia, Maranhão e Paraíba. Ontem, 55 pessoas foram levadas à delegacia por suspeitas de crimes eleitorais.

0: e um político está entre os presos, segundo a Polícia Federal. O nome do político não foi divulgado pelo órgão, mas ele foi detido em Teresina. Uma ação em Teresina prendeu 18 pessoas em flagrante por compra de votos. Dois dos presos foram autuados por corrupção eleitoral e associação criminosa, e outros 16 foram autuados por corrupção eleitoral e liberados após pagamento de fiança. Já em Alagoas, também ontem, um homem foi preso com quase R$1 milhão em dinheiro e com material de campanha em um carro. Ele foi parado pela Polícia Rodoviária Federal na BR-101, na cidade de Rio Largo, em Alagoas. Em Roraima, 5 pessoas foram presas por suspeita de compra de votos em Boa Vista. Com eles, foram encontrados uma lista com nomes e CPFs de eleitores, além de R$ 1.200.
1: Obrigado, Bruno, pelas suas informações. 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
2: E vamos seguindo com a programação musical da Rádio Muriaé. Fábio Júnior, quando gira o mundo.

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1: No segundo balanço feito às 9 da manhã deste domingo, Minas Gerais já tinha registrado 8 urnas eletrônicas com defeito e que já foram substituídas. A nossa região, uma urna eletrônica da cidade de Viçosa, precisou ser substituída por problemas técnicos. Esta era a única intercorrência em toda a Zona da Mata até o momento. A Conferência Nacional dos Bispos do Brasil, a CNBB, pediu a proteção de Nossa Senhora Aparecida para o país neste domingo, data do primeiro turno das eleições 2026. Em uma postagem no X, a instituição expressou o desejo de reconciliação do Brasil. A ministra do Supremo Tribunal Federal, a mineira Carmen Lúcia, votou na manhã deste domingo no Colégio Santo Agostinho, na região centro-sul de Belo Horizonte. Ela chegou à sessão eleitoral às 8 horas, acompanhada do presidente do Tribunal Regional Eleitoral de Minas Gerais, Carlos Henrique Perpétuo Braga, e do diretor-geral do TRE Minas, Rodolfo Pacheco. Carmen Lúcia ficou na fila do corredor do colégio durante 16 minutos. Sendo muito cumprimentada e aplaudida pelos eleitores, diante da 91ª sessão da 33ª Zona Eleitoral. Já no pátio da escola, ao chegar, foi aplaudida e atendeu aos pedidos de foto, especialmente selfies. Neste dia de eleição é sempre bom lembrar. A população deve lembrar que no dia da votação, alguns comportamentos, como pedir votos, distribuir propaganda ou abordar eleitores para influenciar a escolha, são proibidos. Essas práticas podem caracterizar o crime de boca de urna. A boca de urna ocorre quando há tentativa de convencer o eleitorado a votar em um determinado candidato, partido, federação ou coligação no dia da eleição. O que não pode? Distribuição de santinhos, pedido de voto, formação de grupos organizados para promover candidaturas, comícios e carreatas, uso de alto-falantes e outras formas de propaganda eleitoral. Até o encerramento da votação, a legislação proíbe a aglomeração de pessoas com vestuário padronizado ou portando instrumentos de propaganda, quando isso caracterizar manifestação coletiva.
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1: 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Como está transcorrendo a votação em Muriaé? Vamos saber agora os detalhes com o Vermelhinho da Rádio Muriaé. O repórter Gilson Júnior conversa com a doutora Aline Arquete Leite Novaes, juíza eleitoral da 189ª Zona Eleitoral de Muriaé. É com você, Gilson.
2: Olá para você, internauta, acompanhando a gente, Rádio Muriaé, com a informação oficial das eleições 2026. A gente fala aqui do cartório eleitoral da cidade de Muriaé, ao lado da juíza doutora Aline Arquete. Ela é juíza eleitoral da 187ª Zona Eleitoral de Muriaé. Doutora Aline, bom dia, seja muito bem-vinda à Rádio Muriaé. O que a gente pode falar dessas primeiras horas de votação? Tivemos alguma alteração? As urnas apresentaram algum problema? Bom dia.
3: Bom dia, Gilson. Bom dia a todos que nos ouvem pela Rádio Muriaé. Tudo está correndo normalmente, dentro do esperado, nessas primeiras horas da eleição. Não precisamos ainda trocar nenhuma urna e assim esperamos que transcorra durante o dia. Então, está tudo dentro do esperado.
2: Doutora, a gente havia falado em outros programas anteriores, a respeito da possível demora, até pela quantidade de candidatos que a gente tem esse ano. São 6 candidatos e a gente tem 2 senadores. A gente havia falado a respeito disso, aí depois o ouvinte falou que era um senador, depois chegou a uma conclusão que eram 2 senadores. Aí tem o deputado federal, estadual, governador, 2 senadores e o presidente da República. E a gente percebe, por onde nós passamos, que a fila está andando bem rápido, né?
3: Que bom, né? Ainda bem, eu acho que as pessoas ouviram bastante os nossos apelos para levarem a cola, a colinha eleitoral, né? Que nós estamos, inclusive, distribuindo, nós temos o modelo, né? E também tem vários canais aí na internet que é possível encontrar essas informações, o modelo da colinha. Pode ser anotado em qualquer papel, em qualquer tipo de anotação, basta que a pessoa leve. E o ideal, Gilson, é que ela anote seguindo a ordem da votação, para que ela não fique confusa lá no momento, né? Já chegou aqui demanda para nós hoje, perguntando, a pessoa desconfiada achou estranho, porque ela achava que primeiro era o deputado estadual e depois era o deputado federal, e aí desconfiou até da urna. E não, estava correto, né? Está correto. É primeiro deputado federal, depois deputado estadual, depois os 2 senadores, a primeira vaga, a segunda vaga, depois governador e depois presidente da República, né? Então essa ordem de votação é muito importante que ela seja também a ordem da organização da colinha, para que não gere nenhuma confusão no momento do voto. E eu acredito, né, como o TSE, os TREs em geral, os juízes eleitorais indicaram muito e têm feito esse apelo para que levem as colas, acredito que a população tenha seguido esse conselho e isso esteja facilitando a votação e prevenindo aí a questão das filas e da demora.
2: Doutora Aline, tem chegado muitas perguntas, questionamentos a respeito dos banners que foram espalhados pela cidade e parece que eles deveriam ser retirados até ontem, até 10 da noite, se não me falha a memória, se eu estiver errado a senhora pode me corrigir. E as pessoas estão perguntando, mas eu tenho uma bandeira na minha janela, tem algum problema eu continuar com essa bandeira?
3: Então, desde que obedecida a metragem, né, meio metro quadrado, a pessoa na sua manifestação individual, ela pode manter, né? Então, em bens particulares que não sejam de uso comum, né, e não seja um bem público, então seja um bem particular, de uso particular, a pessoa pode manter a sua propaganda, que seria aquela bandeira na janela, um cartaz na sua janela com até meio metro quadrado, que seria equiparada aí à manifestação individual mesmo, né, que não pode, o que não pode é manter aquelas bandeiras espalhadas pela cidade, ao longo das vias públicas e nos espaços, ainda que particulares, mas que sejam de uso comum.
2: Questão de votação. Vamos falar agora do eleitor que vai para

0: rua. Ele pode ir com a camisa do candidato, ele pode ir com aquele botão. Tem alguma restrição?
1: Não, não há. A única restrição que existe é a aglomeração. Né? Se ficar configurada a aglomeração de partidários de um determinado candidato, demonstrando ali uma tentativa de fazer uma campanha irregular ou uma propaganda irregular, isso gera, pode gerar punição. Mas a manifestação individual e silenciosa do eleitor, ainda que no dia da votação e ainda que para exercer o seu direito ao voto, é permitido.
0: Questão dos banners. Se, por um acaso, a Justiça Eleitoral receber aí que alguém deixou um banner na rua, qual a sanção, qual a penalidade o candidato sofre?
1: Num primeiro momento, a gente faz cessar a irregularidade. Então, a Justiça Eleitoral vai e recolhe aquele material que está irregularmente mantido ali fora do momento oportuno, né? E, para além disso, a gente vai depender da manifestação ou da provocação do Ministério Público Eleitoral, né? E as sanções podem ser variadas dependendo do grau de violação, né? Um banner, são vários, está associado a algum outro tipo de propaganda, então é muito de cada caso, né?
0: Bom, deixa eu chamar o Max também para nossa entrevista, ele é o chefe do cartório. A questão de mudança de sessões. Nós tivemos algumas sessões que mudaram de locais, então vamos aproveitar aqui a Rádio Muriá FM 99,5 e também as nossas redes sociais para que o ouvinte, às vezes, está em casa ainda pensando em sair para votar, mas mudou a sessão e não sabe aonde votar. Então você está aqui com uma lista, né, das sessões que tiveram alterações, né, isso, Max? Bom dia, seja bem-vindo à Rádio Muriá.
2: Bom dia, Gilson. Bom dia, eleitores. Essas mudanças ocorreram, a gente considerando melhorias para os eleitores, né? Melhorias estruturais. Então são locais que às vezes não tinham uma infraestrutura, não tinha mesa, cadeira para os mesários, então a gente teve que fazer essas mudanças. Teve locais também que estavam passando por melhorias, estão sendo reformados, então a gente teve que fazer esse remanejamento, tá? Então, em Muriaé, a Casa da Amizade, a gente conseguiu transferir para o Senai, que está aqui ali na perto do mercado do municipal. Tá? Aqui em frente ao cartório eleitoral na Kubitschek. Tá? Do outro lado, né, depois da ponte, frente o Vitrines. Né? O outro local também é a Escola Aristóteles Braga, tá? Em Bom Jesus da Cachoeira. Ela foi transferida para a escola João Alves Bittencourt. A escola de Janeira Passoni, quem votava lá, agora vai votar também na Capitão Roberto, em Macuco. Tá? Então, atenção, pessoal do Macuco. E para o pessoal do Inconfidência, né? Que estavam voltando na escola Clara de Castro Rogério, agora vai votar na Esmeralda Viana. Lembrando também que esses locais já foram devidamente sinalizados com faixa, então ninguém vai se perder, tá? Tá bem claro para todo mundo. Em Miradouro, houve uma mudança só do centro pastoral, foi para o Centro de Convivência e Cultura Bem Viver, que é em frente à Escola Cobal.
0: Então são as mudanças, né? Tanto aqui na cidade de Muriaé, como também na cidade de Miradouro, que pertence à 180ª Zona Eleitoral de Muriaé. 187ª Zona Eleitoral de Muriaé. Bom, obrigado, Max, mais uma vez pela participação, sempre atencioso conosco aqui na Rádio Muriaé. Mas, doutora, voltando a falar aqui da movimentação das eleições, a gente, por ser uma eleição geral, considera assim um dia tranquilo? Mais do que, claro, a municipal?
1: Teoricamente, deveria ser nesse sentido das paixões né, das paixões políticas. Mas nós sabemos que nós estamos vivendo um momento de muita polarização. Embora eu acredite que este ano esteja menos acirrada a polarização, não a disputa em si, a disputa está bastante acirrada, mas a polarização acho que está um pouco menos acirrada, talvez, que em 2022. Então, acredito que será um dia tranquilo, acredito que as pessoas estejam preparadas para esse momento, né, e possam efetivamente exercer o voto com tranquilidade.
0: Bom, olhando para a câmera agora,

0: qual o recado a senhora, como juiz eleitoral, deixa pro internauta, pro ouvinte, pro eleitor?
1: O recado que eu deixo é o seguinte: eleitor, vote com consciência, vote com preparação, leve a sua cola eleitoral, respeite as opiniões dos outros, não entre em embate, né, para que nós tenhamos efetivamente um dia de exercício da cidadania, um dia de exercício de direitos e não um dia de confusão. É isso que nós todos queremos, né? É um dia bonito para a nossa, para o nosso país, é um dia em que a democracia efetivamente deve ser respeitada.
0: É isso. São as palavras da doutora Aline Arquete, juíza eleitoral aqui da cidade de Muriaé, e nós podemos voltar a qualquer momento com mais informações. Continue com a gente nas redes sociais, claro, Facebook, Instagram, YouTube e no FM 99,5. 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
1: 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Anunciamos o falecimento de Manuel Giovanito Brás, Nanico.
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3: 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Assim que nasce, devemos procurar um odontopediatra para fazer sua manutenção, para que no futuro a criança possa se tornar um adulto com dentes perfeitos, livre de doenças, com uma estética bucal bonita, com dentes fortes e resistentes.
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7: Hoje é dia de exercer a cidadania. Estamos cobrindo tudo do dia das eleições em Muriaé. Seguindo a nossa programação, Sandra de Sá, não vá.

0: dia do voto em Muriaé. 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
6: Hoje é dia de decisão no Brasil. Os resultados das eleições 2026 em destaque na Rádio Muriaé e nossas redes sociais. Mais informações com Bruno Santiago.
7: O candidato à presidência da República, Romeu Zema, do Novo, já na Escola Estadual Delfim Moreira, em Araxá, na região do Alto Paranaíba. Após votar, Zema seguiu para Belo Horizonte, onde acompanhará a apuração dos votos, prevista para começar após o encerramento da votação, às 17 horas. O candidato à presidência da República, Flávio Bolsonaro, votou na manhã deste domingo na Escola Municipal Barão Homem de Melo, no bairro Vila Isabel, na zona norte do Rio de Janeiro. Ele chegou ao local pouco depois das 8 horas, acompanhado da esposa, Fernanda Bolsonaro, da mãe Rogéria e do candidato ao governo do Rio de Janeiro, Douglas Ruas, do PL. Após votar, Flávio afirmou esperar que os eleitores compareçam às urnas para promover uma mudança no país. Em discurso, o candidato fez críticas ao governo do presidente Luiz Inácio Lula da Silva e citou temas como violência, impostos e endividamento. Mais de 158 milhões de brasileiros estão aptos a votar neste domingo no primeiro turno das eleições gerais. O eleitorado escolherá presidente da República, governadores, senadores, deputados federais e deputados estaduais ou distritais.
6: Obrigado, Bruno, pelas suas informações. O município de Muriaé está disponibilizando transporte urbano e distrital neste domingo, dia 4, o dia das eleições. A medida é um cumprimento ao ofício número 161/2026 do Tribunal Regional Eleitoral da 77ª Zona Eleitoral de Muriaé. Segundo a Prefeitura de Muriaé, os ônibus de transporte urbano da cidade seguirão os horários e itinerários praticados nos dias úteis em seus respectivos bairros. Da mesma forma, os ônibus de transporte distrital seguirão a mesma regra. Os moradores de Belisário, Vermelho, Macuco, Bom Jesus da Cachoeira, Pirapanema, Itamuri, Boa Família, São Fernando, Capitinga e São João do Glória deverão ficar atentos, pois os horários praticados serão os mesmos dos dias úteis e neste domingo de forma gratuita. 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
5: Vamos seguindo a nossa programação musical. Sorriso Maroto, 80 anos.

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1: Rádio Muriaé trazendo para você muita informação. Eleições 2026. Agora, Bruno Santiago com a gente informando.
2: O período de votação, aberto às 8 horas deste domingo, mal começou e 1.300.000 brasileiros já declararam que não irão participar do pleito. A informação consta em um painel exibido na sede do Tribunal Superior Eleitoral em Brasília. A justificativa serve para eleitores que não estão em seu domicílio eleitoral no horário da eleição, portanto, não podem votar. A Polícia Federal informou que às 9h45 deste domingo, que 3 ocorrências foram registradas em Minas por crime eleitoral. Ao todo, 5 pessoas foram conduzidas no estado. Conforme as informações da Polícia Federal, as 3 ocorrências em Minas Gerais foram registradas pela Polícia Militar. Em todos os casos, os conduzidos foram flagrados realizando boca de urna. O presidente Luiz Inácio Lula da Silva, do PT, foi o mais votado entre os brasileiros que participaram das eleições na Coreia do Sul. Segundo a apuração divulgada pelo G1, ele recebeu 123 votos, o equivalente a 56,94% do total. Na sequência, ficou Flávio Bolsonaro, do PL, com 72 votos. Flávio Bolsonaro já foi o mais votado entre os brasileiros que participaram das eleições nas Filipinas, conforme divulgado pelo G1 na manhã.

0: manhã deste domingo. Ele recebeu 33 votos, o equivalente a 53,23% do total. Ainda conforme o portal, a sequência ficou o presidente Luiz Inácio Lula da Silva do PT com 26 votos, 41,94% do total. Renan Santos recebeu 2 votos, enquanto Ronaldo Caiado teve 1 voto.
1: Obrigado, Bruno, pelas suas informações. 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
7: O infarto, popularmente conhecido como ataque cardíaco, é o processo de morte ou isquemia de parte do tecido cardíaco, geralmente por uma obstrução da artéria coronária, popularmente a veia entupida. Sintomas como dor no peito, principalmente durante os esforços, queimação nos braços, falta de ar, palidez, suor frio, podem ser sintomas de infarto agudo. devendo procurar imediatamente o hospital para o tratamento precoce. 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Procure um cardiologista, passe por uma avaliação. Fatores como colesterol em excesso, hipertensão arterial, glicose elevada, o temido diabetes, tabagismo, estresse e até mesmo a depressão devem ser controlados para que o nosso coração trabalhe melhor

0: seja reduzido o risco de infarto.
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5: 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Vamos às informações com o vermelhinho da Rádio Muriaé, repórter Gilson Júnior. É com você, Gilson.
6: Rádio Muriaé, com a informação oficial das eleições 2026, a gente está aqui na Escola Estadual Julieta de Oliveira Macedo, no bairro Planalto. Aliás, Marcelo, diga-se de passagem, a movimentação muito grande, apesar de ter só 3 ou 6 sessões, Carol, 6 sessões funcionando aqui na Escola Julieta de Oliveira Macedo, né? A movimentação é muito grande. E o que a gente destaca aqui, Marcelo, são os santinhos, né? Os santinhos que estão espalhados pela rua. Nós já rodamos vários pontos da cidade, mas aqui no Planalto, vou te falar a verdade, hein? O pessoal realmente resolveu esparramar o santinho aqui na rua. E a gente sabe que o eleitor educado não pode fazer isso. Bom, mas vou conversar aqui com a Rosane. Ela já veio exercer aí o seu exercício, né? Como cidadã, já votou nos candidatos. Rosane, estamos ao vivo aqui na Rádio Muriaé. Como é que foi? Tá muita fila aí? A gente deu pra ver que tá muito cheio. Mas a sua sessão tá cheia?
7: A minha sessão é a primeira, tá muito cheia. Eu tenho um problema de coluna, eu tive até que sentar, morrendo de dor, porque a fila tá enorme. Tanto na minha sessão, como nas 3 sessões ali, tá enorme a fila. Só lá na última e na penúltima que tá mais ou menos.
6: Agora conta pra mim, na hora de digitar os candidatos, demorou muito, foi muito difícil? Ou você trouxe aquela famosa colinha ou trouxe na cabeça?
7: A minha colinha, com certeza, foi fácil.
6: Foi rapidinho, então?
7: Rapidinho, com certeza.
6: Por isso que é bom, né, pro ouvinte que tá em casa e ainda não votou, é melhor trazer a colinha que é mais fácil, porque são 6 candidatos.
7: Com certeza, sem a colinha é difícil. Até com a colinha a gente fica meio... Eu conferi o candidato, se tava certinho. Eu até apertei o federal errado, fui lá corrigir.
6: Isso aí, então tá bom.
7: A colinha é essencial, tem que trazer mesmo.
6: Então, pra quem tá em casa ouvindo, vamos trazer a colinha, né?
7: Todos e traz a colinha sim, com certeza. Um abraço.
6: Bom domingo, tá?
7: Pra vocês também.
6: Aí, a Rosane, moradora da Rua Santa Maria, já... Rosane Cantone, né? Ela mora aqui na Santa Maria, já votou mais cedo para ficar liberado domingo. É isso, né? Então, como eu disse aqui no Planalto, realmente a movimentação é muito grande. Vê se eu consigo ouvir mais uma senhora aqui. Bom dia, estamos ao vivo para a Rádio. Como é que a senhora chama?
8: Zilda.
6: Dona Zilda, a senhora, a gente percebe que está muito cheia aqui a escola. A sua sessão estava cheia?
8: Mais ou menos.
6: É. Demorou muito para votar?
8: Não demorei muito não.
6: E a senhora trouxe a famosa colinha ou já vem na cabeça?
8: Com certeza, é grande, né? Muita gente.
6: São 6 candidatos, aí fica difícil, né?
8: Verdade.
6: Mas o importante é que já exerceu aí o seu papel, agora tem um domingo mais tranquilo com a família.
8: É, vou fazer o almoço agora.
6: Bom domingo pra senhora.
8: Obrigada.
6: É isso, né? São os eleitores passando por aqui no bairro Planalto, na Escola Estadual Julieta de Oliveira Macedo, né? Como eu disse, funcionam aqui 6 sessões, tá? Então a gente continua acompanhando a movimentação. Realmente, como eu disse, né? É, dos pontos que nós passamos, né? O mais movimentado é esse aqui no Planalto. E como eu disse, em termos de sujeira nas ruas, é aqui no Planalto também. Deixa eu conversar com mais uma que está saindo aqui. Bom dia! Estamos aqui ao vivo na Rádio Mulher. Como é que a senhora chama?
9: Ana Franklin.
6: Ô, dona Ana, tudo bem?
9: Tudo bem. Tô sentindo falta de ser na rádio esse dia.
6: Então, amanhã eu tô de volta.
9: Ah,

0: Amanhã eu estarei lá às 8 da manhã.
1: Tá bom.
0: Pra tomar aquele cappuccino com o chefe e depois começar o programa.
1: Meu Deus, eu acho que uma hora dessa eu vou passar lá pra me tomar um cappuccino.
0: É isso aí. Demais. Vamos lá, dona. Fala pra mim, a sua sessão tava muito cheia?
1: Não, porque a idade nem minha permite.
0: Tem preferência, né?
1: Uai, lógico, depois agora, de 30 anos,
0: agora
1: né?
0: Agora conta aqui pra gente. A senhora não tinha obrigação de votar mais, mas a senhora fez questão de vir.
1: Eu acho difícil. Acho que a gente tem de escolher pra depois não reclamar.
0: É isso aí.
1: Sabe?
0: É isso aí.
1: Eu acho.
0: E aí, trouxe a colinha ou foi só na cabeça?
1: Não, colinha.
0: Tem que ser a colinha,
1: tem
0: né?
1: Tem que ser colinho,
0: é. Porque senão, 6 candidatos é difícil.
1: É difícil.
0: É isso
1: muito
0: aí.
1: Número, né? Mas foi rapidinho.
0: Então tá.
1: Aí fiquei vendo esse aluno, o pessoal.
0: Ih, recordando, hein?
1: Eu cheguei aqui cedo, votei e tô aí, ó.
0: Que coisa maravilhosa.
1: Bom demais,
0: é isso aí. Agora fazer aquele almoço?
1: Não, é melhor a gente ligar e entregar.
0: Vamos lá fora? Tá bom, muito obrigado pelo carinho.
1: Nada, tá?
0: E obrigado pela audiência de todos os dias, tá? E amanhã eu tô lá.
1: Pode deixar, amanhã eu tô firme, 8 horas.
0: É isso aí, um abraço.
1: Outro.
0: É isso, é a Rádio Muriaé nas eleições 2026. A gente continua aqui no Bairro Planalto. É isso, né? Alegria das pessoas em receber a Rádio Muriaé e a gente informando para você que tá em casa ainda, vou voltar mais tarde e tal. O sol tá começando a dar uma esquentada, Marcelo. O negócio tá ficando já quente, né? Mas muita gente deixa para votar mais no final da tarde. Como eu disse, aqui no Planalto, na Escola Julieta de Oliveira Macedo, o movimento de pessoas é muito grande. Foi os pontos, né, que a gente percebeu que tem mais movimentação até o momento é aqui no bairro Planalto. Eleições 2026, Rádio Muriaé, na frente com a informação.
2: Obrigado, Gilson, pelas as suas informações. 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
2: E a gente segue a nossa programação ouvindo Péricles, Mal Acostumado.

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1: 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A nossa reportagem vai agora até a Escola Doutor Olavo Toches, no bairro da Barra. E as informações são do repórter Matheus Gouveia.
2: Povo brasileiro, especialmente da terra natal.
3: Olá para você que nos acompanha pelas redes sociais da Rádio Muriaé. Eu sou o Matheus Gouveia. Nesse instante, equipe da Rádio Muriaé presente na Escola Estadual Doutor Olavo Toches, aqui no bairro da Barra. Ao meu lado, Braulio Braz, empresário muriaense e também candidato a suplente na chapa de Domingo Sávio ao Senado nas eleições de 2026. Braulio, muito obrigado por conversar conosco aqui na Rádio Muriaé. Também ao nosso lado, a dona Elizabeth. Braulio, expectativa para o dia de hoje. Depois de percorrer todo o estado de Minas Gerais nesse período de campanha, como um candidato se prepara para o período de apuração hoje? Bom dia, obrigado.
2: É um trabalho muito importante, de grande valor para a sociedade que nós vivemos hoje, a partir de Muriaé, a partir das cidades vizinhas de Muriaé, a partir de todo o estado de Minas Gerais, a partir da nação brasileira. Precisamos de ter dias melhores do que vem acontecendo nos próximos passados. E como você falou, eu sou o primeiro suplente do Domingo Sávio. Tem uma expectativa muito grande do resultado dessa campanha, mas não é só para nós. Como eu disse aqui, é para atender a sociedade, especialmente a família nossa, a família Braz, que pensa sempre na bom-estar, bem-estar do povo brasileiro, especialmente da terra natal nossa, que é Muriaé.
1: Obrigado, Matheus Gouveia, pelas

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0: Seguindo a programação musical da Rádio Muriaé, Meu Mundo e Nada Mais, com Guilherme Arantes.

0: E assim a gente ouviu mais uma música, né? Da nossa programação, Daniel, Adoro Amar Você. 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

0: O senador Renzo Braz votou no IFET em Muriaé na manhã deste domingo. Vamos às informações com o repórter Matheus Gouveia. Com você, Matheus.
1: Estamos aqui no Instituto Federal de Ciência, Educação e Tecnologia, aqui no bairro da Barra. Ao meu lado, o atual senador Renzo Braz e também atual vereador pela cidade de Muriaé, Christian Thanos Bahia. Renzo, muito obrigado por conversar conosco. Eu quero saber como acontece o dia de eleição neste domingo, dia 4, para quem atualmente ocupa o cargo do Senado. Bom dia, obrigado por falar conosco.
2: Bom dia, hoje é um dia muito importante, né, para o nosso país. O cidadão brasileiro, ele pode escolher o seu candidato. E eu agora, assumi semana passada como senador, assumi a vaga do Rodrigo Pacheco, que assumiu o Tribunal de Contas da União. Vou agora começar com pautas bem importantes para o nosso país, que o cidadão brasileiro deseja, que é diminuir a jornada de trabalho. Então, vamos começar com pautas importantes e vou tentar tomar as melhores decisões para o nosso país.
1: Começar também com o vereador Christian. Eu quero saber a expectativa, como acontece no final do dia, a apuração do dia de hoje, para quem ocupa a vaga de vereador.
3: É um prazer falar com vocês, com os ouvintes da Rádio Muriaé. E a expectativa é que transcorra tudo num clima de tranquilidade, né? E que a nação brasileira possa escolher, né, os seus representantes, que sejam os melhores, né, para que o país trilhe num caminho de progresso, de justiça, né? Então, a gente pede muito a Deus que abençoe o eleitor, né? Que ele vote com tranquilidade, com serenidade e que escolha os melhores representantes.
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1: Nota de falecimento. 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Anunciamos o falecimento de Manuel Giovanito Brás, Nanico.
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0: Quando falamos sobre saúde, os relacionamentos também fazem parte dessa história. 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Cuidar de si é importante e lembrar alguém de se cuidar também é uma forma de amor, porque a prevenção ganha mais força quando caminhamos juntos. Neste Outubro Rosa, desejamos que o cuidado em encontre espaço nas conversas, nos encontros e nos pequenos lembretes de carinho entre quem se importa.
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2: Rádio Muriaé Eleições 2026, sempre informando você com credibilidade. A gente está recebendo aqui nos estúdios o nosso companheiro Gilson Júnior, que está rodando em Muriaé e tem muita informação importante para a gente, não é isso, Júnior? Bom dia, Gilson, bom dia.
3: Mais uma vez, bom dia para você, né, Marcelo? Bom dia para o ouvinte, para o eleitor que ainda está em casa, né? Mas o que a gente percebe circulando pelos bairros, já passei no Safira, já passei no Centro, já passei no Planalto, e a gente percebe que os eleitores estão preferindo votar mais cedo, né? Amanhã começou assim um pouco, um tempo meio, vamos dizer, lusco-fusco, um tempo meio nublado, né?
2: Uhum.
3: Então as pessoas aproveitaram, porque se tivesse aquele sol quente, aquele sol que costuma fazer aqui em Muriaé, pelo amor de Deus, né?
2: Talvez não tivesse lotado, né, Gilson?
3: A pessoa ia esperar mais pro final da tarde.
2: Isso.
3: Mas o que a gente percebe, outra coisa também, é que das sessões que eu rodei, o que mais tem gente votando é no bairro Planalto.
2: Olha só.
3: Impressionante. Lá são 6 sessões e nós temos um número grande de pessoas chegando para votar, inclusive pessoas idosas, a maioria pessoas idosas, né? Que às vezes nem precisava de votar. Eu até conversei com uma delas aqui no programa,
2: uhum,
3: mais cedo. Ela nem precisava de votar, mas falou: não, mas eu faço questão de vir votar, né? E tava lá no Planalto, é a Ana Frank, vou até citar o nome dela aqui. Ela falou que foi lá votar para exercer realmente, né, a cidadania. Isso é importante. Então é isso que a gente reparou até o momento. São as pessoas votando agora mais cedo, até mesmo para ficar livre na parte da tarde, no domingo, poder almoçar com a família e aí sim acompanhar a nossa apuração, que já é uma tradição da Rádio Muriaé, trazer, né, o voto a voto, né, o nosso famoso boca da urna.
2: O Gilson, você que está passando, né, por Muriaé, assim, eu ia falar passeando, mas é um jeito só de falar, né? Você que está aí nesse trabalho, tendo esse bate-papo com as pessoas, o que você está percebendo em relação, uma coisa que eu até fiquei muito preocupado, que esse ano não tem a lei seca, né? Esse ano não tem essa proibição. Você viu alguma coisa ruim relacionada a isso ou tá tudo tranquilo?
3: Não, até o momento não. Eu conversei agora com a juíza aqui no programa também.
2: Uhum.
3: E tá tudo transcorrendo da melhor forma possível.
2: Uhum.
3: Inclusive nenhuma urna foi substituída até o momento. A única coisa que a gente percebeu até agora, e recebemos a informação muito preliminar ainda, é que uma pessoa teria sido presa fazendo boca de urna lá na cidade de Antônio Prado de Minas.
2: Ah, sim.
3: Tá? Então essas são as primeiras informações. É muito precoce eu entrar nesse assunto. A informação que chega é que essa pessoa já foi presa realizando boca de urna. E a gente

0: sabe, né? Aí eu não tenho informação se vai vir para cá ou se lá em Antônio Prado tem um local para a pessoa ficar, que aí já não fica mais em liberdade durante o dia, só sai depois que encerram as votações.
1: Isso.
0: Aqui em Muriaé é desse jeito, né? Se a pessoa for presa, ela vai ficar lá no Rodrigão esperando acabar e aí depois vai responder pelo crime que cometeu.
1: Mas no mais, o que você percebeu, que tá tudo tranquilo.
0: Graças a Deus, tudo tranquilo, o trânsito

0: né, de tranquilidade para esse pleito de hoje.
1: Então, é o que a gente pede, né? Que as pessoas tenham tranquilidade, né? Não, cada um vote no seu candidato da sua preferência, não tem que ficar abusando do outro. Ah, votou no candidato A, candidato B. Cada um tem a sua escolha. É democracia, tá? Então vai lá, faz o seu papel, escolhe lá. São 6 candidatos, lembrando isso, né? Aí você vota primeiro para federal, depois estadual, depois senador, né? A primeira vaga, segunda vaga de senador, governador. Aí você vai votar no presidente.
0: Conclui com o presidente.
1: Aí conclui o presidente. E um detalhe, o que me preocupava muito, até falando no, nos programas aqui anteriores com a doutora Aline, o que me preocupava muito era a quantidade de candidatos esse ano. São 6 candidatos, porque temos 2 vagas no Senado.
0: Uhum.
1: E em determinados locais, a votação está muito rápida. As pessoas não estão demorando. Por quê? Levaram a colinha.
0: A colinha, né?
1: Nós falamos isso aqui desde uns 2 meses atrás, o Pedro é prova disso. Nos programas da doutora Aline na sexta-feira, a gente sempre falou, ó, leva a colinha, não é crime, você pode levar a colinha. E as pessoas ouviram o que nós falamos aqui na Rádio Muriaé. E isso está facilitando muito. Exceção lá do Planalto, que está demorando um pouco, porque são 6 sessões e tem muita gente votando no Planalto e, coincidentemente, deixou para ir todo mundo no mesmo horário, manhã. Eu entendo isso. Né, que a pessoa vai logo de manhã para domingo à tarde poder almoçar com a família.
0: Nós tivemos uma informação também, Gilson, quem trouxe pra gente foi o Silvério Machado, que lá no IFE também tá um pouquinho congestionado.
1: É, no IFE eu não passei, eu não posso
0: falar. Uhum.
1: Quem entrou lá foi a Carol, eu não acabei não entrando, mas pode ser também, pode ser, né? É um local de muito movimento, né? E a gente acredita realmente que possa realmente ter essa movimentação toda.
0: Mas é porque, por isso que você disse, né? É, as pessoas estão aproveitando para votar de manhã, para poder ficar a parte da tarde mais tranquilo, deve ser.
1: Isso. Né? Então, daqui a pouco eu vou voltar com o Misael Varela, suplente de senador, e também o candidato a deputado federal, que é o Paulo Filho. Eu volto já com essa entrevista aqui no programa.
0: Ok, Gilson, obrigado aí pelas suas informações. 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
0: 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Vamos agora chamando o nosso companheiro Gilson Júnior, que fala ao vivo do Senai.

0: você, Gilson.
1: Rádio Muriaé, eleições 2026, a gente fala aqui do Senai, né? Porque quem votava na Casa da Amizade teve uma alteração. Nós falamos agora com a juíza doutora Aline Arquete, né? E a sessão acabou mudando aqui para o Senai por questão de reforma, enfim, né? Já foi falado isso. Mas estou aqui ao lado desses dois gigantes, né? Da política, conversar aqui com o nosso suplente de senador, Misael Varela, que está com Carlos Viana de mãos dadas. Misael, primeiro lugar, bom dia e boa sorte nesse dia de hoje, um dia histórico para a cidade de Muriaé.
2: Gostaria, em primeiro lugar, de cumprimentar todos os ouvintes da Rádio Muriaé, essa rádio líder de audiência, né? Agradecer a todos, mais uma vez, por toda a confiança que o eleitor e a eleitora de Muriaé sempre confiou no meu pai, como toda a região também, eu estendo para toda a nossa região e também para todas Minas Gerais. E como sucessor de Lael Varela, também depositou a confiança no seu filho, que sou eu, Misael Varela. Estou exercendo o terceiro mandato e, como tudo na vida, em qualquer segmento tenha a sucessão, né? As pessoas vão ficando mais velhas, passo por aqueles momentos, deixo o seu trabalho. Então nós da família Lael Varela estamos deixando o nosso trabalho e estamos passando para uma pessoa jovem que é da nossa casa, é da nossa amizade, é da nossa família, e tenho certeza que vai dar sequência e o povo de Muriaé, região e do estado de Minas Gerais vai contribuir para reconhecer o trabalho sério que foi iniciado e vai dar sequência, especialmente pela realização, pela idealização, pela construção, e que já é fato consumado, da construção do Hospital Oncológico, que é a Fundação Cristiano Varela, né? E eu tenho certeza que isso não poderá faltar nunca, jamais, para as pessoas, independentemente dela votar ou não em nós ou dos nossos candidatos, porque é uma doença que não é previsto, né, em cada um de nós. Deus é que escala as coisas nesse mundo, o mundo inteiro, o controle está todo com ele. E então nós estamos fazendo o nosso trabalho social de seguir aquilo que meu pai identificou para contribuir, exercendo o seu momento do passado e nós agora do presente, do momento político, para poder fazer o bem às pessoas de maneira coletiva e não de maneira individual. É assim que se faz política. E tenho certeza absoluta que Paulo Filho seguirá nessa linha de condução. Podem confiar. Muito obrigado a todos vocês.
1: Misael, só uma pergunta aqui para quem está ouvindo, para Muriaé, para a região, para toda Minas Gerais. Você agora, né, saindo da Câmara Federal e indo, claro, para o Senado. Qual o legado que fica à família Varela?
2: Esse convite que eu recebi do senador Carlos Viana para ser o primeiro suplente, a gente não tem dúvida que é um reconhecimento também da parte dele, da cúpula partidária e de outros amigos que compõem a nossa coligação, do trabalho da família Lael Varela. Ela não é só do Misael, né? Ela vem de todos, que política é um conjunto. E então, como está aí? Um trabalho realizado, consumado, então, em reconhecimento. Aquilo que, desse projeto, ele pode ser somado a mais, nós aceitamos, né? Eu aceitei em ser o primeiro suplente do senador e, quem sabe, um dia, uma possibilidade, a gente pode estar também exercendo o papel no Senado, como nós tivemos, né? Meu pai, que assumiu um período muito curto, né? Nós temos aqui na nossa cidade também um muriaense também que já exerceu o seu papel na política, que agora voltou na condição de Senado, assumiu o senador Renzo Braz no lugar do Rodrigo Pacheco. Isso é muito bom para Muriaé, muito bom para a nossa região, especialmente para os nossos hospitais, sabe? Eu não tenho dúvida de que o Renzo vai direcionar emendas parlamentares do Senado Federal para os hospitais

0: Muriaé, Hospital São Paulo, Pronto-Cor e também para a Fundação Cristiano Varela. Não tenho dúvida, porque o Renzo é uma pessoa boa e do coração bom. E eu tenho certeza que, como ele fez política boa também, ele estará fazendo esse papel aqui para nós. Então é um legado bacana para nossa família e para nossa cidade ter pessoas credenciadas para poder estar num posto mais alto, que é o Senado Federal.
1: Bom, obrigado então, nosso Misael Varela. E agora eu estava esperando essa oportunidade para conversar com ele. É o candidato a deputado federal Paulo Filho, da Fundação, que assume uma responsabilidade muito grande, né? Nessa nova jornada, tenho certeza que você vai fazer por merecer, né? A indicação não foi uma indicação aleatória, né? Então, o que você tem a dizer para os ouvintes da Rádio Muriaé, para quem acompanha os nossos internautas? Bom dia.
2: Bom dia, bom dia a todos da Rádio Muriaé. Alegria, emoção muito grande. Hoje eu estou aqui do outro lado como candidato a deputado federal. Sempre estive, né, do lado da rádio, cobrindo as eleições que passaram, e para mim a emoção ainda é maior poder ser a pessoa indicada para dar sequência a esse trabalho tão bonito que começou lá atrás com o Solael, durante 7 mandatos, muito bem sucedido pelo Misael durante o seu 3º mandato, e agora tendo a oportunidade de acompanhar ele aqui, né, na urna, é o mínimo que eu posso fazer. Ele que me acompanhou durante esses 2 anos e meio, teve todo carinho comigo, paciência, né, para me ensinar os caminhos a ser seguidos. Então só tenho que agradecer por tudo, carinho do pessoal de Muriaé, que me recebeu muito bem, não saiu a minha família. É um momento histórico para mim. Agradeço o carinho de todos, principalmente do Israel e do Solael.
1: Bom, muito emocionado, nosso querido Paulo Filho. Agora, só pra gente fechar aqui, eu sei que foram quilômetros e quilômetros, né, viajando, recebendo o carinho dessa galera. O que você destaca pra gente nessas viagens, né, recebendo o carinho do povo mineiro?
2: Destaco realmente o carinho, a confiança que estão sendo depositadas e mais do que isso, o reconhecimento do trabalho prestado. São 30 anos de história, né, com o Hospital do Câncer. É muito emocionante viver, ouvir palavras, e a gente faz uma retrospectiva e consegue entender como é que a política, com P maiúsculo, consegue fazer a diferença real na vida das pessoas. E isso aumenta cada dia mais a minha responsabilidade para dar sequência a esse trabalho, poder levar isso também para mais pessoas que infelizmente ainda não têm acesso a isso. Então, fica aqui o meu compromisso com cada um de vocês.
1: Muito obrigado pela participação e boa sorte.
2: Obrigado aí, um beijão para toda a Rádio Muriaé, obrigado pelo carinho sempre.
1: É isso, Marcelo. Então, nosso filho, o Paulo Filho, muito emocionado aqui, né, ao lado de Misael Varela, que acabou de votar aqui no Senai. Como eu disse, votava na Casa da Amizade e acabou transferindo o voto aqui para o Senai devido a algumas mudanças. 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
3: Obrigado, Gilson Júnior, pelas informações. E vamos seguindo, gente. Olha só, o candidato à reeleição, Dr. Wilson Batista, fez um balanço da campanha e comentou suas expectativas para o resultado das urnas em entrevista ao repórter Silvério na manhã deste domingo. É com você, Silvério Machado. Bom dia.
4: Muito bom dia para você, ligado na Rádio Muriaé. É a Rádio Muriaé nas eleições 2026. Estou ao lado aqui do Dr. Wilson Batista, candidato a deputado estadual, candidato à reeleição. Doutor Wilson, queria que o senhor fizesse uma avaliação, né, desse trabalho de campanha, trabalho também que o senhor já desenvolveu ao longo do seu mandato, dos seus mandatos, e a expectativa para esse domingo de eleição, esse 4 de outubro. Muito bom dia.
5: A expectativa é a melhor. Sensação do dever cumprido, não só no momento da campanha, mas ao longo do meu mandato. Foi muito trabalho demonstrado, foi muita luta, foi muita coragem. Nós fizemos um mandato assim, eu tive a possibilidade de demonstrar tudo isso ao longo do mandato. Foi muito trabalho, investimento nas estruturas hospitalares, na saúde, na segurança, com diversas viaturas para a polícia, na educação, com reformas de escola. Então nós garantimos assim um trabalho que é aquele que as pessoas esperam. Resultado. E resultado nós tivemos com o meu mandato. E é claro, agora na campanha, não é o momento de você vencer uma eleição apenas na campanha. mas a campanha é simplesmente o momento de você ter a oportunidade.

0: oportunidade de demonstrar aquilo que você fez ao longo do mandato. E isso nós demonstramos. Percorri todos os municípios, percorri todas as comunidades, utilizei as redes sociais, é óbvio, para poder também divulgar. Mas é importante que o político ainda mantenha esse contato com os eleitores. Eu acho que o distanciamento, usar apenas a rede social para você profetizar aquilo que você pensa, às vezes cria um distanciamento com o eleitor. O candidato tem sim que ouvir também as insatisfações das pessoas. Nós não podemos viver apenas de aplausos. Nós temos que saber que quando você vai numa comunidade, num bairro pobre, que ainda tem dezenas de famílias convivendo em situações assim, que não são dignas. É um banheiro, às vezes, que não tem nem um espelho. Eu passei em diversas casas onde no banheiro tinha apenas um pedaço de vidro quebrado. Então, é um desconforto imenso para essas pessoas. Eu acho que o político tem sim que aproximar mais dessas realidades para poder ele chegar na Assembleia com conteúdo, chegar na Assembleia com um pensamento de que precisa utilizar a política para trazer resultados, para diminuir essas desigualdades sociais. Eu acho que isso é muito importante. Eu sempre fiz isso desde o meu primeiro mandato, vou continuar fazendo, não perco a oportunidade de andar ao lado das pessoas, de ouvir a voz das ruas e fazendo uma campanha que não é de promessa. Minha campanha nunca foi de promessa, não fiz nenhuma promessa. Eu sim, utilizei a campanha para escutar, cada eleitor, para escutar as pessoas e para demonstrar o meu trabalho. Eu acho que eu fiz o meu dever de casa, estou com a consciência tranquila, cabeça erguida, tenho uma absoluta convicção que nós vamos vencer mais uma eleição. A nossa região merece, a nossa cidade merece. Nós precisamos aqui de ter um deputado que tenha presença, que tenha compromisso com os municípios, que tenha compromisso de entregar resultados para uma saúde pública. Eu sei a dor da espera numa fila do SUS, e é isso que a gente vai continuar lutando, como sempre fiz.
1: Obrigado, Silvério Machado, pelas suas informações, para trazer essa entrevista importante com o candidato Wilson Batista. Vamos seguindo a nossa programação, agora são 11 horas 41 minutos.
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1: E a gente segue agora com música. Marília Mendonça, Eu Sou Desejo, Você É Paixão.

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4: Ô, gente, eu queria agradecer a você pela companhia, né? Lembrando que a Rádio Muriaé vai continuar com todas as informações trazendo durante o dia, né? E vai seguindo até mais tarde para trazer para você informações sobre as eleições 2026. Você acompanha aqui com a gente e vai ficar sempre bem informado. Lembrando que agora é o meio-dia, você vai acompanhar o sorteio da Mineirinha da Sorte, que teve um horário trocado, né? O horário foi passado para o meio-dia, justamente por conta da transmissão das eleições 2026. Obrigado pelo carinho da audiência, obrigado pela companhia, e você segue ouvindo a nossa programação.

0: Uba, bom dia região, alô você que se liga na Mineirinha da Sorte neste domingão, nesse mês de outubro, seja bem-vindo outubro, vem com tudo outubro, bom dia Jonathan Condé.
1: Bom dia Anderson, bom dia pra você que tá nos ouvindo, bom dia pra você que está nos assistindo, através da telinha, tá começando... Começando outubro e começando mais um sorteio da Mineirinha da Sorte. Já desejar para essa audiência maravilhosa que, com o passar do tempo, vai só aumentando. Desejar um ótimo domingo e que seja hoje, dia 4 de outubro, seu tão aguardado domingo de sorte.
0: É verdade, gente. É um domingo de eleições em todo o Brasil e hoje você vai ganhar muitos prêmios aqui na Mineirinha da Sorte, porque a Mineirinha da Sorte toda semana tem muitos prêmios para você. E não é diferente hoje. Hoje, ó, no primeiro sorteio tem R$3.000. Segundo sorteio, a gente sobe para R$5.000. Terceiro sorteio, R$7.000. E o quarto sorteio, o quarto prêmio, Jonathan?
1: R$50.000. É isso mesmo que você ouviu. R$50.000 no quarto sorteio de hoje, momento especial do nosso domingão. E ainda tem, para quem acredita até o final, tem 10 giros no valor de R$1.000.
0: Olha, são muitos prêmios e você adquirindo sempre a Mineirinha da Sorte, você está ajudando o Núcleo Regional de Combate ao Câncer. E agora chegou a hora da gente apresentar a nossa equipe.
1: Apresento para você a nossa equipe que também faz parte desta transmissão, começando aqui pelas nossas meninas, as meninas da sorte, as nossas modelos. Bom dia para Bia, bom dia para Elba Ítala e bom dia para Mari, as nossas modelos que são as responsáveis na extração das bolinhas ali da máquina do vento. Bom dia também para Wagner e Vinícius no nosso centro de processamento de dados. Bom dia para o Flavinho regulando ali os graves, médios e agudos. E bom dia também para o Ricardo Nogueira, ele que é responsável pela transmissão ao vivo do nosso sorteio. E o Cleiton Nunes, nosso cameraman, colocando a gente aí nos melhores ângulos. Bom dia, Cleitão.
0: Maravilha. E um bom dia também para toda a nossa produção aqui da Mineirinha da Sorte. Um abraço para o Rodrigo, Fernando, a Duda, Juliana, todos vocês que fazem parte da família Mineirinha da Sorte. Jonathan, hoje eu já estou curioso para saber para qual cidade que vai os prêmios da Mineirinha.
1: Aquela curiosidade que a gente tem aqui todo domingo, né? Quem serão os sortudos e as sortudas? E também quais serão aí as...

0: cidades ganhadoras desse domingão. Mas antes, eu tenho que registrar aqui a presença das nossas auditoras, elas que são as responsáveis na autorização do nosso sorteio. Eu vou falar aqui com a Maria Fernanda Lacerda, que é representante da Kev Capitalização, e também com a Luana Martins, que é auditora da Sérgio Stan Auditores Independentes SS. Vamos saber se está tudo certinho para a gente começar o sorteio. Bom dia, Maria Fernanda. Bom dia, Luana. Sorteio desse domingo está autorizado?
1: Bom dia, Jonathan. Sorteio autorizado.
0: Obrigado, Luana. Obrigado, Maria Fernanda. Sorteio autorizado, Anderson. E daqui a pouquinho, o primeiro prêmio valendo R$3.000.
2: Daqui a pouco tem R$3.000 para a gente começar muito bem esse domingão. Mas antes, apresento para você o nosso painel com todos os números numerados corretamente de 1 a 60. Meninas, por gentileza, com a ajuda das meninas, as bolas vão ir até o nosso Globo da Sorte, porque daqui a pouco você já vai ganhar R$3.000 na Mineirinha da Sorte para começar esse mês de outubro com tudo aqui na Mineirinha.
0: 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O Núcleo Regional de Voluntários de Combate ao Câncer é uma entidade sem fins lucrativos que presta serviços principalmente na prevenção e diagnóstico precoce do câncer, prestando serviços de clínico geral, dermatologia, endocrinologia, atendimentos em fisioterapia oncológica, gastroenterologia, tem também ginecologia, que é o exame preventivo, obstetrícia, geriatria, mastologia, nutrição, atendimentos em oftalmologia, pediatria também, atendimentos em psiquiatria, prevenção bucal, urologia, que é o exame de próstata, psicologia, ultrassom e mamografia, mais de 18 atendimentos que são feitos de forma gratuita lá no Núcleo Regional de Voluntários de Combate ao Câncer. E aí, detalhe, se você está precisando, você pode ir até a sede da instituição e fazer a marcação da sua consulta.
2: Olha só que maravilha. E agora chegou o momento de você faturar R$3.000.
0: Vamos lá, primeiro sorteio, dedinhos cruzados, pensamento positivo. 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Pia, por gentileza, máquina do vento. Boa sorte!
2: Primeiro sorteio, bola de número 36. Marque a bola de número 36. Número 36. Mais uma bola, 25. 25, bola de número 25. Vai marcando o número 30. Bola de número 30, marque a bola de número 30. Número 31. 31, número 31. Alô, Visconde do Rio Branco, aquele abraço. 53, 53, bola de número 53. Mais um número, 29. 29, bola de número 29. Marque também 50. Número 50, bola de número 50. Alô, Coimbra, boa sorte. 15, número 15, bola de número 15, bolinha de número 15. 43, número 43, bola de número 43. 21, número 21.
0: É o primeiro sorteio, tá valendo R$3.000. Boa sorte!
2: 54, número 54, bola de número 54. Mais um número, 58. 58, número 58. Marque também 16. Número 16, bola de número 16. 35, número 35, número 35. Alô, Viçosa, boa sorte. 55, 55, bola de número 55. Número 22, bola de número 22. Marque também a bola de número 18.

0: Número 18, bola de número 18. Alô, Muriaé, boa sorte. 52, bola de número 52. 23, número 23, marque 23. Alô, Leopoldina, aquele abraço. 26.
1: Marca aí, número 26, primeiro prêmio valendo R$3.000. Boa sorte.
0: 37, número 37, bola de número 37. Marque 17, número 17. Número 1, bola de número 1. Alô, Recreio, boa sorte, Recreio. Bola de número 6. Número 6, bola de número 6. 51, número 51. Cataguases também tá ligada na Mineirinha. 32, bola de número 32. Marque 8, número 8, bola de número 8. Alô SBT, alô Santa Bárbara do Tugúrio. Marque 49, bola de número 49. Número 20, bola de número 20, marque a bola de número 20. 39, número 39.
1: É isso aí, toda semana muitos prêmios pra você, vários ganhadores aqui no nosso Domingão. Tá acompanhando aí o primeiro sorteio valendo R$3.000. Chegamos aos 30 números chamados, ninguém aguardando a bola da sorte.
0: Bola de número 45, número 45, bola de número 45. 44, número 44, bola de número 44. Alô, Mercês, boa sorte. Bola de número 13, número 13, bolinha de número 13. Mais uma, número 11, número 11, bola de número 11. Alô, Silverânia, aquele abraço. 59.
1: Marca aí o número 59, a gente vai liberar a emoção aqui agora, hein? A partir de agora, muita emoção. Primeiro prêmio valendo 3 mil, 35 números chamados e apareceu aqui um título aguardando a bola da sorte.
0: Pode ser agora, valendo R$3.000, bola de número 5, número 5.
1: Vamos botar mais emoção, mais concorrência aqui no primeiro sorteio. São três títulos aguardando apenas um número.
0: Vem bola da sorte, bola de número 7, número 7.
1: Bola tudo! Para tudo, porque saiu o primeiro sorteio da Mineirinha da Sorte desse domingão. Domingão de eleição. E acompanha comigo aqui todos os detalhes desse primeiro sorteio valendo 3 mil. 37 números chamados. Já tá na telinha para você acompanhar aí os detalhes. 37 bolas que saíram do Globo da Sorte. 4 pessoas ficaram bateram ali na trave, né? Ficaram por uma bolinha apenas. E temos aqui o título sortudo que está ganhando R$3.000. Número do título, 32.377. Repetindo, 32.377. Os números sorteados desse título foram 1, 6, a bola da sorte 7, 13, 15, 17, 18, 22, 23, 26, 36, 37, 39, 44, 45, 49, 53, 54, 55 e 59. Da cidade de Tabuleiro. Alô, Tabuleiro, bom dia. É cidade pé quente? É cidade pé quente. Alô, galera de Tabuleiro. Alô, alô, Cidinha do Bolo, vendedora pé quente, conhecida em toda a região. Um abraço para você, Cidinha. Levou a sorte para a cidade de Tabuleiro mais uma vez. E quem tá ganhando R$3.000 para começar bem a semana é o Giovanni. Giovanni Pedro Xavier é o nome da emoção.
0: Alô, Tabuleiro, Minas Gerais. Um abraço para a cidade Tabuleiro. E olha ela aí, ela carimbou, sempre aparecendo nos sorteios da Mineirinha da Sorte. É a Cidinha do Bolo, gente. Faz bolo e vende Mineirinha da Sorte. Parabéns, Cidinha do Bolo. Você carimbou e tem prêmio chegando para Tabuleiro para o Giovanni Pedro Xavier, que ganhou sozinho R$3.000, Giovanni Pedro Xavier, da cidade Tabuleiro, Jonathan.
1: Cidade Tabuleiro, como eu falei, né? Já é reconhecida em toda a região como cidade pé quente, uma das cidades mais pé quente aí de toda a região. Um abraço aí para todos de Tabuleiro e parabéns aí para o Giovanni, nosso primeiro ganhador de hoje. R$ 3.000 na conta.
0: Pra vendedora pé quente lá também, né? Que é a cidinha do bolo que você já

0: Experimentou muito bom o bolo dela também, sensacional. E agora, gente, vamos apresentar para você o nosso painel com todos os números que foram sorteados no nosso primeiro sorteio. Meninas, por gentileza, com a ajuda das meninas, as bolas vão ir até o nosso Globo da Sorte, porque daqui a pouco vamos fazer o seguinte, Johnny. Teve 3 mil, agora vamos subir. Vamos subir para...
1: O tempo vai passando, a gente vai aumentando aqui a premiação.
0: Vai para 5 daqui a pouco. Mas antes, ó, antes você vai conferir o que vai rolar. Presta atenção, ó, a Mineirinha da Sorte... Tá fazendo aniversário, mas quem ganha o presente é você. Confira o que vai rolar no próximo domingo.
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0: Olha só essa premiação aqui, gente. É aniversário da Mineirinha da Sorte. É pra você faturar muita grana, muito dinheiro. Ô, Jonathan, imagina só na conta... 3 dígitos assim, 120, aliás, 6 dígitos, 120 mil reais, meu amigo.
1: É muito dinheiro, é muita grana, do jeito que você tá precisando. Eu sei que você tá aí do outro lado da telinha, tá querendo ganhar dinheiro, tá querendo ganhar com a Mineirinha da Sorte. 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
0: 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Você não pode ficar de fora. E agora chegou o momento, Jonathan, a gente subir a premiação. Teve 3 mil, foi para tabuleiro e agora tem 5 mil.
1: Vamos saber quem vai levar o segundo sorteio da Mineirinha da Sorte nesse domingo, valendo 5 mil. Mineirinha da Sorte, você conhece e você confia, há 8 anos transformando vidas. Bia, por favor, a máquina do vento.
0: Boa sorte! Segundo sorteio, bola de número 26. Marque a bola de número 26, número 26. Marque também 29, número 29, bola de número 29. 11, número 11, bola de número 11. Alô, Guiricema, aquele abraço. 15, número 15, bola de número 15. Marque também 35. 35, bola de número 35. 31, número 31, bola de número 31. Alô, presidente Bernardes, marque 3. Número 3, bola de número 3. Número 17, 17, bola de número 17. Alô, Paula Cândido, marque 28. 28, bola de número 28. 25, número 25.
1: Vai marcando aí, segundo sorteio desse domingo, valendo, agora tá valendo 5 mil reais. Boa sorte!
0: 44, número 44, bola de número 44. 10, marque a bola de número 10, número 10. Alô, Piranga, aquele abraço. 12, número 12, bola de número 12. Marque também 19. 19, bola de número 19. 24, número 24, bola de número 20.

0: 24. Alô, Pedra do Anta, aquele abraço. Bola de número 13. Marque a bola de número 13. Número 13. Mais uma. 50. 50. Bola de número 50. Marque também a bolinha de número 33. Número 33. Bola de número 33. Alô, Porto Firme. Marque 38. 38. Bola de número 38. 22, marque a bola de número 22.
1: Mandar um abraço pra galera de Tabuleiro, cidade de Tabuleiro tá em festa, porque mais um ganhador da Mineria da Sorte aí na cidade. Parabéns aí pro Giovanni Pedro Xavier, o nosso primeiro ganhador de hoje, ganhou R$3.000 com a Mineirinha. Agora a gente quer saber pra onde vai, segundo prêmio valendo 5.000.
0: Bola de número 53, 53, bola de número 53. 14, número 14, bola de número 14. Alô, senador Firmino, aquele abraço, senador. 37, 37, bola de número 37. Marque também 60, número 60, bola de número 60. Alô, Brás Pires, boa sorte. 16, número 16, bola de número 16. 34, número 34, bola de número 34. Um abraço para a senhora de Oliveira. Alô, senhora de Oliveira. Marque 55. 55, bola de número 55. 18, número 18, bola de número 18. Desterro do Melo, boa sorte. 21, número 21, bola de número 21. Marque 56, 56.
1: Marca aí número 56, é o segundo sorteio valendo 5.000. 30 números chamados, ninguém aguardando a bola da sorte.
0: Um abraço para Piau, alô Piau, aquele abraço. 39, número 39, bola de número 39. 57, 57, bola de número 57. Mais um número, 52. Bola de número 52, marque a bola de número 52. Mais uma, 46. 46, bola de número 46. 41, número 41, bola de número 41. Alô, Rio Novo, aquele abraço. Marque 20, bola de número 20, bolinha de número 20. Mais uma chegando, número 2, bola de número 2.
1: Marca aí número 2, é o segundo sorteio valendo 5.000, 37 números chamados. Duas pessoas aguardando a bola da sorte.
0: Vem bola da sorte, vem bola da sorte. Bola de número 36, número 36.
1: Vamos colocar mais emoção, afinal de contas, domingão é dia de emoção, solidariedade e prêmios. 38 números chamados, 5 pessoas aguardando apenas um número.
0: É a boa, é a bola da sorte. Agora valendo 5.000, bola de número 4, número 4.
1: Olha, você que acabou de chegar aqui aguardando a bola da sorte, a dica é chama. Chama aí a bolinha que você tá querendo, 39 números chamados e 14 pessoas aguardando a boa.
0: Eu quero ouvir o tema da vitória junto com você que tá esperando pela bola da sorte. Bola de número 23, número 23.
1: Subiu a concorrência, mais gente chegando para querendo começar a semana com 5.000 reais no bolso, quem não quer, né? 24 títulos aguardando a bola da sorte.
0: Vem a boa, vem bola da sorte, bola de número 48, 48.
1: Para tudo. Saiu o segundo prêmio da Mineirinha da Sorte. Segundo sorteio do nosso domingão. Vamos acompanhar aqui todos os detalhes desse segundo prêmio valendo 5.000. Tivemos 41 números chamados, ou seja, 41 bolas que saíram da máquina do vento. Aí olha só, em 51 pessoas ficaram por apenas uma bolinha, bateram ali na trave. É emoção também, a gente sempre destaca isso aqui. Essa galera que ficou na expectativa aí da bola da sorte, muita emoção. E emoção maior ainda pro título sortudo que tá ganhando 5.000 reais. Número do título, 34.954. Repetindo, 34.954. Os números sorteados nesse título foram 4, 10, 11, 12, 14, 18, 19, 22, 28, 29, 33.

34, 37, 39, 41. A inesquecível Bola da Sorte, 48. 50, 52, 55 e 56. Da cidade, olha ela de novo aí, ó. Cidade de Tabuleiro. Só pra confirmar que eu falei, né? Cidade Tabuleiro é cidade pé quente. Cidade feliz aí. Mais um ganhador

0: Joselmo, parece Joselmo, né? Joselmo da Silva, é o que a gente conseguiu identificar aí, tá na telinha. Joselmo da Silva, da cidade de Tabuleiro.
1: Alô, Tabuleiro, tem mais prêmios chegando pra Tabuleiro. Um abraço pra cidade de Tabuleiro, Minas Gerais. Padaria Mais Café foi o ponto pé quente que trouxe sorte pra Tabuleiro agora. E quem faturou foi Joselmo da Silva. Parabéns, Joselmo, da cidade de Tabuleiro. Ganhou sozinho R$5.000 nesse segundo sorteio, que foi eletrizante. Foi só chegando gente esperando pela bola da sorte, mas o Joselmo de Tabuleiro faturou, Jonathan.
0: Parabéns aí pro Joselmo. Um abraço pra galera da padaria Mais Café. 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E claro, né, garantia sua mineirinha da sorte. Parabéns aí, Joselmo, e mais uma vez abraço a todos de Tabuleiro.
1: E agora apresento pra você o nosso painel com os números que foram sorteados, o nosso segundo sorteio, que foi também para Tabuleiro. Meninas, por gentileza, com a ajuda das meninas, as bolas vão voltar ao nosso Globo da Sorte. E você vai conferir, gente, ó, tá demais. 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
1: 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E agora, Diogo?
0: Beleza, e agora a gente vai pro terceiro sorteio. Terceiro sorteio.
1: Vai subir.
0: Vamos subindo, né? 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
1: Boa sorte! Valendo 7, Mineirinha da Sorte. 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E agora, Diogo?
0: Beleza, e agora a gente vai pro terceiro sorteio. Terceiro sorteio.
1: Vai subir.
0: Vamos subindo, né? 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
1: Boa sorte! Valendo R$7.000. Alô, Coronel Pacheco. Marque 54. 54, bola de número 54. Marque também 26. Número 26, bola de número 26. Mais um número, 5. Bola de número 5. Marque a bola de número 5.

0: 5. Marque também 19, número 19, bola de número 19. Marque 3, bola de número 3, bolinha de número 3. Mais uma chegando, 33, 33.
1: E daqui a pouquinho, um momento especial desse domingo, tem 50 mil reais no quarto sorteio. Tá acompanhando o terceiro prêmio de hoje, valendo 7 mil.
0: 45, 45, bola de número 45. Alô, Eugenópolis, aquele abraço. 37, 37, bola de número 37. Mais uma, 38, 38, bola de número 38. 21, bola de número 21, marque a bola de número 21. Alô, Piraúba, boa sorte. 23, 23, bola de número 23, mais um número, 42, 42, bola de número 42, marque 11, bola de número 11, bolinha de número 11, mais um número, 58, 58, bola de número 58, alô Campestre, marque 51, 51, bola de número 51. 40, número 40.
1: Marca aí número 40 e o Joselmo, lá de Tabuleiro, Joselmo da Silva, morador do centro da cidade, acaba de entrar na lista dos milhares de ganhadores com a Mineirinha da Sorte. Parabéns aí, Joselmo. Terceiro sorteio valendo 7 mil.
0: Bola de número 28, número 28, bola de número 28. Mais uma chegando, número 44. 44, número 44. Alô, Rodeiro, aquele abraço. 48, 48, bola de número 48. Marque também 53, 53, bola de número 53. Mais um número, 32, 32, bola de número 32. Marque também 9, número 9, bola de número 9. Alô, Laranjal, boa sorte, Laranjal. 24, 24, bola de número 24. Número 2, bola de número 2, bola de número 2. Alô, Guidoval, boa sorte, Guidoval. 55, 55, bola de número 55. Número 8, bola de número 8.
1: Terceiro sorteio valendo 7 mil reais. Chegamos aos 30 números chamados. Ninguém aguardando a bola da sorte.
0: Um abraço para Rosário da Limeira. Alô, Rosário da Limeira, boa sorte. 12, bola de número 12. Bola de número 12. Mais um número, 17. 17, bola de número 17. Vai marcando, número 1. Bola de número 1, marque a bola de número 1. Mais uma chegando, bola de número 4. Número 4, bola de número 4. Mais uma chegando, mais uma bola. 31, 31, bola de número 31. Alô, Dona Eusébia, marque 52, 52.
1: Marca aí 52 e corações acelerados. Tem corações acelerados por aí, 36 números chamados. Três pessoas aguardando a bola da sorte.
0: É a boa, é a boa, é a bola da sorte. Bola de número 57, 57.
1: Olha só, tá chegando mais gente aqui aguardando apenas uma bolinha. 37 números chamados, 7 títulos aguardando a boa.
0: Valendo 7 mil reais. Bola de número 41, número 41.
1: Segura a emoção, haja coração. Mais gente querendo levar pra casa 7 mil reais. 9 títulos na torcida pela bola da sorte. Vem.

pra tudo. Saiu o terceiro sorteio, valendo 7 mil reais. Vamos acompanhar aqui como foi esse terceiro prêmio. Já tá na telinha para quem tá acompanhando aí na tela. Já tem aqui todos os detalhes. Para quem tá ouvindo pelo rádio, dá um toquezinho aí no volume. 39 números chamados, ou seja, 39 bolas que saíram da máquina do vento do Globo da Sorte. 17 pessoas ficaram por apenas uma bolinha. E temos aqui o título sortudo que tá ganhando 7 mil reais. Número do título:

0: 484. 40.484. Os números sorteados foram 1, 3, 5, 7, 10, 17, 23, 24, 26, 29, 31, 32, 37, 38, 44, a bola da sorte 46, 51, 52, 53 e 57 foram os números sortudos desse título da cidade de Ervália. Alô, Ervália, bom dia, bom dia, bom dia. Galera de Ervália ligada aqui no nosso sorteio. A Renata Ervália é a vendedora pé de brás. Alô, Renatinha! Levou a sorte para a cidade, não é a primeira vez, né? Já está acostumada aí como vendedora pé quente. Levou a sorte para a cidade de Ervália. Parabéns, Renata. E quem está ganhando 7 mil reais, Anderson? Maria do Carmo Martins da Silva. Parabéns, Maria do Carmo. Ai, Ana, perdão, obrigado, produção. Ana do Carmo Martins da Silva é o nome da emoção.
1: Parabéns, Ervália! Tem prêmio chegando pra Ervália e a Renata, Renatinha Ervália carimbou, vendedora pé quente, e a Ana do Carmo Martins da Silva. Ana do Carmo Martins da Silva faturou sozinha 7 mil reais da Mineirinha da Sorte. Parabéns! E olha, Ervália, estamos chegando, viu, Ervália? 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
0: Esse aí. Pessoal de Ervália, será que conhece a Ana do Carmo da Silva, ganhadora?
1: Agora, famosa agora, né?
0: Agora tá famosa. Ana, parabéns, mais uma ganhadora, tá na lista aí dos milhares de ganhadores da Mineirinha da Sorte, parabéns, Ana. E cidade de Ervália, dispensa comentários, Ana,
1: verdade.
0: É cidade pé quente, há 8 anos é cidade pé quente aqui no nosso sorteio.
1: Verdade, e a gente apresenta pra você agora o nosso painel com todos os números que foram sorteados do nosso terceiro sorteio. Meninas, por gentileza, com a ajuda das meninas, as bolas vão ir até o nosso globo e você vai conferir agora a emoção de receber um prêmio da Mineirinha da Sorte. Olha, você vai conferir agora um resumo das entregas, das entrevistas dos ganhadores de domingo passado. Confira!
2: Estes são os ganhadores da Mineirinha da Sorte do sorteio realizado nesse último domingo. Vicente Paula, de Senhora de Oliveira, ganhou no primeiro sorteio 5 mil reais em dinheiro.
3: Fiquei sabendo de tarde, entendeu?
1: Aí, como é que foi a emoção quando te contaram?
3: Nem dormi de noite, não.
1: Isso, olha. Foi um sonho, então.
3: Um sonho. Primeiro prêmio da vida que eu ganho.
1: Que beleza, parabéns, viu? Parabéns.
2: A Denise Oliveira Sabino, de Cataguases, ganhou no segundo sorteio 5 mil reais em dinheiro.
4: Normalmente eu compro uma no Silas e uma no aplicativo. Dessa vez eu comprei só lá no Silas, só.
1: Você tava acompanhando o sorteio no domingo?
4: Não, tava trabalhando. Aí começou a chegar mensagem no meu celular que eu tinha ganhado. Falei, não tô acompanhando. Só depois que eu liguei.
1: E chegou na boa hora?
4: Ah, chegou na boa hora. Agora eu vou pensar direitinho o que eu vou fazer, né?
1: Olha só, então tem que acreditar, né, Demir? Não pode desistir, né?
4: Não, pode desistir, não.
2: Camila de Azevedo Trupiano de Souza, também de Cataguases, ganhou no terceiro sorteio 5 mil reais em dinheiro. Maria Isabel Godinho de Muriaé ganhou sozinha no quarto sorteio 50 mil reais em dinheiro.
5: Chamou 3 pedras e esperança ao 14. Eu falei, não, essa é minha. Aí eu fiquei lá, vem 14, até o 14 subir.
1: Aí na hora que chegou, e aí, como é que foi?
5: Nossa, foi muito bom.
1: Você estava aqui mesmo na sua casa acompanhando?
5: Sim, eu estava aqui assistindo.
1: E foi muita festa?
5: Foi, muita festa. Pulei muito. Nossa, foi uma emoção muito grande.
1: E já está pensando o que vai fazer com esse dinheiro?
5: Nossa, vou reformar minha casa e vai ter uma laje.
1: Que beleza, chegou numa boa hora então.
5: Nossa, chegou numa ótima boa. Nossa, chegou, nossa senhora, eu fiquei até emocionada, viu?
2: Continue comprando a sua Mineirinha da Sorte, boa sorte.
1: Olha só a alegria da Maria Isabel, Jonathan, que vai realizar o sonho agora de bater a laje da casa dela, cara. 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
0: esse dinheiro aí, afinal de contas, acreditou na sorte. E o bacana da Maria Isabel é de Muriaé, né?
1: Muriaé.
0: Tava acompanhando o sorteio, tava. Tô imaginando aqui a emoção da Maria Isabel.
1: Meu Deus do céu, foi muita emoção mesmo. É demais. E agora, ó, você também pode sentir a emoção de ganhar na Mineirinha da Sorte. 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
2: 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E chegou o momento do nosso quarto sorteio, Jonathan.
3: Chegou a hora, quarto sorteio, momento especial do nosso domingão. Vamos ver quem vai ganhar? 50 mil?
2: 50 mil!
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2: Boa sorte! Valendo 50 mil reais. Bola de número 55. 55, bola de número 55. Marque 35, número 35, bola de número 35. Mais uma chegando, 39. Bola de número 39, bola de número 39. 53, 53, bola de número 53. Você é aniversariante de hoje. Parabéns e boa sorte. 58, 58, bola de número 58. Um abraço também para o Monte Celeste. Alô, Monte Celeste. 36, 36, bola de número 36. Marque 7, número 7, bola de número 7. Número 51, 51, bola de número 51. Alô, Araponga, marque 13, bola de número 13, bola de número 13. Mais um número, 37, número 37.
3: Atenção total, foco total aqui no quarto prêmio da Mineirinha da Sorte desse domingo, valendo 50 mil reais. Boa sorte!
2: 44, número 44, bola de número 44. Marque também 17. 17, bola de número 17. Alô, patrocínio de Muriaé, marque 9. Número 9, bola de número 9, bolinha de número 9. 60, número 60, bola de número 60. 19, número 19, bola de número 19. Alô, Astolfo Dutra, boa sorte. 4, número 4, bola de número 4, marque a bola de número 4. 30, número 30, bola de número 30. Um abraço pra você de Ubá. Alô, Ubá, boa sorte, Ubá. 40, número 40, bola de número 40. Marque também 33, número 33, bola de número 33. 41, número 41.
3: Marca aí, número 41. E no sorteio anterior, aproveitar e fazer uma correção aqui, ó. A gente ficou na dúvida de Ana do Carmo, Maria do Carmo. Mas, ó, a produção já passou pra gente aqui. É Maria, Maria do Carmo Martins da Silva, da cidade de Ervalha. Ganhou 7 mil reais com a Mineirinha da Sorte. Parabéns, Maria do Carmo. Abraço pra Ervalha mais uma vez e continua. Segue. Quarto prêmio valendo 50 mil.
2: Bola de número 47. 47, bola de número 47. Mais um número, número 3. Bola de número 3, marque a bola de número 3. 12, bola de número 12, marque a bolinha de número 12. Vai marcando 57, 57, bola de número 57. Alô, Rio Pomba, aquele abraço, Rio Pomba. 14, número 14, bola de número 14. Chegando mais um número, bola de número 8, número 8, bola de número 8.

0: Um abraço também para Santana de Cataguases. Marque 31, bola de número 31. Chegando mais o número 25, bola de número 25. Marque 48, bola de número 48. Alô Maripá de Minas, marque 6, bola de número 6.
1: E a nossa audiência cada vez aumentando, o maior show de prêmios da região. Agradecer a todos que estão acompanhando o nosso sorteio desse domingo. Quarto prêmio valendo 50 mil. Chegamos aos 30 números chamados.
0: Um abraço também para a cidade, para a moçada lá de Pequeri. Alô, Pequeri. Marque a bola de número 29. Número 29. Bola de número 29. Mais uma chegando. 56. Bola de número 56. Marque 22. Bola de número 22. Número 22. 49, bola de número 49. Mais uma chegando, número 16.
1: Marca aí número 16. Corações acelerados apareceram por aqui no nosso quarto prêmio, valendo 50 mil, 35 números chamados. Dois títulos aguardando a bola da sorte.
0: Pode ser agora boa, quem sabe agora, valendo 50 mil. Bola de número 59.
1: Segura, respira fundo, segura a emoção. Se prepara, coração, porque é hora de emoção. 36 números chamados, 5 pessoas aguardando a bola da sorte.
0: Aguardando a boa, são 50 mil reais em dinheiro. Bola de número 50, número 50.
1: A cada bola chamada, a emoção vai aumentando. São 6 pessoas aguardando os 50 mil.
0: Quem será que vai ganhar? Quem vai faturar estes 50 mil? Bola de número 10, número 10.
1: Mais emoção no nosso quarto sorteio. Tem que ter emoção, né? 38 números chamados e agora 8 pessoas aguardando apenas um número.
0: É a boa, valendo 50 mil. Bola de número 20, número 20.
1: Olha só, você que chegou aqui aguardando a bola da sorte. A dica é, chama aí a bolinha que você tá querendo. 39 números chamados e agora 18 títulos aguardando a boa.
0: Eu quero ouvir o tema da vitória junto com você. Vem bola da sorte. Bola de número 32, número 32.
1: 40 números chamados, 31 títulos aguardando a bola da sorte. É teste para cardíaco. Boa sorte!

0: Saiu 50 mil reais, é o quarto sorteio. Vamos acompanhar aqui todos os detalhes desse super prêmio. 41 números chamados, 53 títulos ficaram ali por apenas uma bolinha. E temos aqui dois títulos sortudos que irão dividir o valor de 50 mil reais. Acompanha comigo que já tá na tela, ó. Primeiro título contemplado nesse quarto sorteio. 28.921. Repetindo, 28.921. Os números sorteados nesse título foram: a bola da sorte 2, 6, 9, 13, 14, 17, 19, 20, 25, 30, 31, 32, 33, 40, 44, 47, 48, 49, 53 e 60. Da cidade de Visconde do Rio Branco. Alô, alô, VRB, alô, Visconde do Rio Branco. Tem ganhador da Mineirinha da Sorte aí na cidade. Quarto prêmio, hein? Olha que beleza. Luiz Neto, vendedor conhecido aqui na cidade de Ubá. Um abraço aí pro Luiz Neto. É vendedor pé quente, entregando para o Eduardo Luiz Vieira. Eduardo Luiz Vieira, 25 mil reais para você, Eduardo.
1: Olha só, alô, Visconde do Rio Branco, um abraço para a cidade Visconde do Rio Branco. VRB tá em festa agora. E o Luiz Neto, que é aqui da cidade de Ubá, vendeu aqui na cidade de Ubá. E quem faturou de Visconde do Rio Branco parte desses 50 mil reais é o Eduardo Luiz Vieira. Parabéns, Eduardo Luiz Vieira.
0: Isso aí, 50 mil reais, dois ganhadores, Eduardo Luiz Vieira ganhando 25, e vamos saber quem vai ganhar 25 mil aqui, ó, dividindo o quarto prêmio com o Eduardo. Atenção, atenção, número do título: 51.194. 51.194. Os números sorteados nesse título.

0: foram a Bola da Sorte Inesquecível, número 2, 3, 7, 10, 12, 16, 17, 20, 22, 29, 31, 33, 35, 39, 40, 47, 48, 51, 53 e 59. E olha a cidade aqui, ó, cidade de Piraúba. Alô, alô, Piraúba, bom dia. Galera ligada aqui no nosso sorteio, mandar um abraço aqui para a turma do supermercado lá na Avenida Piraubinha. É o ponto pé quente que levou a sorte para a cidade de Piraúba, supermercado lá do Piraubinha, Rede Uai. Juraci de Souza Tavares, Juraci de Souza Tavares de Piraúba. Tá também ganhando aqui no quarto sorteio.
1: Olha só, parabéns à cidade de Piraúba também. Prêmio de 50 mil reais chegando aí, parte dele. Indo para Piraúba, supermercado na Avenida Piraubinha. Rede Uai, tá ali, ó, ponto pé quente. Parabéns aí, Piraúba. E o Juraci, Juraci de Souza Tavares. Juraci de Souza Tavares faturou também parte de 50 mil reais. Tem prêmio chegando lá na cidade de Piraúba, Jonathan Condé.
0: Juraci, alô, Juraci, ganhador dividindo o prêmio com Eduardo. Eduardo de Visconde do Rio Branco, lá do bairro Esportivo. Parabéns aí, Eduardo. Ganhou 25 mil reais. E Juraci também ganhando 25 mil reais, total 50 mil.
1: Que maravilha! E agora a gente apresenta o nosso painel com todos os números que foram sorteados no nosso quarto sorteio. As bolas vão permanecer no painel, é que estão no nosso Globo da Sorte. Meninas, por gentileza, com a ajuda das meninas, vão chegar até o painel ali. 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
1: 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Você não pode ficar de fora. E agora apresento para você o painel com todos os números de volta, de 1 a 60 numerados corretamente. Jonathan Condé, chegou a hora do nosso giro da sorte. São 10 giros de mil reais.
0: Vamos lá, então. Anderson, vamos girar, girando, girando, girando, 10 giros no valor de mil reais, primeiro giro da sorte saindo aqui, ó, número do título, 7.435, 7.435 dezenas, 507435, a cidade é Leopoldina, bom dia Leopoldina. O vendedor pé quente, não tô conseguindo identificar aqui o nome do vendedor pé quente, mas parece David, né? Mas quem tá ganhando o milzão é a Clarice. Clarice da cidade, parece ser Clarice, né? Da cidade de Leopoldina.
1: Alô, Leopoldina, aquele abraço. Tem mil reais chegando para Leopoldina. Me parece também ser Clarice. Escreveu aí, ó, e faturou mil reais da Mineirinha da Sorte.
0: Vamos girar, segundo giro da sorte, girando, girando, girando, girando, girando, girando, girou. Número do título, 33.550. 33.550. Dezenas, 533550. Olha de novo aí, ó, dobradinha de Leopoldina. Aqui no nosso Giro da Sorte, Leopoldina de novo, Miguel do Posto é o vendedor pé quente na cidade de Leopoldina. Abraço aí, Miguel. Quem tá ganhando o milzão é o José Joarez Neto Magalhães. Parabéns, José.
1: Parabéns, Leopoldina. Mais uma vez está chegando mil reais para Leopoldina. Miguel do Posto, vendedor pé quente. E o José Joarez Neto Magalhães ganhou mil reais. Parabéns.
0: A gente começou em Leopoldina. Primeiro e segundo giro para Lelê City. Vamos ver para onde a gente vai agora. Girando, girando, girando. Terceiro giro da sorte, valendo milzão. Número do título, 9.311.

0: 9.311 dezenas 009311. Deixa eu ver se eu consigo identificar aqui a cidade. Juiz de Fora. Juiz de Fora é a cidade. O nome do vendedor aqui do Ponto Pé Quente não consegui identificar. Mas quem tá ganhando é... Quem tá ganhando o milzão aqui, ó, é o Walter. Walter Luiz da Silva, ganhando aqui R$1.000 no Giro da Sorte.
1: Olha só, é importante você preencher corretamente pra gente ler bonitinho aqui, ó. Tá difícil entender o nome do vendedor. Mas, ó, cidade JF, Juiz de Fora, e o Walter Luiz da Silva faturou. Parabéns, Walter Luiz da Silva, R$1.000 pra você.
0: Quarto Giro da Sorte, girando, girando, girando, girando. Mais milzão saindo aqui, ó. Número do título, 27.491. 27.491, dezenas 527491. A cidade é Brás Pires. Alô, Brás Pires, bom dia. Tita Souza, Perfumaria e Cosméticos. É o Ponto Pé Quente lá em Brás Pires. Quem tá ganhando o milzão é o Lucas de Castro Souza. Parabéns, Lucas.
1: Parabéns, Brás Pires. Então, ó, Tita Souza da Perfumaria e Cosméticos, vendedora Pé Quente, e Lucas de Castro Souza Barroso faturou R$1.000. Parabéns, Lucas.
0: Girando, girando, girando. Quinto Giro da Sorte, valendo R$1.000. Saiu aqui, número do título, 21.285. Dezenas 521285. A cidade é Santa Bárbara do Tugúrio, todo domingo presente aqui no nosso sorteio. Alô, Santa Bárbara. Paulo Dubino. Paulo Dubino é o Ponto Pé Quente, é o vendedor Pé Quente, conhecido aí na cidade de Santa Bárbara do Tugúrio. E quem tá ganhando milzão é o Nem, é isso, produção? É o Nem Teia. Milzão, parabéns.
1: Parabéns, SBT Santa Bárbara do Tugúrio. Paulo Dubino, vendedor Pé Quente, e Nem Teia faturou R$1.000. Parabéns, Nem.
0: Girando, girando, girando. Sexto Giro da Sorte, valendo milzão. Apareceu aqui na tela. Número do título, 440.669. Dezenas 940669. Esse título foi adquirido através do aplicativo, o nosso aplicativo Quentão, o aplicativo que mais dá prêmios na região, da cidade de Cataguases, que todo domingo também a gente fala Cataguases aqui. Um abraço aí para todos os cataguasenses. Quem tá ganhando milzão aqui na Mineirinha da Sorte é o Daniel. Daniel Batista Eugênio, parabéns.
1: Parabéns, Cataguases. E olha ele aí, o Quentão, o aplicativo que mais dá prêmio, aplicativo Mineirinha da Sorte. Daniel Batista Eugênio faturou R$1.000. Parabéns, Daniel.
0: E ainda não acabou não, hein? Sétimo Giro da Sorte. Vamos girar então? Dedinhos cruzados. Girando, girando, girando, saiu aqui. Número do título, 39.799. 39.799, dezenas 039799. E olha aí, ó, falei, ó, todo domingo ela aparece aqui, apareceu de novo. Cataguases é a cidade Pé Quente. O Dinho, alô Dinho de Cataguases, vendedor da Mineirinha da Sorte, levou a sorte para a cidade. Quem tá ganhando milzão é o José Antônio Titonelli, parece que é isso, José Antônio é o ganhador aqui dos R$1.000.
1: Parabéns, Cataguases, mais uma vez aparecendo por aqui. O Dinho foi o vendedor Pé Quente e o José Antônio faturou R$1.000. Parabéns, José Antônio.
0: Oitavo Giro da Sorte, girando, girando, girando, valendo R$1.000. Mais milzão saindo aqui agora. Número do título, 28.433. 28.433, dezenas 528433. Cidade de Cajuri. Alô, Cajuri. Renata Ervalha, vendedora intermunicipal da Mineirinha da Sorte, levou a sorte para a cidade de Cajuri. Rosilene Rezende Coelho ganhou R$1.000.
1: Parabéns, Cajuri. Olha a Renata mais uma vez. Renata Ervalha, vendedora Pé Quente. A Rosilene Rezende Coelho ganhou R$1.000 na Mineirinha.
0: Vamos lá, nono Giro da Sorte, girando, girando, girando. Mais milzão saindo aqui. Número do título, 12.865. Dezenas 012865. A cidade é Laranjal. Alô, Laranjal, bom dia. Sebastião Garcia Mendes é o vendedor Pé Quente aí na cidade de Laranjal. Tá entregando milzão. para Anatércia. Anatércia de Oliveira Cruz ganhou com a gente, Anderson.
1: Parabéns, Laranjal. Sebastião Garcia Mendes carimbou, vendedor pé quente. E Anatércia Oliveira Cruz faturou R$1.000 de Laranjal.
0: Para fechar, então, décimo giro. Girando, girando, girando, girando. Vamos ver para onde vai, em qual cidade vai faturar aqui, ó. Saiu. Número do título: 425.352. Dezenas 925352. E para fechar o nosso giro da sorte, a gente parou em Miradouro. Alô, Miradouro, bom dia! Tem ganhador da Mineirinha da Sorte aí na cidade de Miradouro. Esse título foi adquirido através do aplicativo Quentão. Quem tá ganhando o milzão é a Adalgisa Gomes de Oliveira.
1: Parabéns, Miradouro! E olha o aplicativo mais uma vez, o aplicativo Mineirinha da Sorte. E a Adalgisa Gomes de Oliveira. Adalgisa, você faturou também R$1.000 na Mineirinha da Sorte. 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
0: Parabéns a todos os ganhadores desse domingo. E lembrando, né, os prêmios da Mineirinha da Sorte são retirados aqui na sede, na cidade de Ubar.
1: Bom domingo para todos vocês, boa semana. Valeu, Jonathan.
0: Valeu, Anderson.
1: Tchau, tchau.
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5: Agora são 1:02 e a partir de agora, juntos vamos neste domingo, 4 de outubro de 2026, pela 99.5 FM, na sua tarde deste domingo, trazendo todas as informações das eleições de 2026 nessa programação super especial para você que está sintonizado com a gente em qualquer lugar que esteja, fazendo o que quer que seja neste domingão, e esperamos que você já tenha ido votar. Se você ainda não foi e ainda vai, uma ótima tarde para você e que seja realmente aí um momento de decisão crucial para todos nós e que realmente você tome a importância do seu voto. Olha, reconheça a importância dele, até porque desde a Constituição de 1988, o Brasil já viveu, gente, 9 eleições presidenciais diretas, hein? Isso começou em 1989. A cada eleição, a gente sabe que o voto popular reafirma o direito de escolher os rumos do país e seus representantes. Hoje, os brasileiros escolhem presidente, governador, senador, deputado federal, deputado estadual, mesmo mediante de acontecimentos atípicos, né? E dos desafios do nosso tempo, a gente sabe que o voto continua sendo um instrumento fundamental da democracia, tá bom? E que este momento seja marcado pelo respeito às escolhas de cada cidadão e pela sua participação consciente. E que as eleições sejam, acima de tudo, uma verdadeira festa da democracia, e festa essa que o povo brasileiro sabe fazer, tá bom? E a Rádio 99.5 FM Muriaé acompanha tudo de perto, levando até você uma cobertura completa das eleições. Já já os nossos repórteres de vários locais da cidade, trazendo as informações a todo tempo. E a partir das 5 da tarde, o cômputo do voto a voto para você, com tudo que você precisa saber. Enfim, é só ficar ligado que você não perde. Você, aqui ouvinte, vai ficar sempre sabendo de tudo referente às eleições de 2026, tá bom? A Rádio Muriaé acompanha de perto e juntos vamos fazendo essa festa da democracia. Uma ótima tarde para você e começando bem essa tarde maravilhosa com música de Luiz Carlos. Sempre a saída. Agora, 1:04, ótima tarde.

Luiz Carlos, sempre a saída. 1:08, ótima tarde para você sintonizado com a gente aqui em nossa programação. Olha, o candidato à presidência da República, Romeu Zema, do Novo, votou na manhã deste domingo na Escola Estadual Delfim Moreira, no centro de Araxá, Alto Paranaíba. Durante a votação, Zema utilizou o celular na cabine da urna eletrônica. E em entrevista à imprensa, Zema disse que entrou no local com o aparelho por hábito e que não foi alertado previamente. Ele chegou ao local por volta das 9 horas e foi acompanhado por apoiadores. Em um vídeo registrado, o candidato é possível vê-lo olhando para o celular enquanto vota. Também é possível ver outro celular apoiado na mesa da cabine. A equipe da Justiça Eleitoral, que estava na sessão, não impediu que Zema votasse usando o celular. O Ministério Público Eleitoral de Minas Gerais estuda uma apresentação de uma denúncia contra o candidato Romeu Zema. Um homem morreu após passar mal dentro de uma sessão eleitoral no município de Cupira, no Agreste de Pernambuco. A vítima foi identificada como José Roberto da Silva, de 68 anos de idade. Ele estava votando em uma escola estadual durante a manhã deste domingo. De acordo com as informações da Secretaria de Saúde de Cupira, o homem estava na Escola Estadual Professora Maria de Lourdes Temporal. Uma equipe do Serviço de Atendimento Móvel de Urgência, o SAMU, foi acionada, mas o homem, infelizmente, morreu no local.

1:13 e vamos juntos com essa programação e a informação, a prestação de serviço a todo momento na Rádio Muré, tudo sobre o dia das eleições. E música chegando com roupa nova na sua tarde. Essa é conhecida, e pra matar saudades. Anjos.

0: Nova Anjo, 1:13. Ótima tarde para você, sintonizado aqui na 99.5 FM. Hoje é dia de exercer aí a cidadania e estamos cobrindo tudo do dia das eleições em Muriaé, tá bom? Fique ligado, eu volto já.
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6: 1:17. Olha, o candidato à reeleição a deputado estadual, Grego, votou no Senai, em Muriaé, acompanhado da esposa, no início da tarde de hoje. Em entrevista à Rádio Muriaé, expressou aí sua gratidão, falou sobre a esperança de conquistar um novo mandato. Vamos ouvir então a matéria com o repórter Silvério Machado.
7: Estamos com o candidato Grego da Fundação, candidato à reeleição para deputado estadual. Ô, Grego, eu queria que você falasse sobre a expectativa, ansiedade para esse dia, tempo de campanha também, uma avaliação. Muito boa tarde.
8: Uma boa tarde a todos os ouvintes, internautas. Agradeço a presença da imprensa, que sempre exerce com bastante primor o seu papel de informar com qualidade. O plantio foi feito. Hoje é o dia da colheita. E o povo é soberano. A voz do povo é a voz de Deus. O resultado que está escrito nas estrelas, eu o acolho de coração aberto e muito sereno.
7: Ô Grego, só aproveitar aqui, já é a sua segunda eleição a nível estadual, você já tem algumas a nível municipal. É como se fosse a primeira vez, ô Grego, a ansiedade, acordar. Como é que foi o seu dia hoje, desde acordar até às 5 horas, quando começa a apuração? Conta um pouquinho pra gente.
8: A ansiedade faz parte de nós humanos, mas a consciência tranquila do dever cumprido, com muito comprometimento e seriedade ao longo dos 4 anos, gera uma sensação de esperança de que o povo reconheça o trabalho. E Muriaé ganha muito com excelentes candidatos. Muriaé tem o Paulo Filho da Fundação, candidato a deputado federal, um rapaz jovem, cheio de gás, com muita garra e desejo de servir sua cidade, seu estado. Muriaé ganha tendo 2 filhos como primeiros suplentes ao Senado, Braulio Brás,

0: Domingo Sávio e Misael Varela com Carlos Viana e Grego como candidato à reeleição. Mais uma vez, Muriaé mostra a sua força, a sua representatividade política, pujança, e isso só aumenta a nossa responsabilidade com Muriaé, com a Zona da Mata, com Minas Gerais e com o Brasil, tendo em vista que também é uma eleição majoritária para presidente.
1: Obrigado, repórter Silveiro Machado, trazendo a entrevista de Grego. Grego, que votou no Senai em Muriaé, acompanhado aí da esposa, logo no início da tarde de hoje. 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
1: Agora 1h24, daqui a pouco, a qualquer momento em nossa programação, o dia do voto. Você sabendo de tudo, entrevistas direto com os nossos repórteres de qualquer lugar da cidade, trazendo as informações sobre este dia das eleições 2026. É só ficar ligado aqui em nossa programação, tá bom? Vamos juntos com a nossa programação especial deste domingo, trazendo mais música de Marciano. Paixão Proibida.

vida, Marciano. Agora 1h28, ótima tarde pra você. Olha, pra você que ainda não foi votar, pra você que foi votar, já cumpriu aí o seu dever, não é isso? Mas pra você que ainda não foi, e fique sabendo agora a forma com que você deve votar neste domingo nas eleições, tá? Serão escolhidos os candidatos para deputado federal, estadual, senador, governador e presidente. Lembrando que o primeiro voto vem para deputado federal com 4 dígitos. O segundo voto vem para deputado estadual com 5 dígitos. Para senador, são escolha de 2 senadores, cada um com 3 dígitos a serem digitados, tá? Para governador, serão confirmados com 2 dígitos e também para presidente, são 2 dígitos que serão digitados aí no momento do voto. Lembrando que as pessoas que têm, né, as pessoas com deficiências, gestantes, pessoas com crianças de colo, enfim, todas têm aí a sua prioridade. Os idosos também têm a sua prioridade nas filas de votação. E para você que sabe, leva a sua colinha, porque é importante que se torna mais fácil, né, para você, muitas vezes, lembrar todos esses números. Quem não anota, esquece, já viu? Então, leve a sua colinha, que é importante. Tenha também paciência com aquela pessoa que tem, mesmo com a colinha, aquela dificuldade. Que tem pessoas, hoje eu estive exercendo o meu papel de cidadão indo votar e percebi que tem algumas pessoas que, mesmo com a colinha, tem uma pouca dificuldade, demora um pouco mais. Então, a gente tem que ter paciência na fila, porque realmente, além das pessoas idosas, além das pessoas com deficiências, as gestantes, né, que muitas vezes chegam a todo momento e precisam passar na frente, temos que ter paciência também com aquelas pessoas que, mesmo com a colinha na mão, têm a sua dificuldade na hora de votar, tá bom? Mas é importante levar a colinha, lembrando que para deputado federal, 4 dígitos, estadual são 5 dígitos, senador, cada um com 3 dígitos, governador, 2 dígitos e para presidente, 2 dígitos, tá certo? 1h30. Skank, canta pra gente algo parecido.

0: Skank, algo parecido. 1:34, você acompanhando tudo sobre as eleições 2026, aí em nossas redes sociais também, o dia das eleições em Muriaé, com destaques de fotos e muito mais. Acompanhe em tempo real também em nossas redes sociais. Eu volto já. 99,5
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2: A odontogeriatria é uma área da odontologia com foco no atendimento dos pacientes idosos, considerando fatores da saúde bucal, atuando na prevenção e bem-estar desses pacientes. Algumas doenças bucais, por serem inflamações, podem acabar provocando doenças crônicas pré-existentes, como, por exemplo, doenças cardíacas, diabetes, reumatismo, entre outras. A boca seca é uma queixa comum dos pacientes idosos e podem ser relacionadas a diversas causas. O aumento da quantidade de água ingerida ao longo do dia vai minimizar esse sintoma. A escovação adequada é a forma mais efetiva para manter esses dentes saudáveis e inclui desde a escovação até o uso do fio dental após as refeições. Com o avanço da odontologia, é possível ter uma melhora na saúde bucal dos idosos, dando mais qualidade de vida.
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3: E 37 minutos, Rádio Muriaé, eleições 2026, informações com responsabilidade e credibilidade da Rádio Muriaé. Gente, o prefeito de Muriaé, doutor Marcos Guarino, conversou com o repórter Gilson Júnior, né, da Rádio Muriaé, após ter votado pela manhã. Marcos Guarino ressaltou aí o desejo de que os candidatos eleitos contribuam para o desenvolvimento da cidade e atendam aí as necessidades da população. Vamos ouvir então a reportagem com o repórter Gilson Júnior.
4: Rádio Muriaé, eleições 2026, e as informações oficiais é aqui em 99,5 e também nas nossas redes sociais. A gente está aqui na residência do prefeito municipal, doutor Marcos Guarino, que já exerceu a sua cidadania, já deixou o seu voto, votou nos candidatos da sua preferência. Doutor, boa tarde, seja muito bem-vindo aqui à Rádio Muriaé.
5: Boa tarde, Gilson, boa tarde a todos da Rádio Muriaé. Realmente é o dia da democracia, né? Todo mundo tem que respeitar os candidatos e a gente está vendo uma eleição relativamente bem tranquila, né? Andei um pouquinho aí. E se Deus quiser, vai dar tudo certo, que seja melhor para Muriaé, para o país, é o que a gente deseja.
4: A gente falava aqui a respeito de euforia na eleição. A gente vê muita euforia realmente quando é municipal, né? Que aí tem prefeito, tem vereador, aí o negócio fica mais inflamado, né, doutor?
5: Realmente o estado e o federal são mais distantes, né? Então, existe essa coisa ainda assim muito polarizada, que é uma bobagem muito grande, né? Porque o importante é que vença o melhor e que o Brasil cresça cada vez mais, gere emprego, renda, é o que a gente mais quer.
4: Conversando agora com a juíza eleitoral, doutora Aline Arquete, ela, né, acha que a eleição tem que continuar do jeito que está, tranquila, né, até o momento, sem nenhum problema, nenhuma urna foi substituída. Né, nós tivemos a informação agora há pouco, chegando aqui, que em Antônio Prado de Minas uma pessoa teria sido presa, né, fazendo boca de urna. Né, mas a gente não tem ainda a fundo o que realmente aconteceu. São informações extraoficiais. Mas aqui na cidade de Muriaé está muito tranquilo. E, claro, que vençam aí os melhores e que possam principalmente ajudar Minas Gerais, mas a nossa cidade de Muriaé.
5: E que é uma coisa ilegal e, além de tudo, desnecessária a boca de urna, né? Porque uma eleição a nível nacional, o cara achar que fazendo uma coisa errada vai mudar um resultado.
3: Tivemos aí então a entrevista com o doutor Marcos Guarino, que conversou com o repórter Gilson Júnior. O repórter Gilson Júnior nos estúdios também estará falando conosco, juntamente com o tenente Anderson, da PM, da Polícia Militar. Ele que é assessor organizacional do 47º Batalhão da Polícia Militar, trazendo informações importantes sobre a eleição 2026. Gilson Júnior.
6: Pois é, Marcos Rogério, boa tarde para você, boa tarde para o ouvinte que está ligado na Rádio Muriaé, acompanhando aí as eleições 2026. Já tivemos pela manhã aqui fazendo, né, um apanhado dos bairros, né, as sessões. E o que eu falei com o Marcelo mais cedo foi o que eu percebi lá no Planalto. É a sessão que mais tinha gente, foi a sessão que eu visitei lá no Planalto. Né? E lá no Planalto também, uma coisa interessante, o que tinha de santinho na rua, eu vou te falar a verdade, sujaram com força, né, as

0: ruas ali do Planalto. Derramar o santinho com pressão. Mas deixa eu dar uma boa tarde ao meu... Segura a vinheta aí. Deixa eu dar uma boa tarde aqui ao meu grande companheiro, meu amigo. Tô com saudade dele, né? Apresenta o plantão comigo aqui, mas por questões de eleições teve que se afastar. Mas daqui a pouco ele tá de volta, né? Tem muita gente me perguntando. O Tenente Anderson, vai voltar? Vai voltar. Olha, eu vou convidar o Tenente para vir aqui hoje para a gente falar sobre o trabalho da Polícia Militar, que começou não só agora pela manhã. Para quem não sabe, o trabalho da Polícia Militar começa dias antes, porque tem todo um planejamento, né? Tem aí a escolta das urnas, e hoje, por volta de 5 e meia da manhã, as urnas estavam sendo liberadas, né, com escolta da Polícia Militar para que fosse levada a cada sessão. Tenente Anderson, boa tarde, seja bem-vindo. Bom rever o amigo de novo aqui na Rádio Muriaé. E o que é que a gente pode falar, né, até agora do trabalho da polícia? Alguma ocorrência registrada de destaque? Enfim, como é que está o trabalho da Polícia Militar nesse momento aqui na cidade de Muriaé e nas outras cidades também que compõem o 47 aqui de Muriaé? Bom dia, boa tarde.
1: Boa tarde, Gilson. Boa tarde, ouvintes da Rádio Muriaé. É um prazer estar aqui novamente, né, conversando com você, com toda a comunidade. Hoje é um dia muito importante aí, né, para a nossa nação, para o Brasil todo. É o dia da eleição, um dia importantíssimo, né, de exercermos aí o nosso direito de cidadão. É, a Polícia Militar, como você bem disse aí, ela já vem trabalhando, não é de hoje, né? Já tem meses e meses atrás aí, a gente já vem trabalhando nas eleições com todo o planejamento, né, até a chegada deste dia. E no dia de hoje foram feitas as escoltas aí de todas as urnas das cidades, né, de Muriaé, de outras cidades vizinhas. Não tivemos nenhuma alteração, todas as urnas chegaram tranquilas aí em seus destinos. Ao final elas serão recolhidas também, faremos aí o acompanhamento desse recolhimento. Não tivemos fatos aí relacionados à eleição, fatos, né, criminosos, enfim, que chegou ao nosso conhecimento. Está transcorrendo, graças a Deus, com toda tranquilidade.
0: Um detalhe, eu conversava mais cedo com a juíza doutora Aline Arquette, né? E ela falava que a eleição está tão tranquila que nem troca de urnas a gente teve, né? Então acho que vai fluir bem até as 5 horas da tarde. É como o senhor disse também, não temos registradas nem agressão na rua por político A ou político B. Eu acho que está bem tranquila mesmo. A cidade está guarnecida, né, pela Polícia Militar. Eu acho que é isso. O trabalho é esse, né? O trabalho que é bem feito, que tem planejamento, o resultado é esse, né, Tenente?
1: Exatamente. Espero que a gente continue assim. Ao final teremos aí as comemorações. Talvez, né? Podemos ter algum tipo de comemoração e a Polícia Militar vai estar preparada para qualquer situação também depois aí das eleições. Estaremos aí nas ruas aí fazendo patrulhamento, né, preventivo, na defesa do cidadão de bem e o tempo que for necessário.
0: Então a gente pode dizer que esse saldo parcial até o momento é um saldo positivo, né? A gente não pode falar assim para o final do dia, mas até o momento é um saldo positivo, né, para os muriaenses e também para a Polícia Militar.
1: Com certeza, um saldo positivo, né? É muito bom, né, a gente ter o trabalho, passar o dia todo sem ocorrências aí envolvendo crimes eleitorais. Mas se porventura tiver alguma situação também, nós estamos preparados para atuar, para tomar as providências, né? Faremos os devidos encaminhamentos aí a quem infringir as leis penais. A Polícia Militar está preparada para isso. Temos todo o nosso efetivo, está escalado hoje, todo mundo, sem exceção, não tem ninguém de férias. Está todo mundo nas ruas, trabalhando para a sociedade, para garantir a segurança de todos, tanto antes aí do período de votação, quanto também após esse período.
0: Bom, a gente fala que o trabalho da polícia começa bem antes, né? E ontem, por exemplo, na cidade de Divino, o Marcos Rogério e ouvintes da Rádio Muriaé, nós tivemos aí uma expressiva apreensão de drogas. E o que é melhor? Por que que eu digo que é melhor? Que a polícia consegue tirar essa droga e a arma de fogo de circulação. Arma essa e drogas que vinham para a cidade de Pedra Bonita. A informação é que essa arma vinha e as drogas vinham para Pedra Bonita.

0: Quer dizer, a Polícia Militar, juntamente com a PRF, a Polícia Militar Divino, a PRF, também a Polícia do 68º Batalhão, que já pertence a Leopoldina, conseguiram fazer esse cerco. Nós tivemos a prisão do casal e mais um menor lá na Cidade Divino, às margens da BR-116, e em contato, olha como é que é importante esse trabalho conjunto, que a Polícia Militar, na verdade, ela é uma só, né? Todos são a mesma pele. Então, lá em Leopoldina tem o 68, que é o 68º Batalhão, e aqui nós temos o 47, que representa a cidade de Muriaé, aí tem Divino, tem Miradouro, enfim, são essas cidades aqui em torno. Esse trabalho conjunto prendeu um casal na BR-116 com o menor e, em Leopoldina, outro casal que havia fugido do cerco na cidade de Divino. Olha como é que é importante esse trabalho conjunto, né? Polícia Militar com PRF, outra hora é Polícia Militar com Polícia Civil, outra hora é Polícia Penal com Polícia Militar e assim sucessivamente. E a gente precisa mostrar esse trabalho, Tenente Anderson, que é feito pela Polícia Militar em conjunto também. Porque a Polícia Militar não tem essa coisa. O negócio é prender e tirar vagabundo de circulação. Retirar drogas.
1: Inteligência, né?
0: Não é?
1: É importante esse trabalho de inteligência.
0: É isso aí também.
1: Conjunto, né?
0: Também, né? E retirando arma de circulação. E a gente sabe que aquele trecho ali é muito perigoso, né, Tenente? Uma arma dessa aí poderia ter sido usada num homicídio, num roubo. Então, quer dizer, a gente precisa falar dessa ocorrência aqui. A gente está falando de eleição, mas precisa destacar essa ocorrência, porque foi uma ocorrência realmente de destaque ontem à noite, né?
2: Com certeza. É uma ocorrência que, como você bem disse aí, não está relacionada à questão eleitoral, né? É uma ocorrência típica, comum aí no nosso dia a dia. É uma resposta eficiente da Polícia Militar e da Polícia Rodoviária Federal, mostrando a integração aí entre as unidades, né? Tanto o 68 lá, o batalhão lá de Leopoldina, aqui de Muriaé, militares do 11º Batalhão também colaboraram aí com essa ocorrência, a Polícia Rodoviária Federal. E é aquilo, né, Gilson, que a gente sempre diz aqui. As instituições, elas não devem ter vaidades ali foi eu que peguei a ocorrência, foi eu que prendi. Isso para nós não importa. O importante é o Estado, né? Seja no âmbito estadual, federal, o importante é o Estado dar a devida resposta. O importante é nós combatermos o crime. Então temos que pensar nós, pessoas de bem, polícia, o Estado, né, que está aí para proteger a sociedade de bem, contra esses criminosos, né? Somos nós contra eles, não somos nós contra nós. Nós não podemos ter esse tipo de rivalidade ou vaidade. Isso de forma alguma pode haver entre as instituições. Todas as instituições são importantes, cada um aí no seu quadrado, né? Como diz um amigo meu, ado a ado, cada qual no seu quadrado.
0: Aí.
2: Mas nós podemos trabalhar em conjunto.
0: Unir forças.
2: Unir forças, exatamente, para conseguirmos bons resultados para a sociedade. E essa ocorrência mostra isso, uma grande quantidade de drogas apreendida, uma arma de fogo retirada de circulação, uma arma de fogo que estava nas mãos de criminosos, né? E a gente sabe muito bem a finalidade de ter essas armas de fogo. E a polícia, né, graças a esse trabalho aí de inteligência e o bom planejamento, conseguiu lograr êxito aí e ter um resultado muito importante aí, tirando esses criminosos aí de circulação, entregando eles aí para a justiça para que eles possam aí responder o devido processo legal.
0: A exemplo aí da denúncia anônima, que a gente sempre bate na tecla aqui. Tenente Anderson sempre me cobra isso. Gilson, vamos falar da denúncia anônima, que é importante. A polícia não quer saber se foi o Marcos Rogério, se foi o Gilson Júnior, se foi a Maria, o seu Zé. Não quer saber quem fez a denúncia. Para a polícia isso não importa. O importante é que a denúncia seja verídica. Que a polícia vai averiguar. Ah, tem um tráfico de drogas rolando em tal bairro. A polícia vai lá para ver se realmente tem, não é? Então é isso que importa para a polícia, não é isso, Tenente?
2: Com certeza. A participação da comunidade é de extrema importância, né? A gente precisa muito da comunidade passando para nós as devidas informações, para que nós possamos aí dar as devidas respostas. Sem essa participação, né, o nosso trabalho, a gente fica com muita dificuldade. A gente precisa muito da comunidade, a gente tem que fazer esse trabalho conjunto. Nós temos que abrir as portas aí para a comunidade, estreitar essa relação, né, aproximar mais da comunidade, ganhar a confiança da comunidade de bem, né? Quando eu falo comunidade de bem, né?

0: para tirar esses criminosos de circulação, no mínimo, né, Gil, espantar eles daqui da nossa área e eles que vão procurar um outro lugar aí, né? Porque aqui em Minas Gerais, né, a gente não pode permitir isso. A gente tem que lutar para que possamos ter um ambiente mais tranquilo para se viver.
1: Prova disso é que estamos aí já chegando, né, praticamente no final do ano. Nós estamos no mês de outubro, novembro, dezembro, dois meses acaba o ano. E nós estamos aí num patamar de segurança pública verde. Verde. Não temos crimes violentos, né? Não temos crimes violentos. Então isso é importante a gente frisar, né? Porque muitas vezes a pessoa olha a polícia meio atravessada, né? A polícia, não sei o quê. Mas vamos lá, vamos colocar na ponta do lápis aí, tenente. Fala para mim quantos homicídios nós tivemos esse ano aqui, né? Então nós estamos num patamar verde. Nós estamos muito bem na segurança. A gente não tem sensação de segurança pública. Nós temos a real segurança pública. Porque é diferente você ter a sensação e não ter a segurança pública. Muriaé é diferente. Nós temos a segurança pública, não a sensação. Então isso é muito importante. Fica aqui os nossos agradecimentos aos valorosos policiais militares do 47. São grandes amigos que eu admiro bastante. E, claro, desejo que o nosso final de ano seja realmente, né, com esse saldo positivo, que a gente possa trazer boas notícias, que a gente sabe da garra desses guerreiros aqui de Muriaé, que fazem e fazem com muita vontade, trabalham com muito afinco. Tenente Anderson, mais uma vez, muito obrigado e até uma próxima.
0: Eu que agradeço a oportunidade de estar aqui conversando com você, com a comunidade, né? E mais uma vez, deixar aberta a comunidade aí, nossos canais de comunicação, em caso de emergência, 190, o 181 aí para o Disque Denúncia. Qualquer situação relacionada à eleição ou qualquer outro fato aí corriqueiro na sociedade, façam 190, comunique a Polícia Militar para que possamos aí tomar as devidas providências.
1: Ok, conversamos então com o Tenente Anderson, ele é o assessor organizacional do 47º Batalhão, falando sobre os trabalhos nas eleições 2026. É com você, Marcos Rogério.
2: Ok, agradeço aí Gilson Júnior, ao Tenente Anderson, pelas informações. Dia das eleições em Muriaé, a todo momento, uma nova informação chega para você, só fica ligado. 1h53.
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6: Estou aqui na sua tarde, 2 horas em ponto, você sintonizado com a gente neste momento, neste dia das eleições, em que a todo momento a Rádio Mulher traz uma nova informação para você, tá bom? Daqui a pouco, o nosso repórter Matheus Gouveia estará conversando com ele, é vice-prefeito de Muriaé e candidato ao Senado, Manuel Carvalho. Daqui a pouco, em nossa programação. 2 em ponto e música chegando com José Augusto. Chuvas de verão.

0: Tá aí José Augusto na sua tarde de domingo, hoje 4 de outubro de 2026. E vamos juntos. Chuva de verão. Agora 2h05, tirou o ponteiro para você sintonizar com a gente. Um ótimo dia para você, uma ótima tarde para você que ainda vai às urnas exercer o seu papel de cidadão, fazer aí a sua votação. Uma ótima tarde para você, tá bom? Agora é mais um momento de informação aqui em nossa tarde.
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0: 2h05, o vice-prefeito de Muriaé e candidato ao Senado, Manuel Carvalho, votou na Fundarte no fim desta manhã, deste domingo. Em entrevista ao repórter Matheus Gouveia, Manuel Carvalho comentou as suas expectativas para a votação. Vamos ouvir.
2: Nesse instante, estamos aqui, num dos principais colégios eleitorais da região central de nossa cidade, a Fundarte. E ao meu lado, Manuel Carvalho, atual vice-prefeito da cidade de Muriaé e candidato ao Senado nessas eleições 2026. Manuel Carvalho,

0: Obrigado por falar com a Rádio Muriaé. Eu quero saber a expectativa e organização do dia de hoje de um candidato e como acontece a apuração no final da noite.
1: Ouvintes da Rádio Muriaé, é sempre um prazer falar para essa rádio. Nós estamos desde cedo, né, rodando as escolas, os pontos de votação, como todos os candidatos fazem, cumprimentando os eleitores. E uma expectativa muito positiva, eu acho que não somente a Muriaé, Zona da Mata, assim como Minas Gerais, vão votar aí conscientemente, né? E me escolhendo como candidato, muitos deles, em função do nosso trabalho que vem sendo realizado há muitos anos, em função do meu perfil, né? Da nossa história. Ao final da apuração, ao final dos momentos finais da votação, eu estarei no meu lar, em casa, acompanhando com a minha família, torcendo para que a gente tenha aí um bom resultado nas eleições, com as graças de Deus.
2: Aí então, as informações com o repórter Matheus Gouveia, trouxe aí informações importantes e também a fala do candidato ao Senado, Manuel Carvalho, vice-prefeito de Muriaé. 2:07.
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2: A síndrome do intestino irritável é um distúrbio gastrointestinal que provoca dor na barriga, excesso de gases, prisão de ventre e diarreia. Os sintomas da síndrome do intestino irritável podem piorar com situações como estresse, ansiedade e o consumo de alguns alimentos e bebidas. Essa síndrome acontece quando há uma alteração na comunicação entre o cérebro e o intestino, alterando o funcionamento normal do trato digestivo. É mais comum entre as mulheres com idade entre 30 e 50 anos. A síndrome do intestino irritável pode ser controlada com mudanças na alimentação, diminuição do estresse e uso de medicações específicas, melhorando muito a qualidade de vida dos pacientes.
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6: Uma ótima tarde para você de domingo, neste 4 de outubro, dia das eleições 2026. E olha só, gente, até as 11 horas deste domingo, quatro urnas foram substituídas na região da zona da Mata Mineira, tá? Os equipamentos estavam em Juiz de Fora, na Escola Cinecista Monteiro Lobato, nas cidades de Viçosa, Tocantins e Santos Dumont. Olha, ao menos 52 pessoas suspeitas de crime eleitorais foram levadas à delegacia hoje, segundo o boletim da Polícia Federal. A registro de casos eleitorais é ao menos 18 estados. Segundo o boletim da Polícia Federal, Bahia e Rio de Janeiro tinham o maior número de detidos no começo da tarde hoje, hein? E em São Paulo, de acordo com a Polícia Militar, 15 pessoas foram presas suspeitas de crime eleitoral em todo o estado. Segundo um boletim das 11 horas, 3 desses presos estavam cometendo boca de urna na região de Santo Amaro. Que coisa, hein? 2 horas e 14 minutos, eleições 2026, informações com responsabilidade e credibilidade da Rádio Mulher a todo momento para você. Música chegando com Joana. Amanhã, talvez.

Boa tarde de domingo, especial esse domingo maravilhoso, a festa da democracia. Estamos vivendo a festa da democracia, onde você, eleitor, eleitora, tem o prazer de ir às urnas, escolher aí o seu presidente, deputado estadual, federal, governador, senador, enfim, são aí o pleito este ano, 2026, tá? Ó, daqui a pouco nós vamos falar direto através aqui do nosso repórter Silvério Machado. Ele daqui a pouco vai trazer informações importantes sobre as eleições 2026, hein? A gente sabe que em todas as idades é importante ter aí o seu papel de cidadão, seja você mais novo, seja você mais idoso, né? Aquela pessoa que mesmo depois de uma determinada idade continua votando. Daqui a pouco nós vamos falar sobre isso, tá bom? Fique ligado aqui em nossa programação. Agora 2:18, mais música! Olha só que clima gostoso, o clima da sua tarde, com Turma do Pagode, Lancinho.

0: Sim! Agora 2:22. Ótima tarde para você aqui pela 99.5 FM, a todo momento a Rádio Muré, trazendo todas as informações, tudo sobre as eleições 2026.
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0: Olha, agora são 2:23, tirou o ponteiro e olha só, gente, para você que está sintonizado com a gente, nas eleições de hoje em Muriaé, as filas estão muito grandes, hein? E praticamente em todos os locais credenciados aí pela Justiça Eleitoral, mostrando o interesse do eleitor nessas eleições, né? Eu pude constatar isso hoje pela manhã, quando fui exercer aí o meu voto. Olha, aí das urnas, também pelos idosos, é muito grande, tá? E muitos deles precisam, nem precisam mais votar, mas na realidade tem aí essa ida às urnas para exercer o seu papel de cidadão. Isso é maravilhoso quando a gente vê pessoas que nem precisariam estar lá, mas estão, como os idosos e também os jovens, né? Que também estão representando aí uma grande gama de pessoas representadas aí pela juventude. É a juventude e os idosos tendo o prazer de ir às urnas e exercer o seu papel de cidadão. E o nosso repórter Silvério Machado conversou com um eleitor de 74 anos. Vamos ouvir então a entrevista do nosso repórter Silvério Machado.
2: Rádio Muriaé, acompanhando aí as eleições 2026, falamos novamente aqui do Senai, onde funcionam 4 sessões. Estou ao lado do senhor Afonso Bittencourt, que tem 74 anos de idade. E, senhor Afonso, muito bom dia para o senhor não tem obrigação de vir. Assim, de vir aqui registrar
3: eu
2: o seu voto.
3: Faço questão de vir com maior prazer. Enquanto eu estiver vivo, eu vou comparecer à sessão eleitoral. Eu fui, ingressei no Fórum Tabelião Pacheco de Medeiros em 1972, trabalhando como funcionário. Após, eu disso, em 1996, fui nomeado escrivão eleitoral. Então, conheço todo as sessões do Muriaé. Com maior orgulho e satisfação, estou exercendo o meu direito de cidadão.
2: Tá certo. E a importância, não só para o senhor, mas para o senhor falar também com a população, seja que não tenha obrigação, que tenha obrigação, de exercer o voto, exercer esse direito de votação.
3: Eu acho isso muito importante. Eu estou com 74 anos, mas não estou impedido de vir aqui para votar e eu acho importante que as pessoas compareçam para decidir ainda mais uma eleição como essa, a pessoa vai votar para vários cargos. Então não pode ficar em casa parado.

0: nada sem vir votar, não. Enquanto eu vida tiver, eu vou comparecer à sessão eleitoral.
1: Obrigado, doutor Afonso. E ao meu lado, um eleitor, Arthur Vardiero, 17 anos de idade e que veio votar pela primeira vez. Arthur, como é que foi a votação? A gente sabe que são seis candidatos que você tem que escolher. Foi tranquilo? Teve alguma dificuldade?
2: Ah, muito obrigado por me atender.

0: Eleitor, já para exercer desde já seu direito ao voto, fala um pouquinho pra gente.
1: Eu sempre conversei de política com meu pai sempre falou comigo como que funcionava as eleições, então tipo, eu sempre tive em casa, sempre o conhecimento de aprender um pouco mais sobre eleições, então eu tirei o título de eleitor dos 16 anos e eu estive esperando até aqui, eu fiz a cola junto da minha mãe em casa, então eu já queria muito bem votar com 17.
0: Já estava ansioso e conseguiu aí registrar seu voto com toda a tranquilidade.
1: Exatamente.
0: Tá certo, é isso, é a Rádio Muriaé, na frente com a informação.
2: Valeu, obrigado ao repórter Silveiro Machado, uma ótima tarde para você sintonizado com a gente, curtindo aí a nossa tarde, essa tarde de informações nas eleições 2026. É isso aí, agora 2h27.
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2: Olha, agora são 2h29, dia das eleições em Muriaé. Todo momento uma nova informação chegando para você e agora vamos a novas informações com o repórter Bruno Santiago. Boa tarde, Bruno.
8: Boa tarde, Marcos Rogério. O candidato à presidência da República, Ronaldo Caiado, do PSD, afirmou hoje, após votar no Colégio Estadual Zizi Perillo Caiado, em Nova Crixás, em Goiás, que encerra o primeiro turno com a sensação de dever cumprido. Ele destacou a realização de uma campanha de mãos limpas e sem corrupção. Afirmou ainda ter apresentado ao país propostas para corrigir rumos, combater a violência e reduzir os efeitos dos juros elevados. O candidato ressaltou ainda os 40 anos de vida pública e a aprovação de 88% de seu governo em Goiás. O diretor-geral da Polícia Federal, Andrei Rodrigues, comentou o balanço das operações feitas até o fim da manhã deste domingo de eleição. Segundo ele, foram apreendidos lotes de dinheiro vivo em operação feita em Roraima, contra possíveis interferências no processo eleitoral. O diretor da Polícia Federal fez um balanço sobre crimes eleitorais investigados pela corporação. São, até o momento, 1.292 inquéritos que apuram crime eleitoral e 97 inquéritos que versam sobre violência política de gênero. O candidato a governador, Alexandre Calil, do PDT, votou na Escola Estadual Governador Milton Campos, no bairro de Lourdes, na região centro-sul de Belo Horizonte, na manhã deste domingo. A unidade de ensino é a mesma onde votou o político na eleição de 2022. Devido à fila, o candidato demorou 40 minutos para votar. Sobre a campanha, Calil disse que ficou satisfeito. Segundo ele, a campanha foi bem organizada, sem dever um tostão a ninguém. disse que está muito

0: orgulhoso de sua equipe. Referente à expectativa com relação às eleições, Calil se diz otimista, mesmo com os resultados negativos nos estudos recentes.
1: Ok, Bruno, boa tarde. E agora são 2:32. As informações a todo momento para você das eleições 2026. Ó, e acompanhe também nas redes sociais, hein? 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
4: 20 minutos faltando para as 3 da tarde. Você que está sintonizado conosco aqui pela 99,5 FM e também ligado em todas as nossas redes sociais, acompanhando de perto, acompanhando tudo de perto, a Rádio Muriaé trazendo para você todas as informações aqui em nossa programação da 99,5 FM, também em todas as nossas redes sociais, acompanhando você a exercer aí a sua cidadania. Nós estamos cobrindo tudo o que acontece nestas eleições. Fique ligado para ficar sabendo de todas as informações que possam te ajudar aí neste dia de voto, tá bom? Uma ótima tarde para você que está sintonizado com a gente neste 4 de outubro de 2026. Quero parabenizar também os aniversariantes de hoje por ser uma data especial, data das eleições. Não deixe de ser também especial para você que está completando mais um ano de vida, completando mais um ano nesta data crucial do nosso país, né? Então, importante para você também, um ótimo dia, e seja também um dia não só de bons votos, mas também que seja realmente um dia aí para passar com a família, se alegrar, ter o que comemorar, é importante demais. E a você que está aniversariando hoje, também o nosso abraço e o nosso carinho, tá bom? Música chegando com Guilherme Santiago na sua tarde. O amor é assim.
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0: aí, Guilherme Santiago cantando pra gente. O Amor é Assim, ótima tarde pra você. Agora 12h43.
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0: Olha, se tratando de informação, no dia das eleições, Rádio Muriaé, a todo momento uma nova informação para você. E o nosso repórter Bruno Santiago novamente trazendo mais informações. Bruno.
2: O Tribunal Regional Eleitoral de Minas Gerais vai apurar o episódio envolvendo o candidato à presidência da República, Romeu Zema do Novo, que entrou com o celular na cabine de votação neste domingo na cidade de Araxá, no Alto Paranaíba. O presidente do TRE Minas, Carlos Henrique Perpétuo Braga, afirmou que o caso será analisado antes de qualquer decisão. Segundo ele, a autorização de aparelhos celulares na cabine é proibida pelas regras eleitorais e uma eventual violação do sigilo do voto pode configurar crime eleitoral. A Polícia Federal apreendeu R$ 789.828,50 em bens e valores durante a atuação das eleições 2026 até o início da tarde deste domingo. Do total, R$ 383.627,50 eram em dinheiro vivo. O balanço parcial divulgado pela corporação também aponta que 86 pessoas foram conduzidas por ocorrências relacionadas a crimes eleitorais em diferentes estados do país. Até às 13 horas, a Polícia Federal havia instaurado 11 inquéritos policiais e lavrado 31 termos circunstanciados de ocorrência para investigar possíveis crimes eleitorais registrados neste domingo.
0: Obrigado, Bruno Santiago, trazendo pra gente as informações. Daqui a pouco, mais informações para você em nossa programação e também em nossas redes sociais. Fique ligado. 12h45. E música chegando no nossa tarde. KLB canta pra gente. Ela não está aqui.

0: isso aí, KLB na sua tarde, ela não está aqui. Agora 10 minutos, faltando para as 3. Daqui a pouco, mais informação para você a todo momento. A informação chega aqui em nossa programação. No dia das eleições, a todo momento, uma nova informação e também nas nossas redes sociais, tá? Não deixe de acompanhar nossas redes sociais, não. Instagram, Facebook e todas elas estão aí a todo momento trazendo novas informações. Em tempo real para você, tá bom? Agora, 10 minutos faltando para as 3, vamos um breve intervalo e voltamos já.
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2: Agora são 2:58. Na sequência das entrevistas deste domingo de eleições em Muriaé, nosso repórter Gilson Júnior conversa com Misael Varela, primeiro suplente de Carlos Viana na chapa ao Senado em Minas Gerais, e também com Paulo Filho, da Fundação Varela, candidato a deputado federal. Repórter Gilson Júnior.
3: Rádio Muriaé, eleições 2026, a gente fala aqui do Senai, mas tô aqui ao lado desses dois gigantes, né? Da política, conversar aqui com o nosso suplente de senador, Misael Varela, que está com Carlos Viana de mãos dadas. Misael, primeiro lugar, e boa sorte nesse dia de hoje, um dia histórico para a cidade de Muriaé.
4: Em primeiro lugar, de cumprimentar todos os ouvintes da Rádio Muriaé, essa rádio líder de audiência, né? Agradecer a todos, mais uma vez, por toda a confiança que o eleitor e a eleitora de Muriaé sempre confiou no meu pai, como toda a região também, eu estendo para toda a nossa região e também para todas Minas Gerais. E como sucessor de Lael Varela, também depositou a confiança no seu filho, que sou eu, Misael Varela. Estou exercendo o terceiro mandato e, como tudo na vida, em qualquer segmento, tenha a sucessão, né? As pessoas vão ficando mais velho, passo por aqueles momentos, deixo o seu trabalho. Então nós, da família Lael Varela, estamos deixando o nosso trabalho e estamos passando para uma pessoa jovem que é da nossa casa, é da nossa amizade, é da nossa família, e tenho certeza que vai dar sequência e o povo de Muriaé, região e do estado de Minas Gerais vai contribuir para reconhecer o trabalho sério que foi iniciado e vai dar sequência, especialmente pela realização, pela idealização, pela construção, e que já é fato consumado, da construção do Hospital Oncológico, que é a Fundação Cristiano Varela, né? E eu tenho certeza que isso não poderá faltar nunca, jamais, para as pessoas, independentemente dela votar ou não, em nós ou dos nossos candidatos, porque é uma doença que não é previsto, né, em cada um de nós. Deus é que escala as coisas nesse mundo, o mundo inteiro, o controle está todo com ele, e então nós estamos fazendo o nosso trabalho social de seguir aquilo que meu pai identificou para contribuir, exercendo o seu momento do passado e nós agora do presente, do momento político, para poder fazer o bem às pessoas de maneira coletiva e não de maneira individual. É assim que se faz política. E tenho certeza absoluta que o Paulo Filho seguirá nessa linha de condução. Podem confiar. Muito obrigado a todos vocês.
3: Misael, só uma pergunta aqui para quem está ouvindo, para Muriaé, para a região, para toda Minas Gerais. Você agora, né, saindo da Câmara Federal e indo, claro, para o Senado. Qual o legado que fica a família Varela?
4: Esse convite que eu recebi do senador Carlos Viana para ser o primeiro suplente, a gente não tem dúvida que é um reconhecimento

0: cumprimento também da parte dele, da cúpula partidária e de outros amigos que compõem a nossa coligação, do trabalho da família Lael Varela. Ela não é só do Misael, né? Ela vem de todos, que política é um conjunto. E então, como está aí? Um trabalho realizado, consumado, então, em reconhecimento. Aquilo que, desse projeto, ele pode ser somado a mais, nós aceitamos, né? Eu aceitei em ser o primeiro suplente do senador e, quem sabe, um dia, numa possibilidade, a gente pode estar também exercendo um papel no Senado, como nós tivemos, né? Meu pai, que assumiu um período muito curto, né? Nós temos aqui na nossa cidade também um muriaense, também que já exerceu o seu papel na política, que agora voltou na condição de Senado, assumiu o senador Renzo Braz, no lugar do Rodrigo Pacheco. Isso é muito bom para Muriaé, muito bom para a nossa região, especialmente para os nossos hospitais, sabe? Eu não tenho dúvida de que o Renzo vai direcionar emendas parlamentares do Senado Federal para os hospitais de Muriaé, Hospital São Paulo, Prontocor e também para a Fundação Cristiano Varela. Eu não tenho dúvida, porque o Renzo é uma pessoa boa e do coração bom, e eu tenho certeza que, como ele fez política boa também, ele estará fazendo esse papel aqui para nós. Então é um legado bacana para nossa família e para a nossa cidade ter pessoas credenciadas para poder estar num posto mais alto, que é o Senado Federal.
1: Bom, obrigado então, nosso Misael Varela. E agora eu estava esperando essa oportunidade para conversar com ele. É o candidato a deputado federal Paulo Filho, da Fundação, que assume uma responsabilidade muito grande, né? Nessa nova jornada, tenho certeza que você vai fazer por merecer, né? A indicação não foi uma indicação aleatória, né? Então, o que você tem a dizer para os ouvintes da Rádio Muriaé, para quem acompanha os nossos internautas?
2: Alegria, emoção muito grande. Hoje eu estou aqui do outro lado como candidato a deputado federal. Sempre estive, né, do lado da rádio, cobrindo as eleições que passaram. E para mim a emoção ainda é maior poder ser a pessoa indicada para dar sequência a esse trabalho tão bonito que começou lá atrás com o Solael, durante 7 mandatos, muito bem sucedido pelo Misael durante o seu 3º mandato, e agora tendo a oportunidade de acompanhar ele aqui, né, na urna, é o mínimo que eu posso fazer. Ele que me acompanhou durante esses 2 anos e meio, teve todo carinho comigo, paciência, né, para me ensinar os caminhos a ser seguidos. Então só tenho que agradecer por tudo, carinho do pessoal de Muriaé, de me receber muito bem, não só eu, minha família. É um momento histórico para mim. Agradeço o carinho de todos, principalmente do Israel e do Solael.
1: Bom, muito emocionado, nosso querido Paulo Filho. Agora, só para a gente fechar aqui, eu sei que foram quilômetros e quilômetros, né, viajando, recebendo o carinho dessa galera. O que você destaca para a gente nessas viagens, né, recebendo o carinho do povo mineiro?
2: Destaco realmente é o carinho, a confiança que estão sendo depositadas e mais do que isso, o reconhecimento do trabalho prestado. São 30 anos de história, né, com o Hospital do Câncer. É muito emocionante viver, ouvir palavras, e a gente faz uma retrospectiva e consegue entender como é que a política, com P maiúsculo, consegue fazer as diferenças real na vida das pessoas, e isso aumenta cada dia mais a minha responsabilidade para dar sequência a esse trabalho, poder levar isso também para mais pessoas que infelizmente ainda não têm acesso a isso. Então, fica aqui meu compromisso com cada um de vocês.
1: Muito obrigado pela participação e boa sorte.
2: Obrigado a eu, um beijão para toda a Rádio Muriaé, obrigado pelo carinho de sempre.
3: Aí, obrigado, repórter Gilson Júnior, trazendo as informações dia das eleições em Muriaé. Todo momento, nova informação para você. 3:06.
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5: Estamos aqui na sua tarde de eleições 2026 e vamos juntos aqui na sua tarde deste domingo, 4 de outubro. E olha só, hein? Hoje é dia de decisão, os resultados das eleições já já para você. Tão logo termine as votações, voto a voto, você vai ficar sabendo de tudo e você a todo momento sempre bem informado.

aqui em nossa programação e em nossas redes sociais, tá bom? E esse clima de festa, a festa da democracia continua, não só com informação, mas também com música no seu domingo, trazendo um mumuzinho pra cantar. Por enquanto, 3:12, boa tarde.

0: Tá aí, Mumuzinho cantando pra gente. Mumuzinho na sua tarde, aqui pela 99.5 FM. São 3 horas e 15 minutos.
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0: Agora 3 horas e 15 minutos, trazendo informações, o candidato a deputado federal Ricardo Marum votou neste domingo no Colégio Santa Marcelina em Murié, acompanhado de familiares. Em entrevista à Rádio Murié, comentou as suas expectativas para a eleição e falou sobre diferenças entre a disputa nacional e a municipal. A reportagem com o nosso repórter Silvério Machado. Boa tarde, Silvério.
2: Com as informações das eleições 2026, e ao meu lado, o candidato a deputado federal, Ricardo Marum, que acabou aqui de fazer a sua votação no Colégio Santa Marcelina. Marum, muito bem que você falasse desse sentimento de confiança também, né, para esse dia de eleição.
3: Sentimento de gratidão, né, para o nosso apoio do Trinobita, que sempre está olhando o olho das pessoas. A gente está muito confiante nessa caminhada aí.
2: Ô, Marum, bem que você falasse também um pouquinho sobre a campanha que te trouxe até aqui, claro, né, expectativa depois para o resultado, a partir das 5 horas da tarde. Mas o que você já ganhou com essa campanha, com essa caneta até o dia 4 de outubro?
3: O meu crescimento pessoal foi muito importante. E para olhar nos olhos com dó das pessoas, encontrar as pessoas, receber o carinho das pessoas, isso me engrandece muito. E estamos na expectativa, foi uma campanha que foi muito bem aceita, tá? Nosso nome foi bem aceito e que dê tudo certo, que Deus esteja na frente disso tudo.
2: Marum, você já teve antes uma candidatura a nível municipal e agora a nível federal. É muito diferente, Marum?
3: É muito diferente. É uma campanha muito maior, né? Abrange o estado todo, são várias cidades. É muito cansativo.

0: positivo. Eu perdi muito peso, mas estamos aí confiantes que tudo vai dar certo. É a Rádio Muriaé, na frente com a informação.
1: Obrigado, Silvério. Ótima tarde para você que está sintonizado com a gente, curtindo essa tarde de domingo. Domingo, dia das eleições em Muriaé, a todo momento. Uma nova informação para você.
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9: A odontogeriatria é uma área da odontologia com foco no atendimento dos pacientes idosos, considerando fatores da saúde bucal, atuando na prevenção e bem-estar desses pacientes. Algumas doenças bucais, por serem inflamações, podem acabar provocando doenças crônicas pré-existentes, como, por exemplo, doenças cardíacas, diabetes, reumatismo, entre outras. A boca seca é uma queixa comum dos pacientes idosos e relacionadas a diversas causas. O aumento da quantidade de água ingerida ao longo do dia vai minimizar esse sintoma. A escovação adequada é a forma mais efetiva para manter esses dentes saudáveis e inclui desde a escovação até o uso de fio dental após as refeições. Com o avanço da odontologia, é possível ter uma melhora na saúde bucal dos idosos e, com isso, uma melhora na qualidade de vida.
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5: Vamos juntos aqui na sua tarde, nesse momento importante do nosso país, sobre as eleições 2026. Informação com responsabilidade e credibilidade da Rádio Mulher a todo momento. Aqui em nossa programação, já já, nossos repórteres trazendo mais informações direto das urnas. E você que está sintonizado com a gente, também acompanha aí em nossas redes sociais, tá bom? Nossas redes sociais também estão atualizadíssimas a todo momento, em tempo real, trazendo para você mais informações. E a nossa programação prossegue neste domingo especial, domingo das eleições, neste 4 de outubro, com informação e música. Agora quem chega é Ricker Renner para cantar. Cara de pau. 3h23.

Renner, cara de pau. Agora 3h27. Olha a lentidão, né? As filas tem sido constante em todo o Brasil, né? Mas a votação que está prevista para terminar às 17 horas, horário de Brasília. Mas os eleitores que ainda estiverem na fila nesse momento terão direito aí a votar. Segundo diferentes regiões do país que registram filas e lentidão enormes, né? Este domingo, no primeiro turno das eleições, a votação prevista para as 17 horas, os eleitores que ainda estiverem na fila neste momento terão direito a votar. Por quê? Porque neste caso, os mesários identificam quem está na fila e distribuem senhas para garantir o acesso à sessão eleitoral. E segundo o Tribunal Superior Eleitoral, a votação continua até que o último eleitor com senha registre o seu voto. Ou seja, caso o eleitor chegar à fila de sua sessão eleitoral até as 17 horas, pode votar, mesmo que seja atendido depois do horário. Mas que estiverem na fila, tá bom, gente? Agora 3h28. Michel Teló, fugidinha!

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1: Michel Teló na sua tarde, 3h31, melhor dizendo. Estamos aí no dia das eleições. A todo momento, informação aqui para você que está sintonizado com a gente, também em nossas redes sociais, hein? É isso aí. Continue ligado, continue sintonizado também, junto com a gente aqui pela 99.5 FM, sem deixar de acompanhar aí as nossas redes sociais, que a todo momento estão dando destaque com fotos e muito mais para você em tempo real, para ficar sabendo de tudo nessas eleições 2026, tá bom? Breve intervalo, eu volto já.
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11: Agora 3:38. Quero mandar um abraço a todos dos distritos de Muriaé, Belisário, Boa Família, Bom Jesus da Cachoeira, Itamuri, Pirapanema, Vermelho. Um abraço a todos vocês que estão sintonizados conosco e exercendo também o seu papel de cidadão, né? Exercendo o seu direito em fazer aí a sua votação, escolher o seu candidato a deputado federal, a deputado estadual, também a governador, senador, presidente, enfim, a você também dos distritos. Então, tendo aí o prazer de mais uma vez fazer a sua escolha, né? Escolha esta de suma importância, é a festa da democracia também em nossos distritos, tá bom? Um abraço a todos vocês que estão também sintonizados conosco para acompanhar todas as informações que a todo momento chega para você aqui em nossa programação e também pelas nossas redes sociais. Então, um forte abraço, uma ótima tarde para todos vocês e música chegando com 14 bis, linda juventude. 20 faltando agora para as 4 da tarde.

0: Aí, Gil e Giovanni, não vivo sem você. Ótima tarde, agora 3h47. Uma ótima tarde para você. Te mandar um abraço, Marli Garcia e Ângela, lá no Residencial Nova Muriel. Estão aí aguardando as apurações das eleições deste ano 2026. Estão ligadinhas e a todo momento nas informações aqui da nossa programação, tá bom? Daqui a pouco, Gilson Júnior traz mais informações, traz a entrevista com o candidato a deputado federal Paulo Filho, juntamente com toda a sua família. Mais informações já já para você aqui em nossa programação. Fique ligado. 99,5
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4: 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Essa bactéria se aloja no estômago, prejudicando a camada protetora gástrica, podendo causar inflamação, provocando alguns sintomas, como dor abdominal e queimação. Além disso, essa bactéria aumenta o risco de úlcera e tumor gástrico. O seu diagnóstico é realizado através do exame de endoscopia com biópsias. O tratamento é feito com associação de inibidores da secreção gástrica, combinado com alguns antibióticos. O adequado tratamento e acompanhamento diminui o risco de doenças no estômago.
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0: 99,5 10 minutos faltando para as 4. Daqui a pouco temos entrevista do repórter Gilson Júnior com o candidato a deputado federal Paulo Filho e sua família, tá? A todo momento você sempre bem informado e música chegando aqui na sua tarde. Só para contrariar. Quando é amor?

0: São 3:54, Rádio Muriaé, nas eleições 2026, trazendo toda a informação com responsabilidade e credibilidade.
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0: Olha, agora são 5:55, seguindo a nossa cobertura das eleições neste domingo em Muriaé. O repórter Gilson Júnior acompanhou o diretor da Rádio Muriaé, nosso companheiro Paulo Roberto, que votou na tarde deste domingo junto ao seu filho, candidato a deputado federal Paulo Filho, da Fundação Varela. A família Varela também acompanhou este momento. Vamos ouvir aí o que eles falaram deste momento.
2: Acompanhando as redes sociais da Rádio Muriaé, nós estamos aqui no Colégio São Paulo, onde acabou de votar o candidato a deputado federal, Paulo Filho, da Fundação. Mais uma vez, né, conversamos mais cedo, boa sorte e que vai dar tudo certo.
3: Muito obrigado, Gilson. Obrigado a todos que estão nos acompanhando. Agradecer a vocês, principalmente o carinho que vocês me receberam e também a confiança depositada. E eu não estou aqui sozinho, eu estou aqui hoje porque o Solael acreditou em mim, que seria o nome certo para suceder o seu filho, Misael Varela, nessa função e nesse trabalho tão bonito que a gente dá sequência a esse legado começado pelo Solael, que é o nosso Hospital do Câncer de Muriaé. Quero ressaltar aqui a minha importância, o meu trabalho, o meu empenho e confiança para a gente dar sequência a esse trabalho tão bonito e ajudar a nossa cidade também a desenvolver. Obrigado, Solael, pela confiança em mim depositada. Pode ter certeza que eu vou trabalhar todos os dias para isso, tá bom?
4: Tá. O Paulo Filho tem negócio de agradecer a mim. Ele não tem que agradecer a mim, tem que agradecer a ele a capacidade que ele tem de substituir o meu filho Misael. Ele tem capacidade para isso e Deus vai abençoar que logo nós vamos ter um bom resultado.
2: Estamos aqui também com Paulo Roberto Barros, diretor-presidente do Sistema Integrado de Comunicação da Rádio Muriaé. E aí, a emoção de ver o filho nessa nova trajetória?
5: Muita emoção, né? Desde os primeiros momentos, né? Quando começou a cogitar o nome que o Lael estava indicando, o nome, né, para suceder o Misael como candidato a deputado federal. A receptividade de Muriaé foi isso. A coisa que me emocionou e me emociona muito, eu estou aqui transmitir e mostrar a minha gratidão ao Lael e à família Varela por acreditar que o meu filho tem capacidade

0: para dar sequência a esse trabalho tão importante que é a Fundação Cristiano Varela. Lael, a minha gratidão eterna a você por esse momento especial, por essa oportunidade que está dando ao meu filho em dar sequência a esse trabalho. Eu tive bons momentos com você, você sabe disso, conheço muito bem de perto a sua história. Espero a vitória, que Deus os abençoe sempre.
1: É isso, conversar também aqui com o Misael Varela, inclusive Paulo Filho sucessor, né? Sucedendo Misael Varela, que agora vai para o Senado junto com Carlos Viana.
2: É isso aí, eu quero dizer para todos amigos e amigas, não só de Muriaé, mas de toda a região, vocês estarão muito bem servidos de deputado federal. Paulo Filho não vai deixar o cavaco não vai voar longe do pau. Cavaco está pertinho, porque Paulo Filho tem berço, tem mãe, tem pai, tem família, né? E já convive conosco desde o seu nascimento. Quem não os conhece vai ter oportunidade de conhecer os familiares de Paulo Filho, que são os pais, Liginha, Paulo Roberto Pai, que está aqui do nosso lado. Então, são pessoas boas, do bem. Tão bem intencionados como foi meu pai e é meu pai, Lael Varela, como eu sucedendo Lael. Tenho certeza que esse rapaz aqui tem idade para ser meu filho, né? Vai dar conta, já está dando conta do recado. Ele deu, né, uma demonstração nessa campanha aqui de simpatia, de simplicidade, né? De pessoas assim, que quer servir, de abraçar aquelas pessoas indistintamente. Tá? Isso que é bonito no ser humano. Então ele vai dar sequência servindo de verdade coletivamente e não individualmente. Então fique tranquilo. Vocês estão, aqueles que votaram em Paulo Filho, estão votando em Paulo Filho, fique tranquilo, dormem bem, como vocês sempre dormiram votando em Lael Varela. Nunca teve um ato inidôneo, né? Nunca saímos em páginas de jornais, aí eu me coloco junto do meu pai, de maneira negativa, só de maneira positiva, só de fazer o bem. Isso aí vocês podem esperar do Paulo Filho. Muito obrigado a todos vocês.
1: Deixa eu ouvir também aqui rapidamente o Luciano Varela, que está, né, compondo aqui e deixando esse legado para o Paulo Filho a partir de agora.
3: Fico muito feliz, né, e realizado, porque Paulo Filho é um irmão para nós. Ele vai dar toda a continuidade àquilo as pessoas que mais precisam, não só da saúde, mas que trabalha e valoriza em prol da vida das pessoas, principalmente que mais precisam. Ele tem esse valor pela educação dos pais dele, ele tem essa característica que não é para política, é da natureza dele. Isso é dele. Então, eu não tenho dúvida, né, que a sociedade vai ficar satisfeita, como já está feliz, vendo, né, o trabalho da sinceridade que é do coração dessa pessoa. Por isso que todos nós aqui gostamos, apoiamos, né, amamos essa pessoa aqui, em virtude daquilo que é ele mesmo, né? Não tem nada, não tem máscara, não tem nada. Né? Não tem ganância de poder, de buscar alguma coisa em prol de ajudar as pessoas. Isso que é o mais difícil de se encontrar.
1: E essa receptividade toda, pelas ruas, pelas cidades, por onde passa?
3: Não tenho dúvida, porque é da natureza dele. É isso. Tudo que o povo viu até agora, é isso aí do Paulo Filho. É lá de trás. Quantos anos já conhece ele aqui da cidade de Muriaé? E outras cidades também agora passaram a conhecer o Paulo Filho. Principalmente ao povo de Muriaé. E conhece quem é essa pessoa que está aqui no nosso lado.
1: Obrigado. É isso. Obrigado, então, Misael. Obrigado, Luciano. É. Obrigado, Paulo Filho. Obrigado, Lael Varela. Paulo Roberto Barros também conosco aqui, falando a respeito, né, da candidatura de Paulo Filho.
4: Ok, Gilson, obrigado pela informação. Agora são 4 horas em ponto. 4 horas, já mais informação para você aqui em nossa programação.
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3: Então, uma ótima tarde para você, são 4h04. Eu me despeço de você, foi muito bom estar com você nesta tarde, tarde das eleições 2026. Muita informação, muita música e agora, na sequência, vem aí o Na Boca da Urna com Paulo de Souza e Mário Neto, trazendo as informações junto com o Dr. Mário Neto, trazendo voto a voto para você, tudo que você precisa saber referente a esse pleito 2026, tá bom? Na sequência, eles vêm por aí. Agora são 4h04, uma ótima tarde.

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4:06. 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

0: 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E neste domingo, a Rádio Muriaé, a Rádio 96 FM, as nossas redes sociais, o Instagram, o Facebook e também o nosso estúdio audiovisual, além do site radiomuriaé.com.br, estarão acompanhando todas as informações com repórteres espalhados por todas as regiões da nossa cidade de Muriaé. Nesta cobertura que chega até você, também gostaríamos de dizer muito obrigado por estar ao nosso lado, por nos acompanhar em mais uma eleição. Desta vez, com vários candidatos representando a cidade de Muriaé nas urnas. Uma cobertura multiplataforma, com a credibilidade de quem está sempre ao lado da notícia, levando até você tudo o que acontece neste importante dia, nesse dia histórico para o futuro do nosso país. Fique ligado em todos os momentos dessa nossa transmissão e acompanhe também nossas redes sociais, informações, agilidade e compromisso com você, onde quer que esteja. Rádio Muriaé, Rádio 96, as eleições 2026 passam por aqui. E ao nosso lado, em mais uma eleição, como já acontece desde 2008, há 18 anos, o nosso comentarista político, professor Mário Monteiro de Castro Neto. Seja bem-vindo, professor Mário Neto, mais uma vez. Que bom ter a sua companhia ao nosso lado, trazendo todos os comentários, a história, a importância do voto, a importância das eleições e a importância desse dia histórico para o nosso país.
1: Boa tarde, Paulo de Souza. Realmente é um grande prazer estar aqui nessa bancada com você, né, para levar aos nossos ouvintes, desejando primeiro uma boa tarde a todos e levar aos nossos ouvintes da Rádio Muriaé, das mídias sociais da Rádio Muriaé, a verdade, aquela realidade dos fatos que é necessário, a verdade, a tranquilidade que a nossa sociedade tem com as informações trazidas pela Rádio Muriaé. Nós vamos realmente trazer toda a necessidade de informação aos nossos ouvintes, informar aqui as nossas eleições, os resultados das nossas eleições e explicar, tentar explicar a todos como a democracia brasileira ela está se crescendo, está evoluindo nesse período.
0: Professor Mário Neto, vamos então começar a falar da importância então desta eleição para nós brasileiros. São vários cargos em disputa, presidência da República, governadores de estado, dois senadores, o Senado que se renova em 2/3 nas eleições deste ano, deputados federais, estaduais e também distritais.
1: A eleição ela é muito importante. Ela é muito importante porque o cargo maior do Executivo Nacional, a presidência da República, ela será eleito o novo presidente. Nós temos 13 candidatos a presidência da República. Efetivamente, pelas pesquisas, nós estamos trabalhando com 5 ou 6, né? E a presidência da República é a representatividade do país na execução das leis e também na representação do país no mundo moderno. Nós precisamos ter um presidente que realmente se comporte de forma honesta, decente e que execute as normas, as leis brasileiras de forma honesta e represente o Brasil de forma efetiva. Os senadores, nós vamos ter uma renovação de 2/3. Os senadores, eles têm 8 anos de mandato e a cada 4 anos se faz a renovação. Uma de 4 em 4 anos é 1/3, depois dos outros 4 anos, 2/3. Estamos exatamente agora nessa eleição de 2/3 do Senado Federal. Por que 2/3 do Senado Federal? Por que não se elege todos os senadores de uma vez só? É para tentar se manter uma hegemonia. Lembrando aos nossos ouvintes, Paulo, que o Senado Federal é a representatividade do Estado no âmbito legislativo. Cada Estado e o Distrito Federal elegem 3 senadores. Existem 3 senadores. É uma paridade de senadores para cada unidade da federação. E agora nós estamos a renovação de 2/3. E aí nós passamos a ter o efeito estadual. Nós vamos eleger o Executivo Estadual.

0: da pessoa do governador e ainda os legislativos, tanto federal quanto estadual, que são aqueles que representam o povo e fazem as leis na Assembleia Legislativa e na Câmara dos Deputados.
1: Desde o processo da proclamação da República em 1889, nós sabemos que Minas Gerais, historicamente, tem um peso, tem uma representatividade muito grande nessa questão na política nacional. E Minas é decisivo?
0: Nós temos uma máxima, né, Paulo? Ainda mais você que é historiador e é grande entusiasta da parte política. Na ciência política, que você é mestre, temos a máxima, né? Quem ganha em Minas leva o Brasil. E isso aí é uma coisa interessante. Muitos podem falar, isso é mística, isso é estatística, né? Por quê? Desde 1955, isso vem acontecendo. Quem ganha Minas, ganha a União, a Federação. Só pra gente ver, né? Por que isso? Minas é o segundo maior colégio eleitoral do país, com aproximadamente 16 milhões de eleitores. E olha onde Minas está geopoliticamente. Nós temos a influência do Nordeste no norte de Minas. Nós temos a influência do Centro-Oeste, que você tem ali no Triângulo Mineiro. E no sul de Minas nós temos a influência de São Paulo. Aqui, na Zona da Mata, nós temos uma grande influência também do Rio de Janeiro e do Espírito Santo. Ou seja, o centro de Minas concentra a área metropolitana. Essa multiplicidade de informações e influências traz para Minas o espelho do que é o Brasil. Essa é a grande realidade. Então, essa geopolítica mineira, Minas é a síntese do Brasil. A gente pode pegar essa situação que Minas representa, traz a influência do Nordeste, do Centro-Oeste, do Sul-Sudeste, São Paulo, e também aqui desse nosso Sudeste lateral aqui.
1: Então aquela máxima, quando o Brasil se cala, Minas se faz presente, é mais do que verdade, professor.
0: Mais do que verdade, inclusive com os nossos grandes políticos que nós tivemos aqui de influência em Minas Gerais em nível nacional. Podemos lembrar aqui
1: Tancredo Neves,
0: Juscelino Kubitschek. Nós temos também o nosso que foi vice-presidente da República, José Alencar, Arthur Bernardes, que foi presidente do Brasil também de Viçosa, né? Raul Soares. Nós vamos lembrar aqui dos políticos muriaenses, Dr. Pio Soares Canedo, Sim. que chegou a ser governador de Minas, né? Então Minas Gerais e tem uma grande influência, principalmente a Zona da Mata Mineira. Essa é uma grande realidade. Zona da Mata Mineira contribui com políticos de grande escala a nível nacional e estadual.
1: Então vamos falar especificamente da Zona da Mata, trazendo já para o nosso contexto específico, que é a cidade de Muriaé. A importância histórica da Zona da Mata Mineira para as eleições estaduais e também nacional.
0: Como nós dissemos, né? José Alencar é muriaense, foi vice-presidente da República, foi ministro da Defesa, senador do Estado e grande influenciador na política nacional. Arthur Bernardes, como eu disse, foi presidente da República, né? Lá nos anos de 22 a 26, Deban foi presidente do Estado de Minas Gerais, naquela época que se chamava de presidente, não governador, né? Raul Soares também foi presidente do Estado de Minas Gerais, ou seja, a Zona da Mata Mineira, ela tem um viés muito grande de políticos de grande influência. Vamos lembrar de um grande também, Itamar Franco, né? Apesar de ser filho de nortistas, Sim. ele nasceu dentro do navio, mas ele foi registrado e criado em Juiz de Fora. Então, Itamar Franco, como presidente da República, que fez toda praticamente a transição, né, democrática. Então, olha a quantidade de políticos que a Zona da Mata Mineira influencia tanto no âmbito estadual quanto também no âmbito federal. E Muriaé tem esse viés político, essa veia política que a gente acompanha durante a história toda.
1: Bom, nós sabemos da importância do cargo que já foi falado aqui de presidente da República. E muitas atribuições estão intimamente ligadas, são intrínsecas ao presidente da República. Como por exemplo, indicar ministros para o Supremo Tribunal Federal ditar a economia brasileira. É lógico que chancelada posteriormente pelo Congresso Nacional. Ele é o chefe supremo das Forças Armadas do nosso país.

0: Enfim, quando se investe uma pessoa, um político de tanto poder, de tanta força, é de se esperar um preparo estadista desse político. E é nisso que a população brasileira também deposita. Quando vai às urnas votar, professor?
1: É a esperança. É a esperança que esse presidente traga para o Brasil melhorias para a população, melhoria para a cidade, para que a população, o cidadão que nele votou e nele confiou, possa ter pelo menos paz, tranquilidade para viver de forma tranquila. Agora vamos deixar claro, Paulo, o presidente, você falou aí, ele indica ministros do Supremo, mas o Senado Federal tem que chancelar, tem que aprovar o nome indicado. O último que foi indicado, ele não foi aprovado. Sim. Pelo Senado. Então, o Senado Federal também é um freio de balanço dessa administração do Executivo. Não só o Senado, como também a Câmara dos Deputados. Ela é o contrapeso do Executivo, do Legislativo, tentando contrabalançar com o Executivo.
0: Em sua opinião, professor, qual o grande desafio do futuro presidente do Brasil, que será eleito neste ano de 2026?
1: Paulo, eu acredito que seja a unificação. Nós estamos numa polarização. Essa é a grande realidade. Eu acho que o próximo presidente da República, ele precisa focar no desenvolvimento, na educação, na economia e, principalmente, tentar diminuir a polarização política. Em uma polarização política, todo mundo perde. Se houver uma confluência de objetivos que diminua de forma considerável essa polarização política, só tem a ganhar o Brasil. Porque você não fica no puxa e repuxa, naquele toma lá da cá, não fica naquela situação em que o presidente da República depende do toma lá da cá, depende de fazer favores para conseguir aprovar alguma coisa. Então, eu acho que a consciência do presidente precisa passar principalmente por agregar, por tentar diminuir essa distância que está se criando na polarização política.
0: Você falou aí agora nesta questão desse toma lá da cá. E a gente sabe que essa experiência é devidamente por não termos partidos nacionais. O que é que são partidos nacionais? Como existe nos Estados Unidos uma presença nacional, tanto do Partido Democrático quanto do Partido Republicano. Como nós aqui no Brasil não temos isso, alçado ao cargo o presidente da República, quando governa, ele é obrigado, ele se vê obrigado a participar de um presidencialismo de coalizão para poder formar maiorias para que seus projetos sejam aprovados no Congresso Nacional. Isso também é uma constante luta, um grande desafio para o futuro gestor da nossa nação, professor.
1: Exatamente. É conseguir conciliar os objetivos dos partidos políticos, que, por incrível que pareça, né, Paulo? Como você disse, nós não temos um bipartidarismo aqui no Brasil, mas se polariza-se em poucos partidos grandes e muitos partidos pequenos. E isso aí, no meu ver, é um dificultador para que haja uma melhoria das relações políticas entre eles. Nos Estados Unidos, você já deu exemplo, nós temos lá Partido Republicano, Partido Democrata. São antagonistas? São antagonistas. Mas na hora que se precisa se juntar em benefício do Estado, em benefício dos Estados Unidos, eles se juntam. Eles conseguem se conciliar nos problemas que influenciam diretamente na condição de cada um. Entendeu?
0: Muito bem. Nós estamos na ampla cobertura das eleições 2026. Professor Mário Neto, e agora? Desafio na economia. O país precisa rever certos conceitos na nossa economia para voltar a andar nos trilhos, né?
1: É, isso aí eu acho que é o grande X da questão do novo presidente, do novo Senado Federal que aprova os orçamentos e também da Câmara de Deputados, são os orçamentos da União, né? Então, nós precisamos ver essa condição que esse presidente, o Senado e os deputados, eles possam se permitir a

0: negociar de forma legítima, ok? E aí partir sim, chamar a uma congruência de objetivos. Me parece, Paulo, que tem uma chamada de uma entrevista da doutora Aline Arquete.
1: É a juíza eleitoral da cidade de Muriaé. Vamos então trazer essa importante entrevista aqui na Marcha das Apurações com a Rádio Muriaé, Rádio 96.
2: Olá para você, internauta, acompanhando a gente, Rádio Muriaé, com a informação oficial das eleições 2026. A gente fala aqui do cartório eleitoral da cidade de Muriaé, ao lado da juíza doutora Aline Arquete. Ela é juíza eleitoral da 187ª Zona Eleitoral de Muriaé. Doutora Aline, bom dia, seja muito bem-vinda à Rádio Muriaé. O que que a gente pode falar dessas primeiras horas de votação? Tivemos alguma alteração? As urnas apresentaram algum problema? Bom dia.
3: Bom dia, Gilson. Bom dia a todos que nos ouvem pela Rádio Muriaé. Tudo está correndo normalmente, dentro do esperado, nessas primeiras horas da eleição. Não precisamos ainda trocar nenhuma urna e assim esperamos que transcorra durante o dia. Então está tudo dentro do esperado.
2: Doutora, a gente havia falado em outros programas. Voltamos aqui no cartório eleitoral para conversar com a juíza, a doutora Aline Arquete. Ela que é a juíza eleitoral da 187ª Zona Eleitoral de Muriaé. E a gente vai falar agora de um assunto que vem acontecendo, né? Durante o dia, nós falamos, né, durante nas nossas participações, é o caso de senador. Porque dessa vez são dois senadores, são duas vagas para senador. E tem gente votando no mesmo senador duas vezes. E isso não é correto. E a juíza, a doutora Aline, vai explicar, vai falar desse assunto, vai esclarecer melhor. Não é isso, doutora? Boa tarde.
3: É isso, Gilson. E aos nossos ouvintes, eu recomendo o seguinte: cuidado nessa hora do voto para senador. São duas vagas. Então, os votos precisam necessariamente ser em candidatos diferentes. Nós tivemos algumas reclamações aqui, uma especialmente que nos deu um pouco mais de trabalho, que a pessoa tinha feito o voto na primeira vaga de senador. E na segunda vaga, a pessoa não nos confidenciou que estava votando o mesmo número, mas a gente chegou à conclusão de que só pode ser isso, né? Ela botava o número...
0: Polarização que nós estamos tendo na política brasileira, né, e estadual.
1: Esse é o papel das redes sociais, né? É o papel das redes sociais. É que até então não tinha um marco inicial para que houvesse uma responsabilização em relação a essas fake news, professor.
0: Perfeito. Paulo, vamos chamar de novo a entrevista da doutora Aline Arquete?
1: Vamos sim. Repórter Gilson Júnior.
2: Eleitoral, para conversar com a juíza, a doutora Aline Arquete, ela que é a juíza eleitoral da 187ª Zona Eleitoral de Muriaé, e a gente vai falar agora de um assunto que vem acontecendo, né? Durante o dia, nós falamos, né, durante nas nossas participações, é o caso de senador. Porque dessa vez são dois senadores, são duas vagas para senador. E tem gente votando no mesmo senador duas vezes. E isso não é correto. E a juíza, a doutora Aline, vai explicar, vai falar desse assunto, vai esclarecer melhor. Não é isso, doutora? Boa tarde.
3: É isso, Gilson. E aos nossos ouvintes, eu recomendo o seguinte: cuidado nessa hora do voto para senador. São duas vagas, então os votos precisam necessariamente ser em candidatos diferentes. Nós tivemos algumas reclamações aqui, uma especialmente que nos deu um pouco mais de trabalho, que a pessoa tinha feito o voto na primeira vaga de senador, e na segunda vaga, a pessoa não nos confidenciou que estava votando o mesmo número, mas a gente chegou à conclusão de que só pode ser isso. Né? Ela botava o número e dava que não completava, dava que era nulo aquele voto. Se você insistir em votar com o mesmo número no segundo senador, não tem condição. Você já votou nele, é a segunda vaga, e aí vai dar como voto nulo. Se você confirmar, você vai anular o seu voto. Se você não confirmar e cancelar, você tem que inserir o número correto. Uma outra questão que nós estamos... também já enfrentamos aqui hoje, Gilson e ouvintes, é da pessoa, como a eleição geral, às vezes ela vê uma propaganda ou está vendo a TV Globo do Rio de Janeiro, ou a TV Globo de São Paulo, ou a TV Globo de outro lugar, e passa propaganda eleitoral desse outro estado e ela acha que pode votar.

Não, os deputados, os candidatos, com exceção do presidente da República, os outros candidatos, eles estão relacionados ao estado da pessoa, ao estado em que a pessoa vota. Então, os candidatos a senador são os candidatos por Minas Gerais. Os deputados federais, candidatos por Minas Gerais. Os deputados estaduais e governador em Minas Gerais. Então, não adianta você votar

0: eleitoral gratuita, no rádio ou televisão, e não conseguia votar. Não, né, dá como nulo, dá como candidato que não existe. E aí foram olhar na listagem e ela viu que realmente, de fato, aquela pessoa não é candidata por Minas Gerais. Então, cuidado com isso.
1: Doutora, estamos quase chegando ao final, né? Já são 10 minutos para as 4, ou seja, um pouco mais de uma hora para encerrar as votações. É, algo saiu fora da rotina?
0: Não, graças a Deus, não tivemos nenhum problema com nenhuma urna. Todas as urnas que foram enviadas às sessões estão funcionando normalmente. Tivemos uma ou outra falha de energia ali, aqui, mas tudo foi remediado imediatamente. É, nós estamos contando aí com equipes de vários serviços públicos, inclusive, para poder nos socorrer, né, em convênio com a Justiça Eleitoral, para que tudo aconteça prontamente. Né? Então, nada que tenha efetivamente saído do normal, graças a Deus. E esperamos que assim continue até assim.
1: Verdade. Agora, doutora, só para a gente, para o ouvinte poder entender, o internauta também, encerraram-se as votações 5 horas da tarde. Se a pessoa estiver na fila, ela tem direito a votar. Exato. Só quem chega depois, estiver fechado, aí não vota mais.
0: Exatamente isso. Vou até usar uma expressão que o Wagner usou na minha entrevista na Rádio Muriaé, na sexta-feira. Fecha o portão. Né? Tipo assim, 5 horas, 17 horas, não entra mais ninguém. Mas quem está na fila tem o direito garantido e vai exercer o seu voto.
1: E aí, encerrando as votações, o que acontece? As urnas são trazidas aqui para o cartório eleitoral?
0: Então, encerradas as votações, é feito o fechamento lá na sessão eleitoral, é impresso já o boletim de urna, lá fica um QR Code, que as pessoas vão poder consultar o boletim de urna, inclusive através do próprio aplicativo do e-título, dá para fazer isso. E tem um aplicativo próprio também para consultar BU, que é o boletim de urna. Também vão ficar aqui disponibilizados esses boletins. As mídias são trazidas para o cartório eleitoral para que daqui a gente faça a transmissão dos dados à Justiça Eleitoral.
1: Com essa tecnologia...
0: Centrais, né? Ao TRE e ao TSE.
1: Agora, com essa tecnologia toda, a senhora acredita que por volta de 8, 9 horas a gente já tem resultados, pelo menos, sei lá, de deputado, estadual, federal, governador, enfim?
0: Eu acredito que sim, Gilson. Acredito que, né, o nosso sistema eleitoral, ele é um sistema muito avançado, é um sistema de uma tecnologia muito bem pensada, com várias camadas de proteção e segurança. Eu já disse isso para você em outros momentos. Né? São muitas camadas de segurança e que só rodam no sistema da Justiça Eleitoral. Né? Aquelas mídias são próprias do sistema eleitoral, da Justiça Eleitoral, e que também só rodam dentro de um programa da Justiça Eleitoral. Então, acredito que sim, acredito que nós vamos, por volta de 9 horas, nós já tenhamos aí resultados bem consistentes.
1: É isso. Bom, doutora, mais uma vez eu gostaria de agradecer imensamente esse tempo que a senhora disponibiliza aqui para a Rádio Muriaé, seja na sexta-feira, seja aqui hoje. A gente sabe que é um trabalho árduo, né? Eleição é um negócio muito pesado, é muita correria, muita coisa, mas a senhora sempre disponível para falar com a gente, tá? Mais uma vez, muito obrigado, parabéns pelo trabalho, toda a equipe que se empenhou para a realização das eleições de 2026. E agora, aguardar aí o fechamento das urnas e para a gente trazer o resultado aí para os ouvintes e também internautas. E já fica o convite para amanhã, a senhora lá na rádio.
0: Sim, enfim, eu estar disponível, estar nesse contato com as pessoas, isso é muito importante, isso faz parte do nosso trabalho, né, Gilson? Nós precisamos para transmitir as informações. E a rádio é uma forma muito eficiente de fazer as informações corretas, oficiais, chegarem às pessoas em todos os lugares, em todos os cantos, na zona rural. Isso é muito importante. Então, eu também agradeço a rádio e a todos os veículos de comunicação. Me coloco à disposição de todos eles e por nos permitir, né, fazer uso desses canais para fazer as informações corretas chegarem. Né? E sim, estou à disposição. É muito trabalho. As pessoas, né, veem as coisas funcionando ou alguma falha, porque, né, pode acontecer de energia elétrica ou alguma urna. e não imaginam, às vezes, o trabalho que dá a preparação de uma eleição.

0: dá muito trabalho, mas é um trabalho feito com muita garra por todo mundo que participa, com muita esperança de que, né, na democracia, no exercício do voto, no direito, né, de todos participarem desse momento democrático importante do nosso país.
1: São 16 horas e 33 minutos, apenas fazendo uma pequena retificação. Essa entrevista foi concedida por volta das 15 horas e 50 minutos e, portanto, é o fato do nosso repórter Gilson Júnior ter trazido, né, esse horário de 15 e 50. Já estamos de volta, professor Mário Neto, e essas palavras da nossa juíza eleitoral, inclusive, acabam acompanhando o seu raciocínio, o seu pensamento anterior também, não é?
2: Exatamente. A gente precisa pacificar a política. Essa é a grande realidade. E vamos render aqui, o Paulo, uma homenagem. Como a gente tem que agradecer a justiça eleitoral na sua concepção. E principalmente aos mesários, aos secretários, à polícia militar, a todos aqueles que estão envolvidos nesse dia que representa a democracia brasileira. Sem esse povo, né, que é um porteiro, dá até um salve pro porteiro do meu prédio, que é secretário de uma mesa lá no Safira. Então, sem essas pessoas comuns, sem as pessoas que estão ali dedicando esse seu tempo, esse domingo, na democracia brasileira, para que essa eleição seja efetiva, a gente não teria essa condição. São poucos países no mundo em que o cidadão abraça esse momento e concede o seu tempo de descanso para as eleições. Então, eu rendo aqui os agradecimentos a todos aqueles que estão envolvidos, os mesários, os presidentes de sessão, o policial militar, o pessoal do SAMU que está em prontidão, ou seja, todos aqueles estão de parabéns. Aí a gente agradece que a democracia seja feita dessa forma.
1: 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Nós vamos a um rápido intervalo e já estaremos de volta com mais destaques das eleições deste ano aqui em nossa cidade e também em todo o Brasil, ao vivo aqui de nosso estúdio audiovisual.

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4: 6:39. Já voltamos aqui do nosso estúdio audiovisual com as informações que antecedem o momento do fechamento das urnas, onde em que oficialmente a gente começa a apuração dos votos. Professor Mário Neto, vamos falar agora, ou melhor, vamos desmistificar algo que sempre confunde muito as pessoas nas eleições: votos brancos, nulos e abstenções.
5: Vamos lá, Paula, isso é bom sempre a gente falar, porque há uma mística que se ninguém votar, ou se abster de votar, ou votar nulo, ou votar branco, mais de 50%, teria uma nova eleição. Esqueçam tudo isso, isso é mística, isso é lenda urbana. Vamos um por um. Abstenção é não ir votar. E essa é uma grande realidade que hoje o Brasil, apesar de ter o voto obrigatório, essa é a grande realidade, muitos já se desiludiram, vamos chamar de desilusão, de levantar da cama para ir votar num domingo desse. O que acontece se ele não for votar? Vai pagar uma grande multa de R$3,50. Ou seja, o brasileiro, tecnicamente, ele é obrigado a votar, mas se não votar, a multa se resolve se ele estiver no domicílio eleitoral dele. Se ele estiver em outro domicílio eleitoral, como meu filho, por exemplo, está trabalhando em Vila Velha, ele foi pelo próprio aplicativo do TSE, que é o e-título, e justificou que não estava no domicílio eleitoral dele hoje. Resolvido o problema, ele não vai ser multado. Então, a abstenção é o ato de não se comparecer para votar no dia da eleição. Não considera voto algum, e ausência. Vamos agora então pro famoso voto nulo e voto em branco. Voto nulo, você anula o seu voto. Você digita qualquer número diferente de qualquer candidato, aperta o confirma, ele vai perguntar, falar que é nulo, você vai anular o voto. Essa é a grande realidade. E tem uma tecla, voto nulo. O que acontece com esse voto nulo? Nada. Ele não tem valor nenhum. Da mesma forma, o voto branco. O voto em branco, você está votando para quem? Para ninguém. Então, abstenção, voto nulo e voto branco não se computa no cálculo eleitoral. O que vai ser computado no cálculo eleitoral para eleger o presidente, o governador e o senador de forma majoritária, ou seja, aquele que tiver mais voto vai ser eleito, são os votos válidos, aqueles votos votados na pessoa. E para deputado estadual e federal, vão ser também considerados votos válidos. Mas aí nós temos todo um cálculo de quociente eleitoral e quociente partidário para distribuição dessas cadeiras.
4: Agora, a gente tem o outro lado da moeda também nessa história, né, professor? Quanto mais pessoas, mais eleitores participarem de um processo eleitoral, maior a legitimidade daqueles que serão eleitos, né?
5: Sim, e tem acontecido.
4: Não estou falando de legalidade, estou falando de legitimidade.

0: intimidade, com certeza. E engraçado, Paulo, que você toca nesse assunto e as grandes pesquisadoras, empresas de pesquisa, têm observado uma coisa muito interessante. O brasileiro, ele está deixando para decidir praticamente em cima da hora, em cima da eleição. As grandes pesquisadoras, as grandes empresas de pesquisa, elas já determinaram que o brasileiro, ele está com 72 horas antes começando a pensar em eleição. Então, o brasileiro, ele hoje, ele é muito imediatista. Ele vai trabalhar o seu voto no limiar da data. O que pode acontecer, muitas das vezes, reviravoltas na eleição, né? Agora, quanto mais se votar de forma legítima, você legitima aqueles que está sendo eleito. Não adianta nada você se abster de votar, votar nulo ou votar em branco, que você está dando a legitimidade para aqueles que estão lá cumprindo a sua obrigação de votar em alguém.
1: Bom, professor, mais um outro aspecto importantíssimo das eleições deste ano. Exatamente o papel das instituições, os três poderes da República, que já há algum tempo estão em situação conflitante, professor. Isso em algum momento respinga no processo eleitoral?
0: Com certeza respinga, Paulo, com certeza. A independência dos poderes, ela está prevista na Constituição. Cada um dos três poderes, legislativo, executivo e judiciário, são independentes, mas ao mesmo tempo interligados. Essa é a grande realidade. O legislativo sanciona leis, né, faz leis para que o executivo execute essas leis e o judiciário decida a legalidade dessas leis. Basicamente, se a gente partir para essa interpretação, é isso que a gente tem. São poderes independentes, porém interligados. E aí que você fala, se um desses poderes causa um estrago na sua trajetória, no seu munus público, na sua obrigação, isso respinga obrigatoriamente em todos os poderes e traz para o eleitor aquela sensação de não muito honestidade, não muita confiança. Eu acho que a palavra melhor seria confiança naquele poder que está sendo colocado em suspeita, vamos dizer assim, né? Eu acho que e com isso o brasileiro, o cidadão brasileiro com direito a voto, precisa exatamente ter essa consciência que votando em quem ele confia possa resolver ou minorar essa desconfiança na independência e interposição entre os poderes.
1: Outra pergunta, professor, agora mais voltada especificamente ao partido político em si, não vou citar sigla.
0: Com certeza.
1: Precisamos de citar siglas aqui para que a gente não tenha qualquer tipo de enviesamento. Mas você vê hoje os partidos políticos mais fortes ou estremecidos em relação às eleições anteriores, professor?
0: Ô Paulo, eu vejo os partidos submissos a posicionamentos políticos. Eu não sei se dá para entender, né? Hoje, como eu disse já, existe uma polarização. E essa polarização, ela não é benéfica para a política, ela não é benéfica para o Brasil. O melhor seria a integração. Todos conversarem e decidirem o que é melhor para o Brasil. O que os partidos hoje fazem? Eles polarizam. Vão para um lado, vão para o outro. Essa é a grande realidade. A gente hoje, com bastante certeza, nós não temos um, digamos, como tem nos Estados Unidos, partidos independentes. No Brasil, eu não vejo hoje partidos independentes. Vamos fazer um comparativo com os Estados Unidos, que não estamos falando lá. Lá, dois grandes partidos, o Democrata e os Republicanos, e os pequenos partidos que existem lá, mas que não têm força política. Essa é a grande realidade. Mas são independentes. São partidos que não apoiam nem os republicanos, nem os democratas. Eles se mantêm independentes com as suas concepções, com as suas metas a serem cumpridas. Eu posso falar com você da Alemanha. Na Alemanha,

0: também, você tem quatro grandes partidos, né, que vão da extrema direita à extrema esquerda. Mas existem partidos independentes que não fazem coligação, que não tomam nenhuma posição de extrema, porque eles mantêm a sua condição de independência.
1: A posição política de Muriaé e sua importância para o contexto estadual e nacional. Muriaé, há décadas, sempre tem os seus representantes, seja na Assembleia Legislativa, seja na Câmara dos Deputados, seja no Senado Federal, seja na Vice-Presidência da República.
0: E na Presidência da República nós tivemos, por um tempo, sim, nosso querido vice-presidente. Sim. Né?
1: Importância de Muriaé, o peso político de Muriaé nessas tomadas de decisões, professor.
0: Ô Paulo, você tem muito mais capacidade de falar sobre essa matéria, porque você é historiador. E você sabe que desde o PSD e o UDN, desde a década de 50, ou até um pouco antes, Muriaé comanda muito, ela tem uma grande influência, principalmente no governo do estado de Minas Gerais. Nós tivemos grandes chefes políticos, né, como Pio Soares Canedo, como já falecido Dr. José Braz. Nós tivemos vários outros que eu vou deixar de falar nomes, que estão vivos, mas que são de grande capacidade, né, de influência na política mineira e nacional. Então Muriaé, se a gente pegar, nós acho que nunca, e aí você me corrige se eu estiver errado, que você tem mais informação, desde a década de 50 nós nunca deixamos de ter um representante na Assembleia Legislativa de Minas Gerais e talvez também na Câmara Federal. E a gente sempre fez em Muriaé pelo menos um deputado estadual e um deputado federal em todas as eleições desde a década de 50. Tô errado ou não?
1: Certíssimo.
0: Né? Então você vê, cidades com o porte até maior do que Muriaé, às vezes não conseguem manter essa sequência de ter um representante.
1: Juiz de Fora, bem próximo a nós.
0: Juiz de Fora, que é praticamente 3 vezes maior do que Muriaé, não consegue manter as eleições sempre com um representante da sua cidade. Essa é a grande realidade. Então, olha o peso político que Muriaé tem em relação à política mineira e também à política brasileira.
1: São 4:51. Daqui a pouco nós teremos os primeiros resultados. Encerra-se as eleições a partir das 17h e nós teremos os primeiros resultados. Gostaria que você falasse do nosso sistema de apuração para este ano, professor Mário Neto.
0: Eu hoje estou orgulhoso dos meninos do TI aqui da Rádio Muriaé. Eu fiquei assim, em público, dar os parabéns a toda a equipe de marketing, toda a equipe de TI daqui da Rádio Muriaé. Por quê? Nós esperamos que antes das 18h a gente possa dar praticamente todos os resultados das urnas de Muriaé. Nós teremos vários colaboradores que vão em busca do boletim de urna e agora nós vamos contabilizar esses números aqui de forma automática. Então, Paulo, nós vamos poder passar para os nossos ouvintes, para os nossos internautas, o que está acontecendo de forma muito mais rápida. Por quê? Porque o TSE, ele efetivamente só solta os boletins a partir das 18h. Porque nós temos fuso horário no Brasil.
1: Sim.
0: Então, lá no Acre, lá em Rondônia, o fuso horário é um a mais. Então, quando a gente tiver 5h aqui, às 5h aqui, lá são 4 ainda. E o TSE só solta os boletins que eles vão contabilizando, como a doutora Aline falou, os boletins vão ser contabilizados. Porém, a divulgação só acontece a partir das 18h. Nós aqui na Rádio Muriaé, com a eficiência desses meninos do TI aqui, que eu falo meninos, porque são meninos mesmo, são jovens, né, capacitados, nós esperamos passar para os nossos ouvintes e internautas, urna por urna, de forma a informar presidente, governador, senador e, dentro do possível, de deputados das eleições, das votações das nossas urnas aqui em Muriaé.
1: São 16h53. Nós vamos a um rápido intervalo, já aguardando aí o encerramento.

0: encerramento, né, do horário de votação, que é às 17 horas. Daqui a pouco já traremos os primeiros resultados destas eleições aqui em nossa cidade. E, portanto, você vai ficar por dentro de tudo através do nosso novo sistema de apuração das eleições 2026. 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
0: Horas e 57 minutos. Voltamos a falar ao vivo do estúdio audiovisual da Rádio Muriaé com a ampla cobertura das eleições 2026. Faltando 3 minutos para o encerramento da eleição aqui em nossa cidade, professor Mário Neto. E a expectativa?
11: A expectativa é a ansiedade que chega para mais uma apuração. E vamos lembrar uma coisa, Paulo. Quem estiver na fila a partir das 17 horas tem todo direito a votar. Provavelmente, muito certamente, será distribuído senha para aqueles que estiverem na fila. Então não precisa ficar desesperado se for bater às 17 horas. Quem estiver na fila, o mesário e os ajudantes, aqueles que estão lá auxiliando, vão distribuir senha e

0: terão direito a votar, né? Agora, faltam 2 minutos, que é quem não correr agora provavelmente vai ficar sem votar.
1: Ou seja, caso você esteja na fila, você recebe a senha. Caso não esteja, fecham-se os portões.
0: Exatamente. Às 17 horas, todos os portões, todas as filas são encerradas e quem estiver vai ter todo o direito à votação.
1: Uma vez terminado o primeiro turno, professor, há prognósticos aí de que muitos estados tenham segundo turno, há projeções também de que a presidência da República também tenhamos segundo turno. Dia de amanhã recomeça já a campanha novamente?
0: Com certeza, né? Aqueles que forem disputar o segundo turno, eles não podem perder tempo. Não tem tempo para dormir agora. É tentar, primeiro, ver onde erraram, ver onde acertaram, ajustar a direção, né? Tentar compor apoio com aqueles que não tiveram tanto sucesso e que não vão para o segundo turno, e tentar convencer aquele que se absteve de votar, aquele que votou nulo, aquele que votou em branco e aquele que votou daqueles que não foram para o segundo turno, que ele é o melhor candidato. Então, terminado aqui, indo para o segundo turno, aqueles dois candidatos não podem, de hipótese nenhuma, deixar dormir nem um pouquinho. Agora vamos lembrar uma coisa muito séria, Paulo. Segundo turno só temos para presidente e governador. O Senado, apesar de ser uma eleição majoritária, ou seja, aquele que mais voto tiver vai entrar, não há segundo turno. Para o Senado, em todos os estados, os dois mais votados estão eleitos. Já para o Executivo, governo do estado e presidência da República, os dois mais votados, se não tiverem 50% mais um voto, dos votos válidos, ele vai ter que disputar o segundo turno.
1: Muito se falou da falta de propostas nas eleições deste ano. Seria um resultado dessa polarização que a gente tem percebido, professor?
0: Eu acredito que sim, Paulo. Eu acredito que essa polarização evita... Nós tivemos praticamente nenhum debate presidencial. A gente começa por aí, né? Debates estaduais...
1: Esvaziados.
0: Né? Então, os candidatos não se apresentaram ao povo, né? Ali a Jacta Este, Paulo.
1: 17 horas e 1 minuto. A eleição tem o seu tempo já encerrado aqui em nossa cidade. Apenas aqueles que estão ainda na fila vão receber, já devem ter recebido suas senhas, né? Agora é aguardar a apuração, professor.
0: Como dizem em latim, né? Alia jacta est. Isso. A sorte está lançada. Desejando a todos, aqueles que trabalharam com para seus candidatos, que tenham sucesso, né? Porque o Brasil é que ganha com a democracia. Essa é a grande realidade. E agora, Paulo, é aguardar as primeiras urnas chegarem ao nosso sistema de computação, onde os nossos competentes técnicos de informática vão processar todos esses dados e esperamos que em pouquíssimo tempo a gente possa informar aos nossos ouvintes e internautas os resultados das urnas de Muriaé, que é, como eu estava conversando com nosso diretor Paulo Roberto, a Rádio Muriaé é uma das únicas e talvez a única rádio que há mais de 50 anos acompanha as eleições de forma clara, objetiva e efetiva, né?
1: E a gente fala de eleição e falamos principalmente desse processo que é a democracia, porque a democracia acompanha as eleições no Brasil desde 1986, efetivamente, professor, porque 84 para 85 foi eleição indireta no Congresso Nacional. Exato. Apesar desse mesmo Congresso ter sido eleito diretamente, ainda não votávamos para presidente em 1982.
0: Exatamente. Então, basicamente, o Paulo, a gente pode tomar como base a Constituição de 88. Eu, para mim, você historiadora,
1: ela traz um marco, né? A consolidação da democracia.
0: Para a área jurídica, o marco da consolidação jurídica a gente toma como a partir da Constituição de 1988. A partir dali, quando a nova Constituição matou a Constituição do golpe militar, a democratização, na visão jurídica, ela parte a partir

0: da Constituição de 88, né? Óbvio que, como você disse, 86 a gente teve
1: A chamada para
0: constituinte. A chamada para constituinte, exatamente. Foi a primeira eleição direta para elegermos deputados e senadores para construção da nova Constituição Democrática Brasileira.
1: E faz exatamente 40 anos, né, que essa chamada aconteceu.
0: Exatamente 40 anos, nós estamos com 38 anos da nova Constituição da República de 1988.
1: Completa-se amanhã.
0: Exatamente. Então é um presente para a democracia essa eleição ocorrer hoje. Nós estamos há 40 anos a chamada dos constituintes, né? E há 38 anos da proclamação da Constituição Democrática do Brasil.
1: O cenário desse ano, ele impacta diretamente o cenário também para as eleições municipais de 2028.
0: Sim, com certeza. Agora você tem... nós precisamos agora pensar que a partir do dia, se houvermos segundo turno, né, a gente tem que trabalhar dessa, a partir de, vamos botar, de novembro, já se começa a pensar em uma outra eleição. A eleição municipal, que é uma eleição onde o povo está muito mais ligado diretamente. A gente tem que fazer uma distinção aqui, que as eleições de deputado, deputado estadual, deputado federal, presidente, senador, governador, é muito importante, mas o povo conhece pouco, tem pouco contato, diferentemente da política municipal, em que o seu vizinho é candidato a vereador, digamos assim, que você conhece o candidato a prefeito, ela é muito mais quente. Eu falo que a eleição de municipal, ela tem muito mais calor, ela é muito mais efetiva, ela mexe muito mais com o cidadão da cidade do que essa nossa eleição. Não que não seja essa importante, ela é muitíssimo importante, ela é até mais importante juridicamente, mas no calor da política a municipal é muito mais afetiva, digamos
1: assim. Sim, os primeiros resultados vão começar a sair dentro de instantes. A nossa equipe está espalhada pela cidade de Muréia, pelas sessões eleitorais, e dentro de instantes os primeiros números já estarão chegando aqui à nossa central de apuração no estúdio audiovisual da Rádio Muréia e Rádio 96, lembrando que a Rádio 96 também transmite essa apuração juntamente com a Rádio Muréia, com o nosso site, pelas nossas redes sociais, pelo Instagram, também pelo Facebook. É a Rádio Muréia na ampla cobertura das eleições 2028. E professor Mário Neto, já temos os primeiros números da cidade de Muréia.
0: Parabéns, meninos, mais uma vez parabéns aos nossos competentes técnicos de informação, né? Vinícius, Gabriel, parabéns. Vamos lá.
1: Os primeiros números da eleição em Muréia para a presidência da República. Flávio Bolsonaro, 49,4%. Luiz Inácio Lula da Silva, 46,3% para presidente da República. São os dois primeiros colocados. Para governador, Cleitinho Azevedo, 49,3%. Patrus Ananias, 32,9%. Domingos Sávio, para senador, 23,3%. Agora 24,8%. Carlos Viana, 18,8%. São os primeiros resultados aqui na cidade de Muréia, professor Mário Neto.
0: Olha, como é que nós estamos com pouco. Nós estamos aí com praticamente 200 votos, né? Já com 193 votos ali. Olha, atualizamos mais uma vez. Flávio Bolsonaro agora com 599, Lula 446. A atualização está muito rápida, Paulo.
1: Muito rápido. Flávio Bolsonaro, 54,2%. Luiz Inácio Lula da Silva, 40,3% para a presidência da República. Para governador de Minas Gerais, Cleitinho Azevedo, 58%. Patrus Ananias, 27,7%. Senador, Domingos Sávio, 26,4%. Carlos Viana, 19,1%. Tá vindo rápido, professor.
0: Tá muito rápido, e nossos ouvintes e principalmente os nossos internautas vão ter essa atualização imediata. Se você acessar nosso YouTube e o Instagram, essa tela, ela tá disponível

0: Pois a atualização ela é feita logo que os nossos colaboradores fazem a leitura do QR Code do boletim de urna. Ou seja, a atualização ela é imediata. E nessa velocidade, Paulo, eu creio que a gente consegue mostrar para os nossos internautas e nossos ouvintes essa visão de Muriaé em relação às eleições que ocorreram aqui em Muriaé.
1: Nós temos também os nossos repórteres espalhados pelas sessões eleitorais de Muriaé que vão trazer também os números dentro de instantes aqui na nossa marcha da apuração. São 17 horas e 8 minutos, mais uma rodada atualizada. Flávio Bolsonaro para presidente, 55,2%. Luiz Inácio Lula da Silva, 39,2%. Para governador, Cleitinho Azevedo, 57,4%. Patrusa Ananias, 27%. Para senador, os dois mais votados até o momento, Domingo Sávio, 26,8%. Carlos Viana, 18,7%.
0: Deixar bem claro para os nossos ouvintes internautas que esses valores são das sessões da cidade. Ainda não temos nenhuma sessão de distrito, tá, Paulo? As primeiras que estão chegando, elas são principalmente aqui do centro da cidade.
1: É a marcha das apurações aqui em Muriaé. Eleições 2026, mais uma atualização, agora para presidente Flávio Bolsonaro, 55,2%, Luiz Inácio Lula da Silva, 38,7%, governador Cleitinho Azevedo, 57,3%, Patrusa Ananias, 26,7%, para o Senado, Domingo Sávio, 26,8%, Carlos Viana, 18,7%. Professor Mário Neto.
0: É interessante que você tem uma coisa que eu gostaria de destacar. O governador, a votação do governador, ela está se mantendo em 57%. Se isso se repetir no estado, o Cleitinho estaria eleito no primeiro turno, tá? Senador, também há uma votação expressiva para o Domingo Sávio. O Domingo Sávio está com 27% de média, né? Caiu agora para 26,9%. Isso também realmente é impactante em relação ao que vinha acontecendo, que vinha sendo informado pelas pesquisas. Óbvio que esses dados são de Muriaé, não representa uma visão do estado inteiro, que nós somos 16 milhões de mineiros.
1: Bom, vou trazer um resultado aqui agora. Os três mais votados para a presidência da República: Flávio Bolsonaro, 55,7%. Luiz Inácio Lula da Silva, 38,3%. E escritor Augusto Cury, 2%, professor Mário Neto.
0: E interessante também que Renan Santos e Ronaldo Caiado têm 1,6%. Isso, se repetir em nível nacional, houve uma desidratação em relação à polarização de Lula e Bolsonaro. Se a gente analisar dessa forma, Paulo, as pesquisas indicavam que Augusto Cury teria algo em torno de 5, 6%. E se a gente fizer esse recorte por Muriaé, a polarização está bem grande, com uma boa vantagem, inclusive, para Flávio Bolsonaro. Mas vamos ver de onde vêm esses votos. E, como eu disse, ela ainda está ainda incipiente, bem pequena.
1: São 24 sessões de 273 já apuradas, ou seja, nos aproximando aí de
0: 10%. 10%,
1: exatamente. 10%. Neste momento, às 17 horas e 12 minutos, Flávio Bolsonaro, 55,4%. Luiz Inácio Lula da Silva, 38,5%. Para governador, Cleitinho Azevedo, 57,4%. Patrus Ananias, 26,1%. Para senador, Domingo Sávio, 27,1%. Carlos Viana, 18,8%.
0: E vamos nessa marcha de apuração, Paulo. Interessante que ainda está se mantendo essa diferença entre Flávio Bolsonaro em percentuais com Lula e Cleitinho em relação a Patrusa Ananias.
1: Mais uma rodada atualizada. Flávio Bolsonaro, 55,6%. Luiz Inácio Lula da Silva, 38,1%. Governador,

0: Cleitinho Azevedo, 57.6. Patrus Ananias, 25.4. Para o Senado, Domingo Sávio, 27.3%. Carlos Viana, 18.9%. Já temos 10%.
1: 10% das urnas já apuradas.
0: Já apuradas.
1: E olha que coisa interessante, aquilo que a gente estava falando, Paulo. O TSE ainda não abriu. Ele está, se entrarem no site do TSE para verificação, está lá, TSE aguardando o início das apurações. E nós aqui em Muriaé, na Rádio Muriaé, nós já estamos informando aos nossos ouvintes, internautas, a evolução dos votos que Muriaé está dando aos candidatos.
0: Neste momento, para a presidência da República, Flávio Bolsonaro, 55.5. São 4.222 votos. Luiz Inácio Lula da Silva, 2.807, com 38.1%. Para o governo do estado de Minas, Cleitinho Azevedo, 57.8%. Patrus Ananias, 25.3%. Para senador, Domingo Sávio, 27.4%. Carlos Viana, 19% aqui em Minas.
1: Com 36 urnas apuradas de 273, ou seja, 12.8%. E a diferença dos três cargos está se mantendo, Paulo.
0: Mantém-se essa métrica para a presidência da República e também para o governo do estado de Minas Gerais. Já temos 14% apurados.
1: 15% agora,
0: 15%
1: Paulo.
0: Apurados. 54.6%. Flávio Bolsonaro, Luiz Inácio Lula da Silva, 38%. Para governador Cleitinho Azevedo, 57.1. Patrus Ananias, 25.8. Senador Domingos Sávio, 27.2. Carlos Viana, 18.7%. É a marcha das apurações no sistema da Rádio Muriaé nestas eleições de 2026.
1: Isso facilita muito a gente como comentarista, né, Paulo? É porque a gente traz todas as informações mais perfeitas possíveis, colhidas exatamente dos boletins de urna, né? Cada boletim de urna, explicando para os nossos ouvintes, cada boletim de urna tem um QR Code. E esse QR Code traz todas as informações dos votos que foram dados ali. E os nossos meninos aqui do TI, eles fizeram esse aplicativo, né? Que, feita a leitura do QR Code, imediatamente são computados de forma legítimas, efetivas e verdadeiras, como sempre foi a posição da Rádio Muriaé na informação.
0: Ele é tão rápido, tão ágil, professor, que nós tivemos uma virada e voltamos com Augusto Cury para a terceira posição. O Renan Santos havia passado o escritor Augusto Cury para a presidência da República, mas agora, neste momento da nossa marcha das apurações da Rádio Muriaé, Flávio Bolsonaro, 54.6. Luiz Inácio Lula da Silva, 39%. Escritor Augusto Cury, 2.1%. Ou seja, tivemos uma ultrapassagem, novamente Augusto Cury voltou para...
1: E Renan empata de novo com 2.1%. E Ronaldo Caiado, 1,5%. E Zema, que era o governador de Minas, apenas com 0.6.
0: Presta atenção, professor, nós já temos 18% dos votos de Muriaé já apurados pelo sistema de apuração da Rádio Muriaé.
1: É muito rápido, a gente tem que dar louvor à tecnologia, ao investimento, à capacitação dos profissionais para trazer aos nossos ouvintes e internautas a informação verdadeira, rápida e efetiva.
0: Vamos a mais uma rodada para a presidência da República. Flávio Bolsonaro, 54%. Luiz Inácio Lula da Silva, 39.4%. Governador Cleitinho Azevedo, 56.9%. Patrus Ananias, 26%. Para senador Domingo Sávio, 26.5%. Carlos Viana, 18.5%.
1: Já com 21% de urnas apuradas, ou seja, 57 urnas de 273 já foram apuradas pela Rádio Muriaé.
0: Eleições 2026, Rádio Muriaé, Rádio 96, na marcha da apuração. E você também acompanha através das nossas redes sociais, pelo Instagram, pelo Facebook, através do site radiomuriaé.com.br, a ampla cobertura das eleições 2026. Já ultrapassamos 20% dos votos apurados em Muriaé. Para a presidência da República, Flávio Bolsonaro, 54.1%. Luiz Inácio Lula da Silva, 39,1%.

0: Para governador Cleitinho Azevedo, 57%. Para governador Patrus Ananias, 26%. Para o Senado, Domingo Sávio, 26,5%. Carlos Viana, 18,6%. Votos apurados aqui em Muriaé, professor Mário Neto.
1: Eu gostaria de destacar aqui o candidato ao Senado por Muriaé, Manuel Carvalho, está com 9,7% dos votos válidos para o Senado na cidade de Muriaé.
0: São os dados, né, que você acompanha aqui na ampla cobertura das eleições 2026. Já temos 22,3% de votos apurados em Muriaé. Flávio Bolsonaro para a presidência da República, 54,5%. Luiz Inácio Lula da Silva, 38,7%. Para governador, Cleitinho Azevedo, 57%. Patrus Ananias, 25,8%. Para senador, Domingo Sávio, 26,7%. Carlos Viana, 18,7%.
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0: Isso, e você também pode nos acompanhar toda essa movimentação das apurações com os nossos gráficos simultâneos à participação dos nossos coletores de votos neste ano. Você acompanha através do nosso sistema também pelo nosso site, radiomuriaé.com.br. Já temos
1: 20, um quarto
0: dos votos apurados no sistema de processamento de dados da Rádio Muriaé. Flávio Bolsonaro, 54,4%. Luiz Inácio Lula da Silva, 38,9%. Para governador, Cleitinho Azevedo, 57,2%. Patrus Ananias, 25,7%. Para senador, Domingo Sávio, 26,7%. Carlos Viana, 18,8%. Já com mais de um quarto dos votos apurados pelo sistema da Rádio Muriaé e Rádio 96.
1: Paulo, nós temos aqui uma interessante constatação. Estão sendo acompanhadas as votações de Flávio Bolsonaro e Cleitinho, ou seja, a diferença dos dois, um é 8.708 agora, do Flávio Bolsonaro, e o Cleitinho 8.564, ou seja, quem votou, a tendência é, a informação é, quem votou em Flávio, votou em Cleitinho, mas em relação ao Lula com o Patrus, existe um gap aí de pelo menos uns 40%, ok?
0: Muito bem, são 17 horas e 21 minutos. Mais uma rodada para presidente da República. Flávio Bolsonaro, 54,7%. Luiz Inácio Lula da Silva, 38,6%. Para governador Cleitinho Azevedo, 57,2%. Patrus Ananias, 25,6%. Para senador, Domingo Sávio, 26,6%. Carlos Viana, 18,6%. Nós vamos girar os nossos repórteres agora pela cidade de Muriaé, trazendo também novas informações. O repórter Gilson Júnior traz a sua participação aqui na Marcha das Apurações. Boa tarde, Gilson.
2: Boa tarde para você, Paulo de Souza. Boa tarde, Mário Neto. Boa tarde para o ouvinte e internauta acompanhando a gente através do FM 99,5 e também do audiovisual. A gente fala aqui da Escola Estadual Doutor Olavo Tostes, onde 3.500 eleitores estavam aptos a votarem. Não compareceram, 748. Vamos lá para os números para presidente. Flávio Bolsonaro, 1.419. Flávio Bolsonaro, do PL, 1.419. Lula, do PT, 1.012 votos. Renan Santos, 58 votos. Escritor Augusto Cury, 55 votos. Ronaldo Caiado, 32 votos. Romeu Zema, do Novo, 18 votos. E Rui Costa Pimenta, 2 votos. São os números apurados aqui no Olavo Tostes para presidente. Vamos agora para governador, para quem está acompanhando a Rádio Muriaé. Cleitinho Azevedo, do Republicanos, 1.423 votos.

0: Patrus Ananias, 624 votos. Matheus Simões, 51 votos. São os números para governador do estado de Minas Gerais. Agora vamos para o senador. Domingos Sávio, 1.186 votos. Carlos Viana, 825 votos. Marília Campos, 685 votos. São os números para senador. Portanto, nós tivemos aí presidente, governador e senador nas sessões aqui da Escola Estadual Doutor Olavo Tostes, como eu disse, onde 3.520 eleitores aptos a votarem aqui. Só não compareceram 748 eleitores. Portanto, estão aí os números da Escola Estadual Doutor Olavo Tostes. Paulo.
1: Funciona na barra, na barra. 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E você terá o gráfico, o número de cada candidato, com percentual e também o número de urnas apuradas nessa nossa marcha da apuração com o nosso sistema de digitalização e apuração dos votos criado pelos profissionais da Rádio Muriaé. Um mapa real do voto na tela do seu celular com a realidade dos votos em Muriaé. Professor Mário Neto, chegamos aí, portanto,
2: a um terço das apurações das urnas de Muriaé, Paulo.
1: Para presidente da República, Flávio Bolsonaro, 54,3%. Luiz Inácio Lula da Silva, 39,1%. Para governador, Cleitinho Azevedo, 57%. Patrus Ananias, 25%. Para senador, Domingos Sávio, 26,6%. Carlos Viana, 18,7%.
2: Está se mantendo esse percentual. Já com 35%, esse percentual de 54% para Flávio contra 39% de Lula se mantém, assim também como Cleitinho com 57% de média, mantém essa vantagem para Patrus Ananias com 26% de média.
1: Mais de um terço, né, professor?
2: Mais de um terço já. A velocidade que os profissionais aqui estão colhendo as informações e alimentando o sistema de apuração da Rádio Muré nos faz crer que em pouquíssimo tempo nós teremos uma totalização bastante efetiva dos votos dados na cidade de Muriaé.
1: Vamos a mais uma rodada para a presidência da República. Flávio Bolsonaro, 54,3%, já com 35% dos votos apurados pelo sistema da Rádio Muriaé. Luiz Inácio Lula da Silva, 39,1%. Para governador, Cleitinho Azevedo, 57%. Patrus Ananias, 25,9%. Para senador, Domingos Sávio, 26,6%. Carlos Viana, 18,7%.
2: Vão se mantendo esses diferenciais. Desde o início, essa distância entre Flávio Bolsonaro e Lula se mantém, e Cleitinho Azevedo e Patrus Ananias. E se mantém como os dois mais votados em Muriaé para o Senado, Domingos Sávio, com a expressiva votação de 26%, acompanhado também de perto por Carlos Viana. O que deixa a candidata do PT, Marília Campos, em terceiro lugar, apesar de ter, nesse momento, 16,1%.
1: Já temos 107 urnas apuradas aqui na cidade de Muriaé, de um total de 273. Resultado para a presidência da República, Flávio Bolsonaro, 53,6%. Luiz Inácio Lula da Silva, 39,9%. Governador Cleitinho Azevedo, 56,8%. Patrus Ananias, 26,3%. Para o Senado, Domingos Sávio, 26,1%. Carlos Viana, 18,5%. A gente tem algumas oscilações nos percentuais, porque na medida em que os bairros vão colocando seus votos no nosso sistema de apuração, a gente começa já a ver bem claro, perceptível, que há realmente as tendências de cada região, de cada bairro da cidade para cada candidato especificamente, não é?
2: Exatamente, exatamente. Os votos iniciais, como dito, foram do centro da cidade, né? O que realmente deu um distanciamento grande em relação a Flávio Bolsonaro perante a Lula. Porém, agora você pode ver que Lula está

0: começando a aumentar o seu percentual. Ele chegou a ter 35%, agora está com 40% contra 53% de Flávio Bolsonaro.
1: Lembrando que você pode acessar as nossas redes sociais, o Instagram, o Facebook, também o YouTube. 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Lá você terá o gráfico com números percentuais de cada candidato e também o número de urnas que

0: Eleições 2026, Rádio Muriaé, Rádio 96. Na frente com a informação, na realidade dos votos para as eleições gerais deste ano aqui em nossa cidade. Já já nós teremos os resultados também de Minas, do Brasil, que vão sair após as 18 horas devido ao fuso horário na região norte do país, já que lá nós temos fuso horário, então o TSE só divulga os resultados para não influenciar a própria eleição lá, que termina mais tarde, não divulga os resultados dos outros estados. É isso mesmo, professor Mariné?
1: Exatamente. O TSE só começa a divulgar efetivamente, só lançar, né, para o público a votação a partir das 18 horas. É quando as urnas no Amapá e em Rondônia e no Acre fecham. E aí sim, a totalização que está ocorrendo no Sudeste, no Sul, no Nordeste, é lançada para o público para divulgação efetiva.
0: Muito bem, são 17 horas e 30 minutos. É a marcha da apuração aqui com a Rádio Muriaé, Rádio 96, e também as nossas redes sociais da Rádio Muriaé. Vamos a mais uma apuração, mais uma rodada de votos já apurados. Para a presidência da República, Flávio Bolsonaro, 53,1%. Luiz Inácio Lula da Silva, 40,4%. Para governador, Cleitinho Azevedo, 56,6%. Patrus Ananias, 26,6%. Para senador, Domingo Sávio, 26%. Carlos Viana, 18,5%.
1: Paulo, o TRE Minas Gerais começou a soltar nesse exato momento a totalização dos votos. Com 1,16% das urnas, das sessões apuradas, Cleitinho, no estado de Minas, ele tem 41,52%, com 61.395 votos. Patrus Aranim, em segundo, 29,79%, com 44.046. Depois, Flávio Roskel, com 8,93%, e Calil, 8,37%. Para senador no estado de Minas, com 1,16%, ainda não saiu a totalização. Acabou de sair. Domingo Sávio, no estado de Minas, 23,27%, 63.795 votos. Marília Campos, com 21,98%, com 60.280. Em terceiro, Áurea Carolina, com 15,96%, 43.772. Carlos Viana, 15,74%, 43.158. São esses os mais votados, quatro mais votados no estado de Minas, com 1,16% das urnas apuradas.
0: E para presidente da República em Minas Gerais, 1,2% dos votos já apurados. Flávio Bolsonaro, 48,4%. Luiz Inácio Lula da Silva, 41,7%. Escritor Augusto Cury, 3,5%.
1: Já saíram a primeira parcial para deputado federal, Paulo. E aí, com 1,16%, quem lidera, Nicolas Ferreira, com 33,92%, com 49.533 votos. Em segundo lugar, Ana Elisa, com 7,06%, 10.314. Duda Saleberti, 6,82%, 9.963. Bela Gonçalves, 2,98%, 42.711. Rogério Correia, 2,86%, 4.178 votos. Esses são os primeiros votos dados para mais votados para deputado federal. E para deputado estadual, aproveitando, com 1,02%, mais votado por enquanto é Bruno Engel, com 13,64%, 17.331. Pablo Almeida, 5,90%, 7.495 votos. Beatriz Cerqueira, 5,11%, 6.492 votos. Macaé Evaristo, 4,03%, com 5.119 votos.
0: Muito bem, são 17 horas e 33 minutos. Nós vamos a um rápido intervalo e já voltamos com

0: Números da marcha da apuração 2026 com a Rádio Muriaé, Rádio 96 e também com as nossas redes sociais, Facebook, Instagram e também o nosso site. Só lembrando que você pode acessar as nossas redes sociais e também o YouTube para acompanhar toda a nossa apuração e também poder visualizar os gráficos, os percentuais e os números dos candidatos às eleições deste ano, os candidatos da nossa cidade, os candidatos do estado de Minas Gerais nas eleições deste ano. Rádio Muriaé, Rádio 96, na frente com a informação.
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0: 17:38. Já estamos de volta no estúdio audiovisual da Rádio Muriaé, em que estamos acompanhando a marcha da apuração das eleições 2027 aqui em nossa cidade, também acompanhando os votos de Minas Gerais e do Brasil. Chegamos a 57,1% dos votos apurados em Muriaé. Professor Mário Neto, Flávio Bolsonaro para presidente da República, 52,8%. Luiz Inácio Lula da Silva, 40,6%. Para governador, Cleitinho Azevedo, 56,5%. Patrus Ananias, 26,7%. Para senador,

0: Domingo Sávio, 25,9%. Carlos Viana, 18,5%.
1: Nós já temos também uma atualização, Paulo, para o TRE de Minas Gerais, com 2,09% dos votos apurados. Cleitinho Azevedo, com 41,25%. Patrus Ananias, com 30,05%. Flávio Roscoe, com 8,99%, Alexandre Calil com 8,44% e Gabriel com 5,27%. Para o Senado, Domingo Sábio, 23,15%, Marília Campos, do PT, 22,13%, Áurea Carolina, 16,06%, Carlos Viana, 15,45%, e Marco Antônio Superman, 10,52.
0: Para a presidência da República, em Minas Gerais, 3,1% dos votos apurados no estado. Flávio Bolsonaro, 48,3%. Luiz Inácio Lula da Silva, 41,8%. Escritor Augusto Cury, 3,5%.
1: Paulo, recebemos informação que daqui a pouco nós vamos começar a ter as parciais dos deputados, tanto federal quanto estadual. E aí nós vamos divulgar também.
0: Muito bem, é a marcha das apurações em 2026. 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
1: Aproveitar novamente, pedir aos nossos ouvintes, internautas, que nos acompanhem no YouTube, no Instagram e reforce lá, deixe o seu joinha, deixe sua contribuição, seu comentário, isso nos ajuda muito a manter essa qualidade que os profissionais da Rádio Muriaé desenvolvem para trazer aos nossos ouvintes e internautas a melhor e verdadeira informação.
0: Chegamos a 60,3% dos votos apurados. Em Muriaé, Flávio Bolsonaro, 52,9%. Luiz Inácio Lula da Silva, 40,5%. Para governador, Cleitinho Azevedo, 56,6%. Patrus Ananias, 26,6%. Para senador, Domingo Sávio, 25,9%. Carlos Viana, 18,5%.
1: Vamos dar uma parcial, Paulo, aqui já agora com uma atualização no estado de Minas Gerais para o Senado, com 2,08. Domingos Sávio mantém a frente com 23,15, acompanhado bem de perto por Marília Campos, 22,13. Áurea Carolina, 16,05. Carlos Viana, 15,45.
0: 17:42, você acompanha a marcha das apurações 2026 pelo mais novo sistema de acompanhamento de votos aqui da Rádio Muriaé, Rádio 96 FM. São os votos que vão definir qual será o novo presidente da República, o futuro governador do estado, 2/3 do Senado, deputado federal e também deputado estadual. São os votos que foram hoje apurados, né? Nesta votação de 4 de outubro, mais um dia histórico para a democracia brasileira. Professor Mário Neto, e as parciais?
1: Vamos às parciais aqui do que nós temos atualizando. Deixa eu só atualizar aqui, Paulo, um minuto apenas.
0: Chegamos a 62,3% em Muriaé. Flávio Bolsonaro, 53%. Luiz Inácio Lula da Silva, 40,3%. Escritor Augusto Cury, 2,3%.
1: A diferença vem se mantendo. Você vê o Flávio Bolsonaro com 53%, numa média de 53%, e Lula nessa média de 40%. Ou seja, por enquanto, desde o início das apurações em Muriaé, essa diferença de 13 pontos percentuais em média se mantém para o cargo de presidente. E também para o cargo de governador, houve agora um pequeno aumento de Cleitinho em relação ao Patrus Ananias.

0: 56 contra 26, uma diferença de 30%, bastante considerável.
1: Para o Senado, com 63,7% já apurados, Domingos Sávio, 26%, Carlos Viana, 18,5%, Marília Campos, 16,3%.
0: É, Muriaé tá se mantendo, tá uma coisa interessante, né? Tanto Domingos Sávio quanto Carlos Viana tem como primeiro suplente muriaenses, né? E esses dois conseguiram trazer para esses dois candidatos, Domingos Sávio e Carlos Viana, os votos preferenciais para os nossos muriaenses.
1: Vamos agora a Minas Gerais, governador, 63,7, Cleitinho Azevedo, 56,8%, Patrus Ananias, 26,4%, 63,3% das urnas já apuradas, 174 de 170 de 273, professor Marinelli.
0: Nós temos a atualização no estado de Minas também para o governador. 4,48% dos votos apurados no estado de Minas. Cleitinho Azevedo, 42,86%, com 246.799 votos. Patrus Ananias, com 29,56%, 170.196 votos. Flávio Roskill, com 8,74%, 50.342. Calil, Alexandre Calil, com 8,13%, 46.816 votos para governador, com 4,48% dos votos apurados.
1: É a marcha das apurações aqui em Muriaé. Você acompanha conosco na tradição da Rádio Muriaé, da Rádio 96, que há mais de 40 anos leva até você esse trabalho com a nossa equipe de profissionais. Para senador aqui em Muriaé, com 64,5% agora das urnas apuradas. Domingos Sávio, 26%. Carlos Viana, 18,5%. Marília Campos, 16,3%.
0: Numa parcial também para o Senado, com 4,48% no estado de Minas, Paulo, Domingos Sávio lidera com 23,12%, 246.146 votos. Marília Campos, com 21,98%, com 234.048 votos. Áurea Carolina, 15,71%, 167.308 votos. Carlos Viana, 15,68%, com 166.922 votos.
1: 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Chegamos a 67,4% dos votos já apurados para presidente da República aqui em Muriaé. Flávio Bolsonaro, 52,9%. Luiz Inácio Lula da Silva, 40,5%. Escritor Augusto Cury, 2,3%. Para governador, 68,1%. Cleitinho Azevedo, 56,8%. Patrus Ananias, 26,5%. Flávio Roscoe, 9,5%.
0: Isso com 186 urnas de 273. Nós já temos praticamente mais de dois terços das urnas de Muriaé apurado pelo levantamento da Rádio Muriaé, Paulo.
1: São 17 horas e 48 minutos. Você está acompanhando a Marcha das Apurações 2026. Rádio Muriaé, Rádio 96, na frente com a informação. Nós vamos a um rápido intervalo e já já vamos acionar nossos repórteres espalhados pela cidade de Muriaé.
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9: 7:52. Já estamos de volta aqui dos estúdios, aliás, do estúdio audiovisual da Rádio Muriaé. E agora nós vamos trazer as parciais de Muriaé, de Minas Gerais e também de todo o Brasil para a presidência da República. Aqui em Muriaé, 69,2% dos votos apurados. Flávio Bolsonaro, 52,8%. Luiz Inácio Lula da Silva, 40,5%. Escritor Augusto Cury, 2,3%. Em Minas Gerais, com 6,4% dos votos apurados, Flávio Bolsonaro, 48,5%. Luiz Inácio Lula da Silva, 41,7%. Escritor Augusto Cury, 3,6%. E em todo o Brasil, 7,6% dos votos já apurados. Flávio Bolsonaro, 50,7%. Luiz Inácio Lula da Silva, 40,9%. Escritor Augusto Cury, 3%. Nós vamos girar os nossos repórteres pela cidade de Muriaé com mais resultados e mais informações. Nós vamos à Escola São Paulo, no centro de Muriaé.
10: Muito boa noite para você, Paulo de Souza. Boa noite para todos que estão acompanhando a cobertura das eleições 2026. É a Rádio Muriaé e a Rádio 96 apresentando o resultado do seu voto. Estamos falando aqui diretamente da Escola São Paulo, no centro da cidade, onde funcionaram

0: 10 sessões eleitorais e já temos os números consolidados aqui do local de votação. Lembrando, não vamos falar sessão por sessão, já vamos falar os números consolidados das 10 sessões. Começando, portanto, os números para a presidência da República. Candidato Flávio Bolsonaro, 1.159 votos. Lula, 661 votos. Ronaldo Caiado, 49 votos. Escritor Augusto Cury, 42 votos. Renan Santos, 40 votos. Zema, 16 votos. Samara, 2 votos. Rui Costa Pimenta, 1 voto. E esses foram, então, os candidatos à presidência com votação aqui na Escola São Paulo. Passando agora para os números para governador. Cleitinho Azevedo, 1.004 votos. Patrus Ananias, 463 votos. Flávio Roscoe, 229 votos. Matheus Simões, 84 votos. Alexandre Calil, 48 votos. Gabriel, 39 votos. Ben Mendes, 9 votos. Indira Xavier, 6 votos. Professor Túlio Lopes, 2 votos. Esses foram, então, os candidatos a governador com votação aqui registradas na Escola São Paulo, centro de Murieco, onde funcionaram 10 sessões eleitorais. E, para terminar, temos os números também para o Senado. Domingos Sávio, 1.030 votos. Carlos Viana, 650 votos. Marília Campos, 551 votos. Marco Antônio Superman, 466 votos. Áurea Carolina, 370 votos. Manuel Carvalho, 297 votos. Marcelo Aro, 172. Aécio Neves, 42 votos. Carlinho Moura, 8 votos. Arcanjo Pimenta, 2 votos. Vitória Melo, 1 voto. E juiz Ramon Moreira, 1 voto. Foram, então, os candidatos ao Senado que tiveram votação aqui no Colégio São Paulo, repetindo, onde funcionaram 10 sessões e onde estavam aptos 2.654 eleitores. É a Rádio Muriaé, à frente com a informação.
1: Muito bem, professor Mário Neto, tivemos aí os números com o nosso repórter Silvério Machado, no centro da cidade de Muriaé. E nos três cenários, municipal, estadual e nacional, para a presidência da República, o candidato Flávio Bolsonaro aparece à frente de Luiz Inácio Lula da Silva. Em todo o Brasil já são 9,1% dos votos apurados. Em Minas Gerais, 7,1% dos votos apurados. E em Muriaé, 72,2%. Nos três cenários, municipal, estadual e federal, Flávio Bolsonaro está à frente de Luiz Inácio Lula da Silva. Mas ainda são votos, chegando a 9%, nós temos ainda 81% de votos a serem apurados em todo o território nacional. Lembrando que não temos ainda computado nenhum voto da região norte do país.
2: É, exatamente, Paulo. Hoje, com esse 50,8, se terminasse agora, nesse exato momento, não teríamos segundo turno para presidente da República. Mas, como os votos, ainda nós temos apenas 9% dos votos válidos, é muito incipiente a gente fazer qualquer previsão em relação se teremos ou não o segundo turno para a presidência da República. Assim também como para governador, né? Para governador, a gente tem uma situação atual de governador em Minas Gerais. Cleitinho tem 44,77% e Patrus Ananias 28,99%, os dois mais votados no estado de Minas Gerais. Também completamente indefinido é se teremos ou não um segundo turno no estado de Minas Gerais. Agora, coisa interessante, Paulo, nós estamos sendo ouvidos e vistos por uma quantidade imensa de pessoas que peço novamente que dê o seu joinha, nos acompanhe, e principalmente jovens, né? Eu recebi do um grande amigo meu, Márcio, que a filha dele, Ingrid, está acompanhando a gente e está gostando das informações. Isso é bom, porque o jovem precisa se engajar na política, precisa conhecer, porque eles são o futuro, eles é que vão comandar o Brasil, o estado e Muriaé das próximas vezes.
1: Lembrando que você pode acompanhar todos esses gráficos, a marcha da apuração com o nosso novo sistema, um sistema exclusivo da Rádio Muriaé, acessando as nossas redes sociais, Instagram, Facebook, também no YouTube, o nosso site também, radiomuriaé.com.br, e você vai poder visualizar todos esses gráficos, os números que vão chegando a cada momento, atualizações ao vivo e simultâneas

0: com os nossos repórteres e os nossos coletores que estão espalhados aqui pela nossa cidade neste domingo, 4 de outubro, dia de eleições. 72,2% dos votos apurados em Muriaé. Flávio Bolsonaro, 52,7%, que corresponde a 23.027 votos. Luiz Inácio Lula da Silva, 40,6%, que corresponde a 17.774 votos. Escritor Augusto Cury, 2,3%. 1.017 votos, uma votação
1: expressiva
0: aqui em Muriaé.
1: Expressiva. Aí, e o próximo, Renan Santos, que também teve expressivos, 865 votos, com 2%. Você vê que há uma polarização, gente, efetivamente, se existe a polarização, não só em Muriaé, em Minas Gerais, como no Brasil, da disputa entre Flávio Bolsonaro e Lula. Isso é flagrante e todo mundo sabia. Mas o escritor Augusto Cury e também o Renan Santos, eles podem virar a ser o outside numa próxima eleição, dependendo do andamento da situação.
0: Fato interessante é que o ex-governador de Minas por 2 mandatos, o Romeu Zema, ocupa apenas a 6ª posição entre os mais votados aqui em Muriaé, com apenas 287 votos, ou 0,7% do total, professor Marineto.
1: Isso representa, diz a ele, que ele não teve uma penetração muito boa em Muriaé, pois essa votação, né, foi inexpressiva, com 287 votos, um governador que governou Minas Gerais durante 2 mandatos.
0: Verdade. 18 horas em ponto, agora aqui em nosso estúdio audiovisual, estamos acompanhando a marcha da apuração das eleições em Minas Gerais para a presidência da República, com 8,4% dos votos já apurados. Flávio Bolsonaro, 48,8%. Luiz Inácio Lula da Silva, 41,6%. Escritor Augusto Cury, 3,6%. Renan Santos, 2,4%. Ronaldo Caiado, 2,2%. O meu Zema, 1,1%. No estado de Minas Gerais, professor Marineto.
1: Exatamente. E se a gente for agora para o Brasil, nós já temos no Brasil, na totalização do TSE, 10,92% das urnas apuradas. Flávio Bolsonaro, com 51,1% dos votos, com 6.479.000. Aumento. Fez uma atualização exatamente agora. 12,45% das urnas apuradas no Brasil. Flávio Bolsonaro, 51,09%, com 7.369.884 votos. Lula, 40,71%, com 5.872.874 votos. E o escritor Augusto Cury, com 2,98%, 429.345 votos.
0: São os resultados que você acompanha aqui pela Rádio Muriaé, Rádio No... e também o site radiomuriaé.com.br, além de nos acompanhar nas redes sociais. Nós vamos girar os nossos repórteres pela cidade de Muriaé. Agora vamos trazer o boa noite do repórter Matheus, que está também com mais números das eleições deste ano.
2: Boa noite, Matheus. Eleições 2026, o dia do voto em Muriaé. Muito boa noite aos amigos do estúdio, ao ouvinte que nos acompanha pela 99,5, pela Rádio 96 e também com imagens pelo canal de YouTube da Rádio Muriaé. Nós estamos diante do maior colégio eleitoral aqui do bairro Dornelas, a Escola Estadual Engenheiro Orlando Flores. Já fechados e registrados os votos das 12 sessões disponíveis aqui da escola, e vamos agora ao número de votação para presidente da República aqui na Escola Estadual Engenheiro Orlando Flores, no bairro Dornelas. Foram 4.084 eleitores aptos nesta votação. Não compareceram 844 eleitores, correspondente a 20,7% de abstenções, portanto. Atenção aos votos. Flávio Bolsonaro, do PL, 1.248 votos, o que corresponde a 41,5%. Lula, do PT, 1.100.

117 votos, correspondente a 37,1% dos votos válidos. Ronaldo Caiado, do PSD, 208 votos, correspondente a 6,9%. Zema, do Novo, 171 votos, 5,7% dos votos. Leonardo Avalanche, 62 votos, 2,1%. Hertz Dias, 56 votos, 1,9%. Escritor Augusto Cury, 48 votos, 1,6%. Renan Santos do Missão, 46 votos, 1,5%. Rui Costa Pimenta, do PCO, 30 votos, 1%. Veterinário Wilson, do Democrata, 23 votos, 0,8%. Edmilson Costa, Clariana Barão e Samara não receberam nenhum voto na Escola Estadual Engenheiro Orlando Flores. Vamos ao registro de votos para o cargo de governador de Minas Gerais. Cleitinho Azevedo, do Republicanos, 1.723 votos, 64,6%. Patrusa Ananias, do PT, 492 votos, 18,5%. Flávio Roscoe, do PL, 282 votos, 10,6%. Matheus Simões, do PSD, 74 votos, 2,8%. Gabriel, do MDB, 40 votos, 1,5%. Alexandre Calil, do PDT, 30 votos, 1,1%. Ben Mendes, do Missão, 20 votos, 0,8%. Professor Túlio, do PCB, 3 votos, 0,1%. Indira Xavier, da UP, 2 votos, 0,1%. Rafael Duda, do PSTU, e Henrique Arias, do PCO, não receberam nenhum voto. Para o cargo de senador pelo estado de Minas Gerais, Domingo Sávio, do PL, 1.529 votos, 31%. Carlos Viana, do PSD, 1.014 votos, 20,6%. Marco Antônio Superman, do Novo, 751 votos, 15,2%. Corrijo, Marco Antônio Superman, do Novo, 751 votos, 15,2%. Marília Campos, do PT, 559 votos, 11,3%. Manuel Carvalho, do MDB, 411 votos, 8,3%. Áurea Carolina, do PSOL, 339 votos, 6,9%. Marcelo Aro, do PP, 269 votos, 5,5%. Aécio Neves, do PSDB, 45 votos, 0,9%. Arcanjo Pimenta, do MDB, 5 votos, 0,1%. Victoria Mello, do PSTU, 1 voto. Tião Pessoa, do PCO, 1 voto. Carlin Moura, do Avante, 1 voto. Fidelis Alcântara, da UP, 1 voto. Jordano Metalúrgico, do PSTU, e Juiz Ramon Moreira, do DC, não receberam nenhum voto. Nesse instante, para a completude do registro dos votos no bairro Dornelas, saímos da apuração das 12 urnas da Escola Estadual Engenheiro Orlando Flores e vamos para a Escola Municipal Maria Asterreiter Dornelas, com 6 sessões registradas. Nas 6 sessões da Escola Municipal Maria Asterreiter Dornelas, estavam aptos à votação 1.983 eleitores. Não compareceram 373, com percentual de 18,9% de abstenção, portanto. Vamos aos votos para o cargo de presidente da República. Flávio Bolsonaro, do PL, 938 votos, 60,9%. Lula, do PT, 490 votos, 31,8%. Escritor Augusto Cury, do Avante, 39 votos, 2,5%. Ronaldo Caiado, do PSD, 30 votos, 1,9%. Zema, do Novo, 17 votos, 1,1%. Hertz Dias, do PSTU,
um voto.

0: 0,1%. Samara da UP, um voto, 0,1%. Edmilson Costa, do PCB, Clariana Barão, da DC, Rui Costa Pimenta, do PCO, e veterinário Wilson, do Democrata, não receberam nenhum voto. Para o cargo de governador, na Escola Municipal Marias Terreita Dornelas, os números são: Cleitinho Azevedo, do Republicanos, 911 votos, 62,3%. Patrusa Ananias, do PT, 289 votos, 19,8%. Flávio Roscoe, do PL, 153 votos, 10,5%. Corrigindo, portanto, Flávio Roscoe, do PL, 153 votos, 10,5%. Matheus Simões, do PSD, 50 votos, 3,4%. Gabriel, do MDB, 26 votos, 1,8%. Alexandre Calil, do PDT, 21 votos, 1,4%. Ben Mendes, do Missão, 8 votos, 0,5%. Indira Xavier, da UP, 3 votos, 0,2%. Professor Túlio, do PCB, 1 voto, 0,1%. Rafael Duda, do PSTU, e Henrique Arias, do PCO, não receberam nenhum voto para o cargo de governador. Vamos ao cargo de senador por Minas Gerais, na Escola Municipal Maria Asterreita Dornelas. Domingo Sávio, do PL, 801 votos, 29,8%. Carlos Viana, do PSD, 547, 20,4%. Marco Antônio Superman, do Novo, 356 votos, 13,2% para Marco Antônio do Superman do Novo. Para Marília Campos, do PT, 352 votos, 13,1%. Manuel Carvalho, do MDB, 228 votos, 8,5%. Áurea Carolina, do PSOL, 215 votos, 8%. Marcelo Aro, do PP, 142 votos, 5,3%. Aécio Neves, do PSDB, 36 votos, 1,3%. Arcanjo Pimenta, do MDB, 3 votos, 0,1%. Victoria Mello, do PSTU, 3 votos, 0,1%. Jordano Metalúrgico, do PSTU. Carlinho Moura, do Avante. Fidelis Alcântara, da UP. E Ana Luísa, do MLB, do UP, receberam um voto cada um. Juiz Ramon Moreira, do DC, e Tião Pessoa, do PCO, não receberam nenhum voto para o cargo de senador pelo Estado de Minas Gerais, na Escola Municipal Marias Terreiter Dornelas. Retornando à comunicação no estúdio, Rádio Muriaé, com a informação oficial das eleições 2026.
1: Obrigado, Matheus, pelas informações. É ele que esteve presente aí no maior colégio eleitoral da cidade de Muriaé, que é a escola Professor Orlando Flores, onde foram apurados todos os votos do bairro Dornelas. Daqui a pouquinho vamos trazer uma parcial completa de como ficou o bairro Dornelas e fazer uma análise também de governador e presidente na região do bairro Dornelas. Nós vamos agora ao bairro Santa Terezinha, mais números, mais informações chegando, desta vez com o repórter Marcos Rogério. Boa noite, Rogério.

0: contato com o nosso companheiro Marcos Rogério, lá no bairro Santa Terezinha. Professor Mário Neto, a nível de comparação, no bairro Dornelas, Flávio Bolsonaro para a presidência da República, 63,3%. Luiz Inácio Lula da Silva, 30,3%. Escritor Augusto Cury, 2,1%. Para governador, Cleitinho Azevedo, 63,8%. Patrus Ananias, 18,9%. Flávio Roscoe, 10,5%.
1: É, o grande, aquilo que a gente percebeu desde o início, Paulo, é, há uma conjunção entre Flávio Bolsonaro e Cleitinho. Quem votou no Flávio, praticamente votou no Cleitinho. Foi feita uma dupla, né, de intenções de voto entre Flávio Bolsonaro e Cleitinho Azevedo. E isso reflete no bairro Dornelas a respeito dessa votação.
0: Muito bem, agora sim, vamos novamente ao bairro Santa Teresa.

0: Terezinha, o repórter Marcos Rogério traz as informações na marcha da apuração da Rádio Muriaé, Rádio 96. Boa noite, Marcos Rogério.
1: Os resultados das eleições 2026 pela Rádio Muriaé, Rádio 96. Estamos falando do bairro Santa Terezinha, Escola Maria Augusta Silva Araújo. Escola esta que funcionou 4 sessões, com um total de eleitores aptos a votar, 1.333 eleitores. Os resultados para presidente da República. Vamos aos votos. Candidato Lula, 556 votos. Flávio Bolsonaro, 364. Renan Santos, 16 votos. Escritor Augusto Cury, 14 votos. Ronaldo Caiado, 7. Zema, 6 votos. Hertz Dias, 1 voto. E os demais candidatos não tiveram nenhum voto. Para governador, na Escola Estadual Maria Augusta Silva Araújo, Cleitinho Azevedo, 443 votos. Patrus Ananias, 347. Flávio Riscoy, 61 voto. Alexandre Calil, 16. Matheus Simões, 14. Gabriel, 12. Ben Mendes, 7. Rafael Duda, 1 voto. Demais candidatos não tiveram nenhum voto. Para senador, ainda na Escola Estadual Maria Augusta Silva Araújo, Marília Campos, 370 votos. Domingos Sávio, 303 votos. Carlos Viana, 268 votos. Áurea Carolina, 224 votos. Manuel Carvalho, 215. Marco Antônio Super, 131 votos. Marcelo Aro, 99. Aécio Neves, 20. Arcanjo Pimenta, 5 votos. Carlin Moura, 3 votos. Jordano Metalúrgico, 1 voto. Vitória Melo, 1 voto. Demais candidatos não tiveram nenhum voto.
0: Obrigado, Marcos Rogério, portanto, pelas informações aqui da nossa marcha da apuração lá no bairro Santa Terezinha, 100% das zonas apuradas, professor Mário Neto. Luiz Inácio Lula da Silva, 55,2%. Flávio Bolsonaro, 39,7%. Escritor Augusto Cury, 1,9%. 100% dos votos apurados já pelo nosso sistema da Rádio Muriaé exclusivo nesta eleição 2026.
2: Também reflete igual o Dornelas, que também é um Santa Terezinha, um excelente colégio eleitoral, grande colégio eleitoral, refletiu a escolha dos eleitores na preferência por Flávio Bolsonaro em relação a Lula.
0: Vamos ao cargo de governador no bairro Santa Terezinha. Cleitinho Azevedo, 53%, Patrus Ananias, 34,6%.
2: Olha, houve uma dobradinha também entre Flávio Bolsonaro e Cleitinho, e acompanhando também Lula e Patrus. As diferenças são muito pequenas. Então, tudo nos leva a crer que quem votou do Flávio, votou do Cleitinho. Essa é a grande realidade. E quem votou no Lula, votou no Patrus.
0: Bom, vamos a um panorama geral agora. Brasil com 17,2% dos votos já apurados. Já entram aí também os votos da região norte do país. Para a presidência da República, Flávio Bolsonaro, 51,2%. Luiz Inácio Lula da Silva, 40,7%. Escritor Augusto Cury, 3%.
2: A diferença em votos nominais, Paulo... Nós temos Flávio Bolsonaro com 10.180.435 votos e Lula 8.080.700. Uma diferença de 2.100.000 votos de vantagem para Flávio Bolsonaro.
0: Isso em todo o país, com 17,2% dos votos apurados.
2: Isso dá uma diferença de 10,5% entre Flávio Bolsonaro e Lula em percentuais, Paulo.
0: Estamos nos aproximando de 1/5 já dos votos apurados em todo o Brasil.
2: Exato.
0: 72,9% dos votos já apurados aqui em Muriaé para a presidência da República. Flávio Bolsonaro, 52,7%. Luiz Inácio Lula da Silva, 40,6%. Escritor Augusto Cury, 2,3%. Renan Santos.

0: 2%. Ronaldo Caiado, 1,6%. Romeu Zema, 0,7%.
1: Isso é uma situação bem complicada para Romeu Zema, que durante dois grandes mandatos ele esteve à frente do governo em Minas e não consegue chegar a 1% dos votos válidos.
0: Agora, para governador, aqui em Muriaé, também com 72,9%. Cleitinho Azevedo, 56,7%. Patrus Ananias, 26,6%. Flávio Roscoe, 9,6%.
1: Flávio teve uma boa votação. Se a gente for comparar, houve uma queda de Patrus Ananias nesse percentual e o Flávio teve uma subida nos seus votos aqui em Muriaé.
0: Agora para governador, Minas Gerais, 13,9% dos votos já apurados. Cleitinho Azevedo, 48,5%. Patrus Ananias, 27,9%. Flávio Roscoe, 8 pontos percentuais.
1: Paulo, já que se começa a ter uma possibilidade de término de primeiro turno no estado de Minas Gerais, por mais 1,5%, se crescer mais 1,5%, Cleitinho leva essa eleição no primeiro turno. Para Turas Arania e Flávio Roscoe, se quiserem, tem que começar a crescer agora. A gente não tem noção, não tem conhecimento de onde estão vindo esses votos de 13,9%. Mas a diferença é bastante considerável.
0: São 18 horas e 20 minutos. Novamente, estamos de volta aqui com a Marcha das Apurações pela Rádio Muriaé, Rádio 96. 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Lá no nosso canal do YouTube, você dá o like, acompanha a nossa transmissão, que é importante também para o apanhado geral dessa nossa transmissão, para que a gente possa levar sempre até você o melhor de nossa apuração, que já é tradicional aqui na nossa cidade e também em toda a região. São 18 horas e 21 minutos, nós vamos a um rápido intervalo e já voltamos com mais números das eleições 2026. 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
10: São 18 horas e 28 minutos. É a marcha da apuração das eleições em Muriaé. Chegamos a 75,1% dos votos já apurados aqui em nossa cidade. Para presidência da República, Flávio Bolsonaro, 52,6%. Luiz Inácio Lula da Silva, 40,7%. escrever.

0: Doutor Augusto Cury, 2,4%.
1: É, vai se mantendo, Paulo, essa diferença entre Flávio Bolsonaro e Lula na ordem aí de 12%. Desde o início está acontecendo isso, 10,5%, 11%, agora praticamente 12% de distância entre Flávio Bolsonaro, com 23.853 votos, e Lula, 18.000.

0: votos contra 11.318 votos.
1: Muito bem, é a marcha das apurações. Você também pode nos acompanhar pelas nossas redes sociais, pelo Instagram, pelo Facebook, pelo YouTube. E você terá o gráfico com números de cada candidato, percentual e também o número de urnas já apuradas. Um mapa real do voto na tela do seu celular com a realidade dos votos de Muriaé nestas eleições 2026. Vamos
0: agora para a passada, Paulo, no presidente, nos votos já totalizados no TSE?
1: Vamos.
0: Nós temos já praticamente um quarto, 24,5% dos votos totalizados no Brasil para presidência da República. Flávio Bolsonaro, 50,9%, com 14.344.471 votos. E Lula em segundo lugar, com 41%, com 11.538.137, uma diferença de 10 pontos percentuais que vem se mantendo. Ele, escritor Augusto Cury, com 2,9%, com 827.940 votos.
1: Agora, 18:31, vamos à apuração dos votos no estado de Minas Gerais para a presidência da República, com 20,9%. Já passamos de um quinto já apurados aqui em Minas. Flávio Bolsonaro, 49 pontos percentuais. Luiz Inácio Lula da Silva, 41,9%. Escritor Augusto Cury, 3,5%.
0: É, a diferença se mantém, tá se mantendo exato, aqui nesse agora exato momento, no estado de Minas, em 7%, no, que é uma vantagem bastante superior. É, mais de um quinto do voto, aquele negócio, Paulo, o grande problema é que a gente não sabe de onde estão vindo esses votos, de que região, se é do norte de Minas, se é do Triângulo Mineiro, do Sul Mineiro, da Zona da Mata, onde está mais avançada a apuração. Então nós temos que ainda aguardar um pouco, pelo menos ali até os 60% de apuração, para a gente ter uma noção exata de como é que vai finalizar a eleição em Minas Gerais para presidente.
1: Nós chegamos já a um quarto praticamente dos votos apurados pela presidência da República em todo o Brasil. Neste momento, com 24,5%, Flávio Bolsonaro, 50,9%. Luiz Inácio Lula da Silva, 41%. Escritor Augusto Cury, 2,9%. Ronaldo Caiado, 2,4%. Renan Santos, 2,3%. Romeu Zema, 0,3%.
0: Ele desidratou. Romeu Zema, no final da campanha, ele desidratou absolutamente. E a tendência é ele ficar nessa ordem de 0,3%, 0,2%. Ele mesmo tinha liberado os seus políticos do seu partido para apoiar outros candidatos.
1: É a marcha das apurações, você acompanhando toda a apuração aqui com o nosso sistema oficial da Rádio Muriaé e também pela Rádio 96,3. 75% e 75,1% já apurados em Muriaé, Flávio Bolsonaro para a presidência, 52,5%. Luiz Inácio Lula da Silva, 40,7%. E escritor Augusto Cury, 2,4%.
0: Vem se mantendo essa distância de aproximadamente 12 pontos percentuais em relação a Flávio Bolsonaro superior a Lula.
1: Muito bem, vamos girar os nossos repórteres na marcha da apuração aqui pela Rádio Muriaé e pela Rádio 96. Mais um repórter chegando conosco aqui nesta noite de domingo de eleição.
0: Caiu o sistema, caiu a linha, Paulo.
1: Pois é, daqui a pouco então nós tentaremos um novo contato com os nossos repórteres que estão aí pela cidade de Muriaé. Acompanhando os números, né, de todas as sessões, nós vamos trazer um apanhado depois também por bairros aqui da nossa cidade e também dos distritos para apuração lá no bairro Aeroporto.

0: 100% dos votos já apurados, professor Marineto.
1: Vamos aos números, Paulo.
0: Para presidente da República, Luiz Inácio Lula da Silva, 58,9%. Flávio Bolsonaro, 37,4%. Renan Santos, 2,1%.
1: É, o primeiro bairro que a gente divulga aqui que o Lula teve um percentual maior, correto?
0: Logo após o Santa Terezinha.
1: Logo após o Santa Terezinha, né? No bairro do aeroporto, deixa eu só pegar aqui só um minuto. Essa diferença veio crescendo. Lula teve 58,9, né? 248 votos. Flávio, 37,4, 158. Vamos à Barra. Vamos rever a Barra? Na Barra, Flávio Bolsonaro teve 51,9 e o Lula 41,5%. Foram 5.024 votos para Flávio Bolsonaro e Lula 4.023 no bairro da Barra.
0: Flávio, portanto, 51,9, Luiz Inácio Lula da Silva, 41,5%. E o escritor Augusto Cury, 2,3%. É a Rádio Muriá e a Rádio 96. E você também nos acompanha através das nossas redes sociais, pelo Instagram, pelo Facebook, também pelo nosso site radiomuriae.com.br. Lá estão todos os gráficos, todos os números, para você acompanhar conosco essa apuração das eleições gerais de 2026, que definem o novo presidente, o novo governador do estado de Minas, também o deputado federal, deputado estadual e os dois senadores, os dois terços do Senado que serão renovados neste ano, professor Mário Neto.
1: Correto. Paulo, vamos dar estão pedindo para dar uma passada nas urnas do centro da cidade. Com 81,6% das urnas do centro da cidade apuradas, nós temos 31 urnas de 38 do centro, ou seja, 81,6% no centro. Flávio Bolsonaro, 57,9%, 3.250 votos. E Lula, 35% dos votos, 1.984. Escritor Augusto Cury, 2,3%, com 128 votos.
0: Lembrando que o centro, nós ainda não temos 100% apurados, ainda é
1: 81,6%.
0: 81,6%. Vamos ao Brasil. Total de votos já apurados pelo Brasil. Flávio Bolsonaro, 50,9%. Luiz Inácio Lula da Silva, 41%. Escritor Augusto Cury, 2,9%.
1: Paulo, tivemos uma atualização nesse exato momento para presidente da República no Brasil. Deixa eu só pegar aqui. 31,9 urnas apuradas. Flávio Bolsonaro, 50,74%, com 18.644.760 votos. Lula, em segundo lugar, 41,14% dos votos, com 15.117.899. Em terceiro, Augusto Cury, 2,94%, 1.081.531 votos. Em quarto, Ronaldo Caiado, 2,38%, 874.225. Em quinto, Renan Santos, com 2,28%, com 839.165. E em sexto, Zema, com 0,28%, com 120.349.
0: Muito bem, são 18:39. Nós vamos a um rápido intervalo e já voltamos com mais resultados, mais percentuais, mais análises das eleições 2026. 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Falamos ao vivo do nosso estúdio audiovisual. Na frente, com a informação.
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4: Já estamos de volta, são 18 horas e 46 minutos. Nós vamos dar mais uma parcial, né, dos votos que temos acompanhado em todo o Brasil. 20,9% dos votos já apurados, aliás, das sessões, perdão. 39% foi atualizado agora. 39% dos votos já apurados aqui em Minas Gerais para a presidência da República. Flávio Bolsonaro, 49,4%. Luiz Inácio Lula da Silva, 41,7%. Escritor Augusto Cury, 3,5%.
5: É, Paulo, houve agora em Minas Gerais uma redução, 49 contra 41. A diferença básica aí na faixa dos 7,5%. Agora, nós tivemos uma atualização para presidente no TSE. Você quer...
4: Pode trazer.
5: Vamos lá, então. No TSE, com 41,57% das urnas apuradas, Flávio Bolsonaro, 50,41% dos votos válidos, com 24.212.947 votos. Lula, 41,44% dos votos válidos, 19.903.245 votos. Diferença em percentual na faixa de 9%. Escritor Augusto Cury, 2,95%, 1.416.111 votos. Ronaldo Caiado, 2,39%, 1.147.127 votos. Renan Santos, 2,31%, 1.107.591. Zema, 0,29%, com 137.066 votos.
4: Nós já temos aqui os primeiros números também para deputado federal em Minas Gerais, professor Mário Neto. Com 29,74% dos votos apurados, o candidato Nicolas Ferreira, do PL, é, até o momento, o deputado mais votado no estado de Minas, com 1.265.900 votos. Ana Elisa, 224.061 votos. Duda Salaberti, 131.897 votos. Rogério Correia, 83.508 votos. Reginaldo Lopes, 76.683 votos. Pedro Rousseff, 55.914 votos. Bela Gonçalves, 55.611. Gleidson Azevedo, 62.075 votos. Candidato Paulo Filho da Fundação, 24.735 votos. São aí os primeiros números para deputado federal, professor Mário Neto.
5: É, as votações mais uma vez me surpreende, Nicolas. Vou confessar aqui ao vivo. Eu

0: Normalmente, na política, quando você tem um outside, como foi Nicolas na última eleição, ele não era político e se candidatou e teve 1,5 milhão de votos, normalmente, historicamente, você diminui a incidência quando vai para a reeleição. Tudo leva a crer que o Nicolas vai bater mais de 1,5 milhão de votos, talvez chegar até 2 milhões de votos, batendo, superando a eleição de 4 anos atrás, Paulo.
1: Isso é impressionante, né? Porque, como você mesmo disse, ele era outsider em 2022. O que é o outsider? É aquele que vem de fora, é aquele que não participava do meio. Por isso, outsider. E agora ele não, ele já é um player, ele já é um ator, ele já é um agente político, né?
0: Exatamente. E aí, historicamente, você é especialista nisso, não, normalmente não se consegue manter a votação. Nicolas está quebrando esse paradigma e a tendência dele é realmente superar 1,5 milhão de votos. Porque com 29%, vamos pôr 30%, 30% de 10 milhões de votos válidos, se ele mantiver, ele vai para 3 milhões de votos.
1: Professor Mário Neto, vamos a mais um bairro aqui da nossa cidade, bairro São Francisco, outro bairro também que tem um potencial de eleitores grande. Nós temos 94,1% dos votos apurados do bairro São Francisco, pelo sistema de apurações da Rádio Muriaé. Flávio Bolsonaro, 51%. Luiz Inácio Lula da Silva, 42%. Escritor Augusto Cury, 2,5%. Governador, no bairro São Francisco, Cleitinho Azevedo, 57,2%. Patrus Ananias, 27,2%. Flávio Roscoe, 7,8%. São os números, né? Os números lá do bairro São Francisco, nessa marcha da apurações aqui.
0: Nós
1: da Rádio.
0: Nós tivemos uma atualização agora, Paulo.
1: Exatamente
0: aí, ó.
1: 94,1%.
0: 94,1%, né? Para governador do bairro São Francisco. 2.074 votos para o Cleitinho, 57. Olha a diferença do Cleitinho Azevedo para o Patrus. Exatamente 30%. O que vem mantendo de média em Muriaé essa distância do Cleitinho para o Patrus. Ou seja, a gente já pode informar que Cleitinho foi o mais escolhido em Muriaé.
1: Minas Gerais?
0: Minas Gerais.
1: Tem 9,9% dos votos já apurados até o momento. Flávio Bolsonaro, 49,4%. Luiz Inácio Lula da Silva, 41,7%. Escritor Augusto Cury, 3,5%.
0: Está se mantendo a distância entre 7, 8, 9% entre Flávio Bolsonaro e o Lula no estado de Minas Gerais.
1: Aqui em Muriaé, já temos 81,3% dos votos apurados. É o que a gente vai conferir agora para presidente da República. Flávio Bolsonaro, 52,4%. Luiz Inácio Lula da Silva, 40,8%. Escritor Augusto Cury, 2,4% dos votos já apurados, professor, aqui em Muriaé.
0: Eu tô para te falar, Paulo, que isso vai se manter até o final. Não creio que com mais de 80% dos votos apurados, o Lula consiga superar em Muriaé o Flávio Bolsonaro na votação. Já estatisticamente eu posso afirmar que em Muriaé, o escolhido pelos muriaenses foi Flávio Bolsonaro.
1: Para governador também com 81,3% dos votos já apurados. Cleitinho Azevedo, 56,4%. Patrus Ananias, 26,8%. Flávio Roscoe, 9,6%.
0: Esse aqui já está encerrado. Isso aí, Cleitinho foi majoritariamente escolhido pelos muriaenses. Você vê a distância de praticamente 30% de percentual, 26.144, acabou de atualizar ele agora, né? 26.249, com 56,3% para o Cleitinho. E 12.508 votos, com 26,8% para a Patrus Ananias. Isso já está sacramentado.
1: Então vou falar de senador neste momento, aqui em Muriaé, com 81,7% dos votos apurados. Domingos Sávio,

0: 25,07%. Carlos Viana, 18,5%. Marília Campos, 16,6%.
1: Foi uma disputa bastante acirrada. E a gente pode até botar o Marco Antônio Superman, que ele teve 11,7%. E a Aura Carolina teve 10,6%. Para senador, Paulo, a disputa foi bastante acirrada entre Carlos Viana, Marília Campos e também a gente não pode descartar Marco Antônio Superman e Áurea Carolina. Todos aí entre 10 até 18%. Quem destacou efetivamente foi Domingo Sábio, que teve 25,7%.
0: Então vamos ao estado de Minas Gerais, que tem 44,5% dos votos já apurados pelo TSE. Cleitinho Azevedo, 53,4%. Patrus Ananias, 26,5%. Flávio Roscoe, 7,5%.
1: Está se mantendo e a 44,5% com 3,4% de vantagem para o Cleitinho acima dos 50%. Ou seja, ele tem uma gordurinha de 3,4% para ganhar no primeiro turno. Se ele mantiver essa margem, a eleição para governador no estado de Minas Gerais termina hoje. Depende agora de onde os votos, esses 55% de votos, vierem. Porque se vier de locais onde estão equilibrados, provavelmente, não, a gente não tem como afirmar hipótese nenhuma, mas há a grande tendência do Cleitinho se consolidar no primeiro turno em Minas Gerais.
0: Então vamos atualizar os votos para senador aqui em Minas Gerais. Tivemos uma virada, professor. Com 44,5% também dos votos já apurados para senador aqui em Minas. Domingo Sávio, 24,7%. Marília Campos, 19,6%. Carlos Viana, 17,4%. Áurea Carolina, 13,4%. Marcelo Aro, 10,7%. Marco Antônio Superman, também aqui em Minas Gerais, 9,7%. Aécio Neves, 3,6%. Arcanjo Pimenta, 0,2%. Manuel Carvalho, 0,2%. Um total até agora de 17.123 votos para o candidato a senador Manuel Carvalho de Muriaé.
1: É, o Manuel, os dois candidatos do MDB, o Arcanjo Pimenta e Manuel Carvalho, estão praticamente empatados no percentual e quase empatados na quantidade de votos. Isso diz que o PMDB, quem é PMDBista, votou no PMDB. Isso aí a gente tem como lição. Para, como você disse, Marília Campos, agora ela está em segundo lugar. Ela mantinha o primeiro lugar e tomou por enquanto, uma virada do Domingo Sábio, que agora está com 24,7% dos votos válidos. A diferença nominal de 2.295.415 para 1.815.945 da Marília Campos. A gente ainda não pode falar nada se esses dois vão manter. Até porque Carlos Viana cresceu muito. Cresceu bastante em relação. E a diferença dele para Marília é de apenas 2,2%. O que, nessa altura do campeonato, a diferença é de 200 mil votos. É muito pouco.
0: Vamos falar em âmbito nacional agora. Presidente da República. Em todo o Brasil já temos 47,3% de votos já apurados. Flávio Bolsonaro, 50,2%. Luiz Inácio Lula da Silva, 41,6%. Escritor Augusto Cury, 3%. Ronaldo Caiado, 2,4%. Renan Santos, 2,3%. Romeu Zema, 0,3%.
1: O Flávio, ele nesse exato momento está no limite para conseguir ser eleito no primeiro turno. Agora, a diferença de 5 milhões de votos praticamente entre os dois, Flávio tem 27.484.298 votos para 22.791.778, não dá a nenhum dos dois condição de falar que um está ganho e o outro perdeu. Essa é a grande realidade.

0: vamos ver, com ainda quase na metade do Brasil para ser apurado, é muito cedo para a gente falar.
1: Muito bem, são 19 horas agora aqui em Muriaé. Você está acompanhando a marcha das apurações das eleições 2026 pela Rádio Muriaé, pela Rádio 96, também pelo nosso site radiomuriaé.com.br, nas nossas redes sociais, Instagram, Facebook e também no YouTube. Vai lá, dá sua curtida, dá o seu like na nossa transmissão e também acompanhe todos os gráficos, todas as tabelas, todos os números disponibilizados pelo nosso sistema de apuração aqui da Rádio Muriaé. Um sistema que mostrou que funciona e que inovou também. Belíssimo trabalho realizado pelos nossos profissionais, não é mesmo, professor Marineto?
0: É, realmente eles estão de parabéns, os nossos profissionais aqui. Eu falo que são esses jovens profissionais, são capacitados e realmente criaram do nada esse aplicativo que roda e traz pra gente todos os números de Muriaé, o que facilita a nossa vida, Paulo, facilita nossos comentários, facilita a nossa atuação aqui para divulgar a verdade, a realidade dos votos de Muriaé, da região e de Minas Gerais e Brasil.
1: Muito bem, são 19 horas mais um minuto. A apuração dos votos. Vamos a mais um bairro aqui na nossa cidade de Muriaé, professor.
0: Vamos lá.
1: Vamos então ao bairro João 23. Bairro João 23. Vamos acompanhar como foi a votação lá no bairro João 23 para a presidência da República. Com 100% das urnas apuradas no bairro João 23, Flávio Bolsonaro, 54,6%. Luiz Inácio Lula da Silva, 37,1%. Escritor Augusto Cury, 3,4%.
0: Você vê que a maioria dos bairros, né? O aeroporto, por exemplo, Lula ganhou, mas tudo bem. Mas a maioria dos bairros, essa média de 55, 54 contra 37, se mantém em vários bairros. Na Barra, no Dornelas, né? E então, João 23 também, com 100% de apurados, trouxe pra gente essa diferença em percentuais entre Flávio Bolsonaro e Lula.
1: Um outro bairro que concentra um colégio eleitoral, podemos dizer que é o quinto maior colégio eleitoral da cidade de Muriaé, é o bairro Safira, que engloba ali também outros bairros próximos. Lá nós temos 95% dos votos já apurados. Flávio Bolsonaro, 52,6%. Luiz Inácio Lula da Silva, 40%. Escritor Augusto Cury, 3,2%. Os votos à presidência da República no bairro Safira, professor Marineto.
0: Você vê, vem se mantendo as mesmas diferenças, Paulo. 12% agora, 12,6% entre Flávio Bolsonaro e Lula. Eu tô para te falar que Muriaé, como agora reforçando, Muriaé escolheu votar em Flávio em relação a Lula. Essa diferença, eu creio que vai ficar aí na faixa de 10 a 12% em prol de Flávio Bolsonaro ao final das apurações.
1: Repetindo praticamente então os mesmos números que tivemos de 2022 em relação à disputa que tivemos no segundo turno entre Lula e então o presidente Jair Bolsonaro.
0: Exatamente. Então, Muriaé tem essa tendência de à direita, mas também um forte apelo à esquerda. Isso a gente não pode deixar.
1: Vamos para os números de governador no Safira agora, professor Marineto.
0: Vamos lá.
1: No Safira, com 95% das urnas apuradas, Cleitinho Azevedo, 57,5%. Patrúzia Ananias, 26%. Flávio Roscoe, 9,4%.
0: Olha os 30% aí, Paulo. Olha os 30% que vem se mantendo Cleitinho em cima do Patrúzia Ananias, né? 57 a 26 dão 31,5% percentual de crescimento, o que é a média que a gente está vendo nos bairros aqui em Muriaé.
1: Vamos agora para a presidência da República, no bairro Planalto, os números do bairro Planalto neste momento. Para a presidência, com 100% dos votos apurados do Planalto, Flávio Bolsonaro, 52,6%. Luiz Inácio Lula da Silva, 41,4%. Renan Santos, 1,8%. Os três aí

0: brasileiros mais bem votados no Planalto.
1: A diferença de 11,2% que se mantém também no bairro Planalto em favor de Flávio Bolsonaro. A diferença em percentual de votos é pequena, é 200 e poucos votos.
0: Números absolutos, no caso.
1: Números absolutos. Mas o que a gente tem que chamar atenção é que o Planalto também vem mantendo a mesma diferença da maioria dos bairros de Buriaé.
0: Vamos agora para governador no Planalto, 100% dos votos já apurados pelo sistema nosso da Rádio Muriaé, Rádio 96 FM. Cleitinho Azevedo, 60,2%. Patrus Ananias, 26,1%. Flávio Roscoe, 8,1%.
1: Mantendo-se os mais de 30% de diferença do Cleitinho para Patrus Ananias. Quase uma repetição. Por enquanto, na minha visão, Paulo, o que está fora dessa sequência lógica ainda é o aeroporto.
0: Bom, são 19 horas mais 6 minutos. A marcha das apurações aqui em Muriaé para a presidência da República. Agora com 86,4% dos votos já apurados. Flávio Bolsonaro, 52%, que equivale a 27.167 votos. Luiz Inácio Lula da Silva, 41,3%, ou 21.572 votos. Escritor Augusto Cury, 2,3%, e um total de 1.217 votos.
1: Mantendo-se mais de 10% de distância entre Flávio Bolsonaro e Lula, no geral, com mais de 86% das urnas apuradas em Muriaé.
0: Para governador agora em Muriaé, vamos à apuração de 86,4%. Cleitinho Azevedo, 56,4%, que equivale a 27.643 votos. Patrus Ananias, 27%, ou 13.258 votos. Flávio Roscoe, 94,4% dos votos.
1: É a tendência que está tendo. A gente fica até repetitivo falar, Paulo. Mas está finalizado esses 30% de diferença.
0: Você acompanha toda essa marcha da votação, marcha das apurações das eleições 2026 pela Rádio Muriaé, pela Rádio 96, pelo site radiomuriaé.com.br e também pelas nossas redes sociais, em que você pode visualizar os gráficos, as tabelas e acompanhar também a nossa transmissão ao vivo no YouTube, no Instagram e no Facebook. Vamos a um rápido intervalo comercial e já voltamos com mais resultados, mais percentuais, mais votos das eleições 2026. 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
12: Muito bem, são 19 horas e 14 minutos. Já estamos de volta com a marcha das

0: Ações 2026, Rádio Muriaé, Rádio 96, ao vivo aqui do nosso estúdio audiovisual. Também estamos nas redes sociais, Facebook, no Instagram e no YouTube. 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Nós vamos agora a um grande colégio eleitoral também na cidade de Muriaé, professor Mário Neto. Vamos ao bairro do Porto. Informações chegam com o repórter Antônio Monteiro.
1: O Brasil volta às urnas. Passamos a falar direto da Escola Estadual Gonçalves Couto com os resultados das eleições 2026. Vamos à apuração dos votos para a presidência da República aqui na Escola Estadual Gonçalves Couto. Tivemos 4.309 eleitores aptos, não compareceram para votar 905. Flávio Bolsonaro, 1.601 votos. Lula, 1.378 votos. Escritor Augusto Cury, 78. Renan Santos, 73. Ronaldo Caiado, 50. Zema, 24. Hertes Dias, 3. Tariana Barão, 1. Veterinário Wilson Grazi, 1. Votos para governador de Minas Gerais. Cleitinho Azevedo, 1.650 votos. Patrus Ananias, 812. Flávio Rosquei, 292. Matheus Simões, 92. Gabriel, 55. Alexandre Calil, 33. Ben Mendes, 24. Indira Xavier, 9 votos. Rafael Duda, 1 voto. Professor Túlio Lopes, 1 voto. Henrique Arias, 1 voto. Votos para senador: Domingo Sávio, 1.359. Carlos Viana, 1.009. Marília Campos, 904. Áurea Carolina, 603. Marco Antônio, 600. Manuel Carvalho, 552. Marcelo Aro, 271. Aécio Neves, 84. Arcanjo Pimenta, 4. Jordano Metalúrgico, 4. Vitória Melo Vick, 4. Juiz Ramon Moreira, 4. Ana Luísa, 4. Carlin Moura, 3. 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
0: Professor Mário Neto, tivemos aí os números do Porto, 100% das urnas do Porto já apuradas, portanto, Flávio Bolsonaro 49%, Luiz Inácio Lula da Silva 43,8%, escritor Augusto Cury 2,3% para a presidência da República.
2: Flávio Bolsonaro manteve a dianteira também no bairro do Porto. Vamos dar uma olhada também no bairro do Porto.
0: Para governador agora.
2: Exato.
0: Né? Vamos lá, para governador no bairro do Porto, 100% dos votos apurados. Cleitinho Azevedo, 55,1%. Patrus Ananias, 28,2%. Flávio Roscoe, 9,3%.
2: Mantido essa diferença de mais de 25% aqui, 28% para o Cleitinho no bairro do Porto.
0: Vamos agora para senador no bairro do Porto. Domingo Sávio, 24,5%. Carlos Viana, 18,2%. Marília Campos, 17,4%.
2: Aqui a gente destaca a Marília Campos, teve um bom desempenho no Porto. Quase empatou com o Carlos Viana. O Domingo Sávio teve realmente mantendo aqueles 24,5% que ele vem tendo, entre 24% e 25% nos bairros, e o Carlos Viana Marília Campos quase empatou com o Carlos Viana no bairro do Porto.
0: Muito bem, números para deputado federal por Minas Gerais. Nicolas Ferreira, 28,79%. Isso equivale a 2.045.024 votos. Ana Elisa, 4,98%, ou 353.846 votos. Duda Salaberti,

0: 180.052 votos. Rogério Correia, 126.520 votos. Reginaldo Lopes, 123.088 votos. Ana Pimentel, 95.974 votos. Também para deputado federal, Paulo Filho da Fundação, 46.272 votos, professor Mário Neto.
1: É, ainda nós temos bastante eleição para ser apurada, né? Nós temos ainda 40. Deixa eu pegar aqui os números. Nós temos ainda praticamente 40% de sessões a serem apuradas. É aquilo que a gente tinha falado. Me surpreendeu Nicolas Ferreira, e nessa situação bobear ele chega aos 3 milhões de votos, Paulo. Nessa situação, com 28,79% dos votos válidos para deputado federal, Nicolas provavelmente chegará entre 2 milhões e meio a 3 milhões de votos ao final das eleições.
0: Vamos agora, deputado estadual, números de Minas Gerais. Bruno Engler, 6,93%, 464.936 votos. Beatriz Cerqueira, 216.735 votos. Paulo Almeida, 165.643 votos. Macaé Evaristo, 113.449 votos. Ainda para deputado estadual, Grego da Fundação, 43.917 votos. E também, doutor Wilson Batista, 36.068 votos.
1: É, vamos ter que esperar essa apuração para ver quais serão os eleitos, tanto para o deputado federal quanto para o deputado estadual. Lembrando que depende muito do quociente eleitoral. Agora, uma modificação esse ano, Paulo. Mesmo que um candidato, vamos dar exemplo do Nicolas, que já tem 2 milhões de votos, puxe vários candidatos dele, do partido dele, os outros candidatos que ele puxar dependerão de ter voto suficiente para entrar. Não vai ser mais, o TSE determinou que agora tenha-se a cláusula de barreira individual, tá? Então não adianta o Nicolas fazer 3 milhões de votos que ele vai puxar todos, aquele que tem 2 mil votos, 3 mil votos, 10 mil votos pode entrar. Não, agora nós temos a cláusula de barreira que para o deputado do partido dele acompanhá-lo vai precisar fazer uma quantidade de votos suficiente.
0: Vamos falar de Minas Gerais? Já chegamos a 68% dos votos válidos em Minas Gerais. Flávio Bolsonaro, 49,1%. Luiz Inácio Lula da Silva, 42,2%. Escritor Augusto Cury, 3,5%.
1: É, deu uma. A percentual diminuiu um pouco. Nós chegamos a ter 53% pro Flávio e 39% pro Lula. Esse percentual está diminuindo, está encolhendo, agora em praticamente 7% de diferença.
0: Para governador em Minas Gerais, 64% dos votos já apurados. Cleitinho Azevedo, 54,3%. Patrus Ananias, 26,4%. Flávio Roscoe, 7,4%.
1: É, eu, nesse caso aí, já com 64%, eu creio, não fiz ainda os cálculos aqui, mas nós vamos ter encerrado as eleições de Minas Gerais com a eleição de Cleitinho no primeiro turno. Vamos aguardar até os 70%, que aí a gente já tem um percentual, pra uma estatisticamente...
0: Se o que matematicamente valor. Já estaria eleito ou não.
1: Exatamente.
0: Vamos falar para senador agora, Minas Gerais, 62,9%. Domingo Sávio, 24,7%. Marília Campos, 19,4%. Carlos Viana, 17,5%.
1: Nesse caso específico, eu tô para informar aos nossos ouvintes e internautas que Domingo Sávio é um dos senadores a ser eleito por Minas Gerais. A disputa vai ser bastante grande entre Marília Campos e Carlos Viana, porque o diferencial, até mesmo em votos nominais, está em menos

0: de 250 mil votos, o que isso é muito pouco. Nós temos ali 1,9% de diferença entre Carlos Viana e Marília Campos. Como a gente não sabe de onde já foram apurados os votos, pode-se ter que Carlos Viana consiga reverter essa diferença em cima de Marília Campos.
1: Bom, vamos apurar os votos de mais um bairro aqui na cidade de Muriaé, professor?
0: Vamos lá.
1: 100% já apurados os votos da Cerâmica. Luiz Inácio Lula da Silva, 44,2%. Flávio Bolsonaro, 42,9%. Renan Santos, 6,1%.
0: Nesse bairro, de acordo com o aeroporto também, Lula esteve mais votado. Agora, a diferença nos votos nominais é mínima. Na Cerâmica foram 65 votos para Lula, 63 votos para...
1: Dois votos de diferença,
0: que o que você dá uma diferença de 1,5%, 1,7%.
1: Então vamos para governador no Cerâmica. Cleitinho Azevedo, 55,9%. Patrus Ananias, 30,1%. Flávio Roscoe, 7,7%.
0: Mais de 25%, manteve o percentual entre 25% e 35% de diferença nos bairros de Muriaé, do Cleitinho em cima do Patrus Ananias.
1: Eleição nacional, votos já apurados pelo TSE. Chegamos a todo o Brasil a 64,81% dos votos apurados. Flávio Bolsonaro, 49,58%, 37.566.895 votos. Luiz Inácio Lula da Silva, 42,25%, 32.007.853 votos. Escritor Augusto Cury, 2,97%, 2.247.000 votos. E também Ronaldo Caiado, 1.774.893 votos. Renan Santos, 1.772.742 votos. Romeu Zema, 220.598 votos. Destaca-se a quantidade de votos de Augusto Cury e também de Ronaldo Caiado, que juntos somam mais de 4 milhões de votos, ou mais de 5% dos votos que serão garimpados à unha no segundo
0: turno.
1: Falta
0: ainda os 2,3% de Renan Santos. Então a gente tem 2,3% de Renan Santos, 2,3% de Ronaldo Caiado, 4,6%, e mais 3%. 4,6% com mais 3, 7,6% de votos entre Augusto Cury, Ronaldo Caiado e Renan Santos. Aqui está o fiel da balança. E hoje, nesse percentual, 49,6% a 42,3%, teremos segundo turno. Nós temos praticamente dois terços dos votos apurados no Brasil, 64,8%. Nós não podemos afirmar ainda absolutamente nada se teremos ou não segundo turno. E se tivermos segundo turno, o fiel da balança está na mão de Augusto Cury, Ronaldo Caiado e Renan Santos.
1: Vamos a mais números atualizados de Muriaé, 87,5%. Para a presidência da República, Flávio Bolsonaro, 52%. Luiz Inácio Lula da Silva, 41,3%. Escritor Augusto Cury, 2,3%.
0: Agora, o que eu creio que esteja faltando, Paulo, são os distritos.
1: Os distritos, né?
0: Porque normalmente 87% são a maioria das urnas da cidade de Muriaé. Geralmente nós temos aí 80, 85% de urnas de Muriaé e aí 15% de urna dos distritos. Então agora nós temos que ter um pouquinho de calma para essas urnas do distrito chegarem aos nossos computadores.
1: Muito bem, são 19 horas e 29 minutos. Você está acompanhando a marcha da apuração das eleições 2026. Nós vamos ao rápido intervalo e já voltamos com mais números, mais análises.

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4: Muito bem, já estamos de volta, são 19h32. É a marcha da apuração das eleições 2025, que você acompanha pela Rádio Muriaé, pela Rádio 96, pelo site radiomuriaé.com.br, pelas nossas mídias sociais, pelo Facebook, pelo Instagram, pelo YouTube, em que você também pode visualizar simultaneamente os gráficos e tabelas dessas eleições aqui em Muriaé, em Minas e também no Brasil. Nós vamos agora colocar na tela para a presidência da República. 64,8% dos votos já apurados. Neste momento, Flávio Bolsonaro, 49,6%. Luiz Inácio Lula da Silva, 42,3%. Escritor Augusto Cury, 3%. Professor, faltando 35,2% dos votos a serem apurados.
5: Paula, as marchas de apuração diminuíram um pouco. Ainda não temos uma totalização mais efetiva. Parece que houve um... Nós estamos agora chegando às urnas mais de norte, nordeste, porque a marcha que vinha bastante acelerada, ela agora deu uma estabilizada. Nós já estamos com esse 64,8 há alguns minutos e não está havendo uma atualização por parte do TSE. Deve ser algum problema de contabilização dessas urnas que é do norte e nordeste.
4: Muito bem, vamos agora falar sobre deputado federal Nicolas Ferreira, 2.505.743 votos, 28,31% do total. Ana Elisa, 4,84% do total, ou 428.579 votos. Duda Salabert, 50.050 votos. 50.050 é o número dela, da Duda Salabert. 202.456 votos. Paulo Filho, da Fundação, 60.007 votos até o momento, professor Mário Neto.
5: Ô Paulo, eu acho que é um momento para a gente fazer um esclarecimento aos nossos ouvintes e internautas. Muitos de vocês devem ter lembrado da eleição do Tiririca em São Paulo. E o Tiririca levou com ele vários deputados que não atingiram, não conseguiram 10 mil, 12 mil votos. Ele teve algo em torno de 1 milhão e ele levou mais 5 ou 6 candidatos que não conseguiriam, em hipótese nenhuma, ter votos para levar, né? Então, muitos de vocês já devem ter perguntado assim: por que que um candidato teve 50 mil votos e não elegeu, e o outro teve 20 mil e elegeu? É exatamente por causa desses puxadores de votos, como o Nicolas aqui, que com 2 milhões e meio de votos. O partido dele, o PL, vai conseguir uma quantidade imensa de cadeiras. Porém, o TSE, a Justiça Eleitoral, a legislação eleitoral, botou uma trava para que candidatos que não tinham voto suficiente pudessem entrar. Então, como é que é a divisão Como é que é o cálculo atual que se faz? Vamos fazer uma simulação e vamos, para ficar uma coisa bem fácil. Imagine que a Câmara dos Deputados, os deputados federais de Minas Gerais estão todos dentro de um ônibus. Aqueles que entrarem naquele ônibus serão os deputados. Quem compra a passagem do ônibus? Quem compra a passagem para a cadeira é o partido. Então a primeira coisa que a gente vai fazer é o quociente eleitoral. O que é o quociente eleitoral? Vão se pegar todos os votos válidos, tá? E dividir pelo número de cadeiras. Então imaginemos que o quociente eleitoral seja de 100 mil votos. Então a cada 100 mil votos o partido tem direito a uma cadeira. Muito bem. Então o partido fez 1 milhão, ele tem direito a 10 cadeiras. Porém, aí passa ao segundo cálculo, que é o quociente partidário. O que que é isso? Os 10 primeiros mais votados daquele partido têm direito a um assento à cadeira. Porém, existe um limitador. Os candidatos que não obtiverem 10% do quociente eleitoral em voto pessoal, então se eu tive 9 mil votos e o quociente era 100 mil, eu precisava de 10, eu não sou eleito. Então, existe uma trava para evitar que candidatos que tenham pouquíssimos votos possam representar o estado, sendo puxados por um grande puxador de votos. Então, o efeito Tiririca, isso foi um nome que foi dado, o efeito Tiririca não vai acontecer, mas ele vai ser diminuído, tendo em vista que os candidatos do partido precisarão atingir a cláusula de barreira de 10% do quociente eleitoral. Não sei se eu consegui me expressar bem, porque isso vai impactar na hora da distribuição das cadeiras, tanto para deputado federal quanto para deputado estadual.
4: Primeiro a gente vai começar com aquele cálculo, né? Como que a gente chega a essa fórmula? Primeira coisa, você vai dividir os votos válidos dados a deputado federal ou estadual,
5: certo? O cálculo é o mesmo.
4: Deputado estadual, no caso, são 77 deputados por Minas Gerais. Vamos supor que tenhamos aí 15 milhões de votos, vamos dividir 15 milhões de votos por 77, vamos chegar a um denominador comum.
5: Que é o quociente eleitoral.
4: Que é o quociente. Nós temos 54 vagas para a Câmara dos Deputados, nós vamos dividir esses 15 milhões, ou 14 ou 16.
5: O número de votos válidos.
4: O número que der dessa divisão é o quociente partidário.
5: Exatamente.
4: É o quociente.
5: É o quociente eleitoral.
4: É o quociente eleitoral, perdão.
5: Do eleitoral.
4: Aí nós vamos dividir o número de votos que o partido ou a federação teve por esse quociente eleitoral.
5: Exatamente. E aí sabe-se as quantidades de cadeiras diretas que o partido vai ter. E aí vem os mais votados do partido e se eles atingiram 10% de votos pessoais para o quociente eleitoral.
4: Existem outras métricas de se chegar a esse cálculo, mas não são aplicáveis aqui no Brasil. No caso, o voto distrital e o voto distrital misto.
5: Exatamente. E a sobra? A sobra é uma outra novidade que se vai ter, Paulo. Antes, quem não atingisse, o partido que não atingisse o quociente eleitoral...
4: Estava fora.
5: Não podia participar de mais nada. Então imagina, quociente eleitoral de 100 mil, o partido pegou 98 mil, ele não participava da distribuição da cadeira. Agora não. Agora, os partidos que não conseguirem o quociente eleitoral vão aguardar e disputar a sobra, o que vai elevar a quantidade de possibilidades de um partido pequeno ter um assento tanto na Câmara Federal quanto no Legislativo Estadual.
4: Bom, já falamos sobre quociente partidário, eleitoral. Vamos falar agora de votação para deputado estadual aqui em Minas Gerais. Até o momento, o mais votado em Minas para deputado estadual é Bruno Engler, do PL. 579.722 votos. Beatriz Cerqueira, 274.550 votos. Pablo Almeida, 201.203 votos. Doutor Wilson Batista, 49.339 votos para deputado estadual. Grego da Fundação, 64.982 votos.

0: É, nós vamos ter que, para todos os candidatos, a não ser se os que são mais votados, né? Mas para todos os candidatos, nós vamos precisar esperar fechamento de 100% das urnas para sabermos quem são os eleitos, tanto pelo acesso direto, quanto pelo cálculo de sobra.
1: Professor, nós já temos percebido aqui uma mudança bem acentuada e significativa para o Senado em vários estados brasileiros, em que a eleição já está praticamente decidida. E nós teremos aí avanços de forças que, digamos assim, vem com uma disponibilidade de talvez abrir até mesmo processos contra ministro da Suprema Corte brasileiro. Em muitos discursos nessa campanha, isso foi falado, isso foi relatado, foi até bandeira de campanha, inclusive.
0: Exato.
1: Foi até bandeira de campanha. Isso pode impactar em alguma coisa no andamento dos poderes da República, principalmente no caso, o Senado, que faz parte do Legislativo, e o Judiciário? Como que agiria o Judiciário nesse caso?
0: É aquele negócio que eu falei.
1: Porque seria uma coisa inédita.
0: É um desequilíbrio das harmonias dos poderes que a Constituição tanto proclama. Né? Os poderes, como eu já disse, os poderes da República, o Executivo, Legislativo e Judiciário são poderes independentes e interligados. Um não pode se intrometer na ação do outro. Mas quando se intromete, vou usar essa palavra, mas não é essa que deveria ser, né? Mas quando adentra aos domínios legais do outro setor, isso pode causar ruídos, isso pode causar problemas a serem solucionados política e judicialmente. O Senado ele tem a capacidade constitucional de propor processos de impeachment contra ministros, e eu estou abrangendo, inclusive, ministros do Supremo, né? Como, por exemplo, também presidente da República. O Supremo Tribunal pode impactar a produção de normas legais, de leis legais, analisando sua constitucionalidade. Ou seja, a interferência de poderes na alçada do outro pode gerar ruídos e bastante problema.
1: Vamos aos quatro candidatos a deputados mais votados até o momento pelo PSD, que é o Partido da Social-Democracia Brasileira. O Wellington Prado, 110.932 votos. Cássio Soares, 88.407 votos. Diego Andrade, 67.541 votos. Paulo Filho, da Fundação, 60.007 votos.
0: Nós vamos ter que esperar para ver a situação do candidato a deputado federal Paulo Filho, se ele conseguirá obter, né? Se o partido vai conseguir obter o quociente eleitoral e quantas cadeiras fará automaticamente. Se ele atingir o quociente eleitoral, quantas cadeiras ele vai fazer. E aí, o quociente partidário ele já obtém, não é problema. E aí, ver se ele entra da forma direta ou através do cálculo de sobra.
1: Bom, são 19 horas e 49 minutos. A marcha das apurações continua aqui pela Rádio Muriaé 99.5 e Rádio 96 FM 96,3, pelo nosso site radiomuriaé.com.br e também pelas nossas redes sociais, Instagram, Facebook e YouTube. E é sempre bom que você participe conosco, acompanhe todos os resultados e deixe também o seu like, dá a sua curtida no conteúdo que está sendo exibido, está sendo publicado através das nossas redes sociais. O que que a gente pode, lógico, ainda estamos de uma forma prematura antecipando isso, mas a se manterem esses números, inclusive pode até diminuir essa diferença ou pode até mesmo virar para um número maior que decida no primeiro turno para a presidência da República, porque os números indicam que aqui em Minas Gerais praticamente está fechada a eleição para governador. Estamos apenas aguardando matematicamente para

0: poder termos esta confirmação. Então, professor, futuro governador tem que ter também maioria para se fazer aprovar os seus projetos na Assembleia Legislativa de Minas.
1: É, acabou a atualização agora, Paulo, de 81,1% para governador de Minas Gerais.
0: Vamos então aos números. Cleitinho Azevedo, 54,9%. Patrus Ananias, 26,3%. Flávio Roscoe, 7,2%. Podemos dizer que em uma próxima rodada, matematicamente, há o...
1: Estatisticamente, está encerrado.
0: Está encerrado.
1: Estatisticamente, como não é matematicamente, deixar bem claro. Porque
0: a estatística não é uma ciência exata, né?
1: Estatística não é uma ciência exata, mas estatisticamente nós não... A tendência é que não tenhamos mais segundo turno para o governo de Minas Gerais. Creio que ao atingirmos ali uns 85 a 87%, estará finalizado a eleição. Aí sim, matematicamente, será confirmado o governador Cleitinho Azevedo no primeiro turno.
0: Então vamos para a presidência da República também aqui em Minas, com 81,1% dos votos já apurados. Flávio Bolsonaro, 48,9%. Luiz Inácio Lula da Silva, 42,5%. Escritor Augusto Cury, 3,5%.
1: Se mantém essa distância, diminuiu até um pouco a distância, que chegamos a ter 53%, né? 53 a 39. Diminuiu a distância aí para 6,5%. Mas ainda assim, em percentuais de números, 4.752.312 para 4.126.005, mais de 600 mil votos de diferença entre Flávio e Bolsonaro. Augusto Cury com 336 mantém-se muito bem colocado o candidato do Avante. Eu creio que isso vá se manter também, essa diferença. Eu creio estatisticamente que o Flávio Bolsonaro vá vencer em Minas Gerais. E se tudo depender do Brasil, mas nós agarramos em 64,8% na apuração do TSE, a gente tem que ver se Minas Gerais ainda vai manter a tradição de quem vence Minas,
0: vence a eleição.
1: Vence a eleição. Ainda veremos.
0: Então vamos ao Senado agora.
1: Vamos ao Senado.
0: Domingos Sávio, 24,6% dos votos. Marília Campos, 19,4% dos votos. Carlos Viana, 17,5% dos votos. Áurea Carolina, 13,1%. Marcelo Aro, 11,1%. Marco Antônio Superman, 9,5%. Aécio Neves, 3,9%. Manuel Carvalho, 0,2%, que equivale a 34.331 votos.
1: Vamos fazer um comentário para o Manuel Carvalho. Ele foi muito bem votado.
0: Sim.
1: Muito bem votado. Primeira participação em nível de eleição
0: estadual.
1: Estadual. E ele foi muito bem votado, tá de parabéns. Ele até passa o colega de MDB, que é o Arcanjo Pimenta, que teve 33.373 votos, né? Agora uma decepção, ou pelo menos uma chamada de atenção. Aécio Neves, do PSDB, abarca 3,9%, e ele já foi, inclusive, presidente do Senado.
0: Do Congresso, duas vezes governador de Minas.
1: Duas vezes governador de Minas, presidente do Congresso, presidente do Senado, e amarga o sétimo lugar com 842 mil votos.
0: Professor, então vamos, já que eu vou fazer uma análise de caso específico, já que estamos falando de políticos mineiros, né? Dois ex-governadores de dois mandatos, Aécio Neves e Romeu Zema. Eles saem menor do que entraram nessa eleição?
1: Com certeza. Isso aí não resta menor. No meu visual, na minha visão, eu acho que eles saem derrotados dessa eleição. Até porque Romeu Zema foi eleito no primeiro turno para o seu segundo mandato. Não sei se você lembra disso. E lembra?

0: Muito é, bem, né? Nós estávamos juntos aqui, né? Primeiro turno. E ele sai, só pra gente fazer um comparativo, quando a gente pega o governador, né? Ele apoia o seu vice, que é hoje presidente, governador de Minas Gerais, que é o Matheus Simões, né? Do PSD. E o Matheus Simões está em quarto lugar, com 413.959 votos. Percentual de 4,5%. Para um governador que está no exercício, ele não amarga uma diferença para o Flávio Rosso de mais de 3 pontos percentuais. E ele toma uma lavada de Patrúcia Nani e Cleitinho. E é o governador atual. E é o apoiado pelo Zema. Então, se a gente fizer uma análise, um macro, o Zema sai enfraquecido dessa eleição, assim como o Aécio também. Mas, na minha visão, em situações diferentes. O Aécio perdeu o tempo da política. Eu acho que ele, por ele ter se afastado bastante tempo da política, né? Ele não tem um cargo eletivo, tem 8 anos.
1: Ele estava como deputado, né? Federal, né?
0: É. Mas ele afastou da política, está mais afastado da política, né? Ele simplesmente apaga. A gente apaga do cenário político. Já o Zema, na minha visão, ele teve uma reviravolta, ele teve um desgosto do mineiro pela sua pessoa.
1: São 19h57. Você acompanha a marcha da apuração das eleições 2026. 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Nós vamos a um rápido intervalo e já voltamos com mais dados e mais análises das eleições para você aqui também através das nossas redes sociais, Instagram, YouTube e Facebook.
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10: São 8h04. Já estamos de volta ao vivo do estúdio audiovisual da Rádio Muriaé, onde estamos acompanhando a marcha da apuração das eleições nacionais em todo o país, estaduais e também aqui no nosso município. Chegamos a 97,4% dos votos aqui na cidade de Muriaé. Vamos aos números para presidente da República. Flávio Bolsonaro, 51,3%. Luiz Inácio Lula da Silva, 42,1%. Escritor Augusto Cury, 2,3%. Renan Santos, 1%.

0: 1,9%. Ronaldo Caiado, 1,6%. Romeu Zema, 0,6%. Em números, Flávio Bolsonaro, 29.824 votos. Luiz Inácio Lula da Silva, 24.482 votos. Professor Mário Neto.
1: A diferença de mais de 5 mil votos em favor de Flávio Bolsonaro consolida a visão que o muriaense depositou a confiança em Flávio Bolsonaro. Eu teria que só conferir, Paulo, mas eu acredito que a diferença da última eleição ela foi menor do que essa aí entre o Bolsonaro presidente para o filho Flávio Bolsonaro em relação ao Lula.
0: Foi menor, por isso já havia até separado para fazer essa pequena análise, né? De primeiro turno, Jair Bolsonaro, então presidente da República, obteve em Muriaé 28.731 votos, ou 48,06%. Luiz Inácio Lula da Silva, 27.340 votos, 45,73%.
1: Ou seja, Flávio conseguiu aumentar a diferença, o eleitor muriaense confiou mais agora no Flávio Bolsonaro e aumentou a diferença em relação ao Lula. Agora, é interessante que o Augusto Cury teve um 2,3% sendo outside, sendo aquele que veio sem ter um cabedal político, um apoio político, um partido que desse a ele condição. E 1.345 muriaenses acreditaram na plataforma do escritor Augusto Cury.
0: Bom, agora para governador, 100% dos votos apurados em Muriaé, professor Mário Neto. Cleitinho Azevedo, 56,4% dos votos. Cleitinho obteve 31.723 votos aqui em Muriaé. Patrus Ananias, 27,4%, ou 15.403 votos. Flávio Roscoe, 9,1%, ou 5.134 votos aqui em Muriaé.
1: Paulo, os institutos de pesquisa já liberaram agora informação, inclusive o Datafolha já projetou que Cleitinho Azevedo vai ser o novo governador de Minas Gerais, agora ainda no primeiro turno. E Muriaé deu a ele uma excelente votação, dando praticamente 29 pontos percentuais de diferença, né, para ele em relação a Patrus Ananias. Então ele vai ter que atender bastante Muriaé, porque Muriaé deu a ele uma excelente vantagem de 31.723 para 15.403. É uma senhora diferença.
0: Vamos aos números nacionais?
1: Vamos aos
0: nacionais. Nós temos aqui mais dados nacionais atualizados. 84,96% dos votos já apurados. Flávio Bolsonaro, 48,47%. Luiz Inácio Lula da Silva, 43,49%. Escritor Augusto Cury, 2,94%.
1: Agora nós estamos no grande impasse. Faltando 15% para finalizar. Com 1,5%, será que o Flávio consegue esse 1,5% para eleger-se no primeiro turno?
0: A dúvida é, de onde virão esses votos?
1: Exatamente. A gente não tem acesso, não tem como prever de onde estão vindo esses votos, né? Agora, os institutos de pesquisa estão afirmando que terá segundo turno para a presidência da República.
0: Isso quer dizer que no dia 25 de outubro nós estaremos novamente aqui, né?
1: Sim, sim. O Datafolha mesmo projeta que o segundo turno ocorrerá. Do dia 25 estaremos aqui para passar para os nossos ouvintes e internautas as nossas visões, os resultados, as análises e os votos que os muriaenses vão dar para a presidência da República, porque tudo indica que só votaremos em Muriaé para a presidência da República.
0: A prevalecer esses números que temos trazido aqui em nossa marcha das apurações, a tendência é de que realmente Cleitinho Azevedo.

0: seja eleito governador neste primeiro turno. E agora é interessante a gente analisar, vamos fazer uma análise de caso específico, o caso de Cleitinho, que está aí na iminência de ser eleito governador. Até praticamente uma semana antes da campanha começar.
1: Atualização, Paulo.
0: Mais uma atualização.
1: Isso para governador, e olha como é que cresceu.
0: Nem cogitava se sair candidato, né?
1: Ele chegou a desistir de ser candidato. Com a alegação que o irmão dele havia falecido, né? Ele desistiu de ser candidato. Uma semana depois, ele retoma e, com 83,2, abre 5,1% além do necessário para ser eleito no primeiro turno. Faltam 16,8%. E ainda, matematicamente, não está fechado. Porém, estatisticamente, já se encerrou as votações, a esperança do Patrus Anania ir para o segundo turno com o Cleitinho.
0: Então vamos acompanhar esses números aqui nessa nossa marcha da apuração das eleições em todo o Brasil. Em São Paulo já está definido, professor Mário Neto.
1: Sim, Tarcísio ganhou com bastante vantagem, né, em relação ao Haddad. E uma coisa interessante, em São Paulo, Derrite do PP e André do Padro do PL foram os eleitos ao Senado, deixando para trás Tebet e Marina Silva.
0: Eram até então as favoritas para as duas cadeiras.
1: Exatamente, elas eram favoritas a cadeira do Senado em São Paulo. O Tarcísio, todas as pesquisas davam ele como eleito no primeiro turno. Isso aí eram favas contadas, efetivamente...
0: Foi uma eleição de dois candidatos.
1: Sim. Ou era o Tarcísio ou era o Haddad, não havia. Agora, Derrite e André do Prado derrubarem Tebet e Marina Silva é uma surpresa, e São Paulo tendenciona muito à direita, porque faz governador e dois senadores. Essa é a grande realidade. Aonde o ABC ajudava, mantinha, tinha suporte para o PT.
0: Era o berço do PT.
1: Né? Era o berço do PT. É o berço do PT. Ele está perdendo o apoio dos paulistas.
0: Vamos aos números de 85,02% dos votos para senador em Minas Gerais. Domingos Sávio, 24,59%. Um total de 4.300.544 votos. Marília Campos, 19,32%, 3.379.123 votos. Carlos Viana, 17,5%, ou 3.060.697 votos. Áurea Carolina, neste momento, com 13,07%, 2.315.130 votos. E Marcelo Aro, 11,18%, 1.979.704 votos. Foi uma eleição apertada para o Senado aqui em Minas,
1: hein? Está apertado, ainda não está definido. Quem a gente pode falar que está eleito é Domingos Sávio. Esse a gente pode falar que está eleito, é um dos senadores eleitos em Minas Gerais. Agora a disputa entre Marília Campos e Carlos Viana vai ficar para o finalzinho. Agora nós temos que enaltecer mais uma vez Manuel Carvalho. Ele consegue já 35.293 votos e abre vantagem em cima do seu companheiro de chapa, o Arcanjo Pimenta, em mais de 500 votos. Ele está muito bem votado para uma primeira participação.
0: Professor Mário Neto, 100% das urnas apuradas pelo sistema da Rádio Muriaé. Podemos fechar agora aqui a apuração da eleição de Muriaé para a presidência da República, para governador e também para senador.
1: Vamos lá.
0: Com 100% dos votos para presidente já apurados em Muriaé, Flávio Bolsonaro, 51,3%. Luiz Inácio Lula da Silva, 42,1%. Escritor Augusto Cury, 2,3%.
1: uma diferença que a gente pode ver em votos nominais de

0: mais de 5.400 votos. É uma diferença considerável que um muriaense aposta na eleição de Flávio Bolsonaro.
1: Vamos falar de governador agora por Minas Gerais. 100% também nas urnas apuradas. Cleitinho Azevedo, 56.4%. Patrus Ananias, 27.4%. Flávio Roscoe, 9.1%.
0: Olha a diferença. Olha a diferença. 29% de diferença. É um estrondoso, uma estrondosa lavada, a gente pode falar assim, né? O PT não conseguiu, o Patrus Ananias não conseguiu apoio do muriaense ou o Cleitinho, que teve o sucesso de obter essa votação expressiva, 31.723 votos contra 15.403.
1: E,
0: é dois por um.
1: Sim, e o que a gente falava mais cedo, professor, em relação à legitimidade, 67% dá ao governador eleito uma legitimidade muito grande para inclusive negociar as votações da Assembleia Legislativa.
0: Dá a ele o poder de negociação e dá a ele o poder de gestão. Ele pode executar o trabalho dele de forma mais tranquila, mais efetiva.
1: Vamos a senador, 100% das urnas apuradas em Muriaé. Domingos Sávio, 25.1%, 25.649 votos. Carlos Viana, 18.2%, 18.810 votos. Marília Campos, 17.2%, ou 17.537 votos.
0: É aquilo que a gente falou, Paulo, né? Domingos Sávio está eleito. Muriaé está refletindo o que está acontecendo no estado de Minas. Domingos Sávio eleito e a briga, a disputa entre Carlos Viana e Maria Campos. Em Muriaé, 1% de diferença entre Carlos Viana e Marília Campos. No estado, é 1,5% de vantagem para Marília Campos em cima de Carlos Viana. Então, essa disputa vai chegar...
1: Isso aí é por milésimos de segundo.
0: Vai ser, né? Por cabeça. Como no hipismo, né? Ganhar por cabeça.
1: Professor, deputado federal em Muriaé, 100% dos votos apurados. Vamos aos resultados?
0: Vamos lá.
1: Nicolas Ferreira, 31.8%, ou 18.098 votos. Paulo Filho, da Fundação, 23.3%, 13.277 votos. Reginaldo Lopes, 11.5% dos votos, ou 6.520 votos.
0: Os três mais votados, Nicolas, ele é a sensação, foi a sensação na eleição passada, está sendo a sensação nessa eleição. Vamos até fazer uma pequena atualização aqui. Ele já está com 2.774.000 votos. Deixa eu atualizar novamente e ver se... 2.726.906 votos, com 28.6%. dos votos apurados, dos votos válidos para ele, com 86.5 dos apurados em Minas Gerais. Ou seja, ele é fora da curva. A gente não pode, né, tomar ele como base. E ele tem uma penetração muito forte pelas mídias sociais. É a realidade.
1: Neste momento em Minas Gerais, professor Mário Neto, Paulo Filho, da Fundação, tem 64.429 votos, com 84.75% dos votos já apurados.
0: Então, a gente tem que aguardar para realmente ver. Paulo Filho teve uma excelente votação com 13.277 votos em Muriaé. E Reginaldo Lopes com 6.529, também uma boa votação.
1: Vamos também agora para deputado estadual. Doutor Wilson Batista, em Minas Gerais, 53.505 votos, professor Mário Neto.
0: Doutor Wilson Batista, ele está em Muriaé ainda com... Vamos atualizar. Ainda nós temos com 83.9% de deputado para deputado estadual. O Wilson está com 28.4, com 13.238 votos. Grego da Fundação, 9.185.

0: 5 votos com 19,7, uma diferença de 9%, menos de 9%. E Bruno Engel, que foi o mais votado na última eleição e está disputando a maior votação em Minas Gerais como deputado estadual. Ele, inclusive, no momento, ele é o mais votado com 612 mil. Também teve uma penetração excelente em Muriaé.
1: Mais um dado da eleição em Minas Gerais. Pelo Partido União Brasil, o mais votado no Partido União Brasil aqui em Minas Gerais é o candidato Grego da Fundação, 68.592 votos.
0: Se a União Brasil fizer com esse coeficiente eleitoral, Grego estará eleito para a Assembleia Legislativa.
1: Pelos cálculos que fizemos do número de votos válidos divididos pela quantidade de cadeiras, que são 77, então eu posso estatisticamente afirmar que praticamente Grego da Fundação estaria também eleito.
0: Exatamente.
1: Reeleito no caso.
0: Reeleito no caso, inclusive porque ele está em primeiro lugar mais votado. Então basta União Brasil fazer o quociente eleitoral e ele manter a posição de primeiro colocado, ele estará eleito diretamente para a Assembleia Legislativa.
1: Bom, para o Senado em Minas, nós temos 87,66% de votos já apurados. Domingo Sávio, 24,57%. Marília Campos, 19,32%. Carlos Viana, 17,52%. E Aura Carolina, 13,05%. Marcelo Aro, 11,19%. Manuel Carvalho, 35.964 votos, ou 0,20%.
0: Domingo Sávio teve a atualização agora, 86,1, né? Matematicamente eleito, né? A disputa continua entre Carlos Viana e Marília Campos e a gente não pode afirmar absolutamente nada. De 300 mil votos de diferença, 320 mil votos de diferença, dependendo da área em que estiver sendo apurado esses 14% que estão faltando, é possível virar, é possível ou manter ou virar.
1: Lembrando que você pode nos acompanhar também através das redes sociais, Instagram, Facebook, pelo YouTube, pelo nosso site radiomuriae.com.br, pela Rádio Muriaé 99.5, pela Rádio 96 FM 95.3. Nós vamos a um rápido intervalo e já já voltaremos com mais números das eleições 2026. Lembrando que em Muriaé, pelo nosso sistema exclusivo da Rádio Muriaé, a apuração já está 100% concluída. 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

Já estamos de volta às 8h30. Já temos 91,4% dos votos apurados para a presidência da República em todo o Brasil. Flávio Bolsonaro, 48% dos votos. Luiz Inácio Lula da Silva, 44,1%. Escritor Augusto Cury, 2%.

0: de Minas Gerais, com, neste momento, 88% das urnas já apuradas em Minas Gerais, 88,6%. Cleitinho Azevedo é o governador eleito matematicamente em Minas Gerais, com 55,22%, 5.591.021 votos. Patrusa Ananias, 26,18%, ou 2.651.266 votos.
1: É, isso aí a gente já tinha falado, já tinha conversado a respeito, né? Estatisticamente, desde quando a gente estava com 60%, a gente já tinha essa expectativa. Agora, matematicamente, não teremos segundo turno para governador. O que isso é interessante, Paulo, porque o Cleitinho vai ter liberdade para apoiar um dos dois candidatos. Assim como o Tarcísio em São Paulo terá liberdade para apoiar os candidatos à presidência da República no segundo turno. Isso libera o governador do trabalho de tentar se eleger no segundo turno, né? Ele já cumpre a função dele, está eleito e agora é negociar. Os republicanos fazem Cleitinho o governador do estado de Minas Gerais.
0: E o que que nós podemos vislumbrar desse novo candidato eleito agora, senador da República e agora eleito governador do estado de Minas Gerais? Um estado de grande presença, de grandes nomes na história política brasileira.
1: É, ele vai ter que desempenhar um senhor trabalho para que esses 55% de eleitores dê a ele dê aos eleitores a resposta da confiança que lhe foi depositada. Ele precisa fazer de Minas Gerais um grande estado, voltar a produzir, voltar a crescer, voltar a dar ao mineiro a condição de ser o grande estado político e social que sempre Minas Gerais mereceu e era.
0: Bom, e em relação ao Senado, professor Mário Neto, Domingos Sávio, 24,56%, Marília Campos, 19,32%, Carlos Viana, 17,51%. Essa briga ainda vai até o fim.
1: Essa briga vai. Tá fadada a chegar a lá pelos 95% é que nós vamos ter a decisão. Quem vai? Marília Campos ou Carlos Viana? Domingos Sávio está eleito. Já pode arrumar as malas e arrumar o gabinete no Senado Federal.
0: Muito bem. Lembrando que a apuração já foi definida, 100% dos votos já apurados aqui na cidade de Muriaé, através do nosso sistema de apuração, 100% presidente, 100% para governador, para senador, para deputado federal e também para deputado estadual. Para deputado estadual, doutor Wilson Batista obteve em Muriaé 15.908 votos. Grego da Fundação, 11.174 votos. Bruno Engler, 3.167 votos.
1: É, aí agora nós temos que esperar o final das apurações para ver quem vai entrar pelo direto e quem vai entrar pela sobra e quem não vai ser eleito, né? Isso aí a gente não tem, por enquanto, nenhuma condição de afirmar quem está eleito. Uma grande vantagem, como você disse no anteriormente, né? Grego está como mais votado no União Brasil. Isso é uma grande vantagem. E agora devemos ver também qual a posição do Dr. Wilson Batista dentro do partido e quantas cadeiras o partido, que é o PSD, vai fazer.
0: Bom, professor, agora a gente vamos passar por alguns bairros ainda da nossa cidade, daqueles que nós ainda não havíamos apurado, já que temos 100% dos votos apurados na cidade de Muriaé. No distrito de Belisário, Luiz Inácio Lula da Silva, 55,3%, ou 674 votos. Flávio Bolsonaro, 38,6%, 470 votos. escritor Augusto Cury, 2.0.

0: 7%.
1: É, lá Lula conseguiu um grande percentual de 55% dos votos lá de Belisário.
0: Mais um distrito 100% apurado. Boa Família, Luiz Inácio Lula da Silva, 49.3. Flávio Bolsonaro, 45.4. Escritor Augusto Cury, 3%.
1: Diferença bem pequena de 4%, né, em favor do Lula.
0: Vamos ao distrito de Bom Jesus da Cachoeira. Luiz Inácio Lula da Silva, 64.3%. Flávio Bolsonaro, 31.8. Augusto Cury, 2%.
1: Até agora foi a maior distância do Lula em relação a Flávio Bolsonaro em percentuais, né? Lula teve 582 votos, Flávio Bolsonaro 288. O percentual aqui foram 2 votos para Lula e 1 para o Flávio Bolsonaro.
0: Vamos a Capitinga. Luiz Inácio Lula da Silva, 58.8% dos votos. Flávio Bolsonaro, 31.7. Ronaldo Caiado, 4% dos votos.
1: Primeira votação em que o Caiado aparece acima do escritor
0: Augusto Cury.
1: Augusto Cury, né? Lula também teve um excelente percentual de votação, quase 2 votos por 1.
0: Vamos ao distrito de Macuco. Luiz Inácio Lula da Silva, 49.8%. Flávio Bolsonaro, 45.6%. Escritor Augusto Cury, 2%.
1: Disputa bem apertada, apesar de 4% de diferença, mas 327 votos para Lula e 299 votos para Flávio Bolsonaro.
0: Pirapanema. Luiz Inácio Lula da Silva, 48.8%. Flávio Bolsonaro, 44.3%. Escritor Augusto Cury, 3,5%.
1: Uma das melhores votações de Augusto Cury em percentual, 3,5%. E a disputa bem acirrada entre Lula e Bolsonaro, uma diferença de 23 votos.
0: Vamos agora para a presidência da República. Aqui em Muriaé, no Distrito do Vermelho, que é o distrito que tem o maior número de eleitores aqui na cidade. Flávio Bolsonaro, 51.9%. Luiz Inácio Lula da Silva, 43%. Escritor Augusto Cury, 1.7%.
1: Aqui já a diferença foi bastante bem acentuada, de mais de 6 pontos percentuais, né, para Flávio Bolsonaro. 7 pontos percentuais.
0: São João do Glória. Luiz Inácio Lula da Silva, 55.5%. Flávio Bolsonaro, 38.6%. Ronaldo Caiado, 2.7%.
1: Caiado novamente derrubando o Cury nessa aí, né? Mas Lula consegue uma boa vantagem, apesar de ser um colégio eleitoral bem pequeno. 122 votos para Lula, 85 votos para Bolsonaro e 6 votos para o Caiado.
0: Eu acho que aquela tese que já havíamos conversado anteriormente, de saber de onde vem chegando esses votos da reta final, estão começando aí a já baixar a poeira. 92% dos votos já apurados em todo o Brasil para presidente da República. Flávio Bolsonaro, 47.9. Luiz Inácio Lula da Silva, 44.2. Augusto Cury, 2.9%. Uma distância que chegou a ser maior, em certa medida, nos leva a crer que esses votos estão chegando do Nordeste, professor.
1: Norte e Nordeste. Principalmente do Norte agora, que o Nordeste já deve ter entrado. Quando houve aquela diferença de 53 a 43, que houve uma discrepância de quase 10%, os votos do Nordeste devem ter entrado, começou a diminuir, e esses votos agora são do Norte lá do Pará, de Roraima, de Rondônia, do Acre e do Amazonas.
0: Vamos lá, presidente da República em Minas Gerais com 89.3% das urnas já apuradas. Flávio Bolsonaro, 48.8. Luiz Inácio Lula da Silva, 42.6. Escritor Augusto Cury, 3.5%.
1: Vai se mantendo 6% de diferença entre Flávio e Lula. E aqui eu acredito que vai terminar assim, 10%, 11% de diferença

0: vai terminar nesse percentual aí. Pouca coisa pode haver de mudança.
1: É, e as apurações continuam pelo Brasil. No Rio de Janeiro, nós temos 86% dos votos apurados e tivemos uma virada no Rio de Janeiro, professor Mário Neto. Douglas Ruas, 49,87%. Eduardo Paes, 42,13%. Garotinho, 3,18%. Faltando apurar 13,4%. Agora, a liderança no Rio de Janeiro é de Douglas Ruas, 49,87%. Eduardo Paes, 42,15%.
0: É, uma virada que nenhum instituto de pesquisa havia planejado. Não havia essa intenção. Sabia-se que estava bem apertado no Rio de Janeiro, mas que não havia essa possibilidade de haver no primeiro turno essa reviravolta. Provavelmente os institutos de pesquisa estão falando que haverá segundo turno no Rio de Janeiro.
1: É, mas com 86,7 e o Douglas Ruas, ele acaba de virar e está com 49,85, mais 0,17% daria ele a vitória no primeiro turno.
0: É, não resta a menor dúvida que há essa possibilidade. É, depende muito de quais locais estão vindo esses votos, né?
1: E mais uma virada no Rio de Janeiro. Desta vez para senador da República, professor Mário Neto. Carlos Portinho, 27,03%. Carlos Jordi, 24,82%. Benedita da Silva, 20,07%. PL está fazendo os dois senadores pelo Rio de Janeiro, faltando 13% dos votos para apuração.
0: É bastante interessante o que o PL está fazendo no Rio de Janeiro. O carioca, o fluminense, ele está confiando que as eleições vão ser decididas agora no primeiro turno ou... É uma mudança de pensamento do Fluminense que precisa ser estudado, tá, Paulo?
1: É interessante, realmente. Até a última sexta-feira, os institutos de pesquisa davam a vitória em primeiro lugar para a Benedita da Silva.
0: Benedita da Silva dava para o Paes a liderança, não ganharia no primeiro turno, mas dava liderança, e agora as urnas estão dizendo que ele pode ser eleito no primeiro turno.
1: Professor, vamos fazer agora um apanhado da eleição para presidente aqui em Muriaé, na zona urbana e também nos distritos?
0: Vamos lá.
1: Total geral, na zona urbana, Flávio Bolsonaro, 52,4. Luiz Inácio Lula da Silva, 40,8%. Distritos, Luiz Inácio Lula da Silva, 52%. Flávio Bolsonaro, 42,8%.
0: Ou seja, a cidade fez a eleição do Flávio Bolsonaro. Você olha que coisa interessante. A zona urbana deu 52% para o Flávio Bolsonaro.
1: E a zona rural?
0: A zona rural, 52%. Né? Lula teve 40,8, Flávio 42,8. Diferença de 2 pontos percentuais, que é uma margem de erro. Então, há uma inversão da zona urbana para os distritos de Muriaé. Coisa interessante.
1: São 20h46. Esta é a marcha da apuração 2026. 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Acompanha pelas redes sociais, Instagram, Facebook e YouTube, onde também pode visualizar todos os gráficos, todas as tabelas relativas a eleição aqui em nossa cidade. Nós vamos a um rápido intervalo e já voltaremos com novos números

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6: 8:53, já estamos de volta com a marcha da apuração das eleições 2026. Chegamos a 95,59% dos votos apurados em todo o Brasil para presidente da República. Flávio Bolsonaro, 47,59%. Luiz Inácio Lula da Silva, 44,52%. Augusto Cury, 2,91%. Renan Santos, 2,27%. Ronaldo Caiado, 2,22%. Romeu Zema, 0,28%. Professor Mário Neto.
7: Podemos afirmar agora, teremos segundo turno para a presidência da República, né? Flávio Bolsonaro e Lula irão disputar a presidência da República no dia 25 de outubro, daqui a 3 semanas, né? E amanhã já começa
6: a nova fase, história, né?
7: A nova história. Cleitinho é eleito, já confirmado eleito para o primeiro turno, ou seja, dois grandes estados, dois maiores colégios eleitorais elegeram.
6: E o terceiro também pode fazer no primeiro turno,
7: que é o Rio de Janeiro. Então imagina, Minas Gerais, São Paulo, primeiro colégio eleitoral, Tarcísio eleito. Cleitinho, segundo, Minas Gerais, segundo colégio eleitoral, no primeiro turno. Se o Rio de Janeiro conseguir o Ruas lá, conseguir fazer, ser eleito no primeiro turno, os três maiores colégios eleitorais estarão definidos. E aí, terá que haver uma costura política muito bem feita, tanto por Flávio quanto por Lula, para pegar esses três governadores eleitos, por enquanto são dois, São Paulo e Minas, com a possibilidade do Rio de Janeiro, porque aqui nós estamos os três maiores colégios eleitorais. E aí eu te pergunto, será que a máxima de quem ganha Minas ganha a eleição, ou esse paradigma vai ser quebrado? Porque em Minas, a probabilidade do Flávio fechar em primeiro lugar está muito grande. Está muito grande. É praticamente, estatisticamente impossível o Lula ainda virar em Minas Gerais em relação ao Flávio Bolsonaro.
6: Até porque ainda faltam 11% dos votos, né?
7: 11% dos votos, exatamente. Nós temos aí 89,3%. Né? Flávio Bolsonaro 48,8 e o Lula 42,6%. Augusto Cury 3,5%.

0: Aí a gente percebe que nesse primeiro turno, o candidato eleito de Minas Gerais, ele não demonstrou apoio explícito a nenhum dos dois candidatos à presidência da República. Ele disse que estaria disposto a conversar com quem quer fosse eleito presidente da República. Nós sabemos que no caso de São Paulo, o governador Tarcísio Freitas tem um alinhamento com o senador Flávio Bolsonaro. No Rio de Janeiro, o candidato eleito é do partido do senador Flávio Bolsonaro. Quer dizer, ele já larga com os dois maiores colégios, largaria com dois colégios eleitorais importantíssimos, né?
1: São Paulo, Rio.
0: E a exceção de Minas Gerais, que ainda não acabou a apuração.
1: É. O Cleitinho, ele deixou o palanque dele em aberto. A gente fala assim na política, né? O Cleitinho deixou o palanque dele aberto para as negociações. Ele não se aliou nem ao Flávio, nem ao Lula. Essa costura política vai ser muito importante. Essa costura política de Tarcísio, de Cleitinho e do Rio de Janeiro, caso haja a eleição do governador do Douglas Ruas, que agora está com 49,53% dos votos contra 42,49% do Eduardo Paes, se houver essa eleição no primeiro turno, eu tô para te falar que o Flávio sai largando melhor para o segundo turno, porque ele já tem o apoio do Tarcísio declarado. O Ruas é do partido dele. E o Cleitin tá com o palanque vazio. E aí a costura política é que vai...
0: E é o Estado que decide a eleição, né?
1: E o Estado pêndulo, né? O Estado que sempre decide as eleições é Minas Gerais.
0: Então vamos para 97,3% das sessões já apuradas em todo o Brasil?
1: Vamos lá.
0: Para a presidência da República, Flávio Bolsonaro, 47,39%. Luiz Inácio Lula da Silva, 44,74%. Escritor Augusto Cury, 2,91%.
1: Segundo turno, não temos mais outra afirmação, porque 47 contra 44, faltando 3%.
0: 2,7.
1: É impossível.
0: Diferença.
1: Não se muda. Não se muda mais. Já está definido segundo turno para a presidência da República.
0: Flávio Bolsonaro e Luiz Inácio Lula da Silva. Até o momento dando Flávio Bolsonaro na frente.
1: Sim. Por enquanto dando Flávio Bolsonaro na frente, né? Todos os veículos de notícia agora já afirmam.
0: Até porque matematicamente podemos dizer agora sim que Flávio Bolsonaro ganhou o primeiro turno.
1: Ganhou o primeiro turno.
0: O percentual de votos e a matemática numérica absoluta de votos não faz mais com que Lula ganhe as eleições no primeiro turno.
1: Não. Agora, uma coisa interessante. Tarcísio derrota Haddad em São Paulo com uma vantagem muito grande. E São Paulo é o primeiro colégio eleitoral. É o primeiro colégio eleitoral e... Se ele se mantiver fiel, vai dar muito trabalho para o Lula. O Haddad não teve capacidade de tirar votos do Tarcísio em São Paulo. Tarcísio fecha com 62,65%. Conta 36%. Praticamente 2 votos para o Tarcísio. Um voto para o Haddad. A força que o Tarcísio vai dar apoiando o Flávio Bolsonaro é muito grande em São Paulo. Eu volto a falar. Minas vai ser o fiel da balança dessa vez. Mais uma vez.
0: É, e para nós então é aguardar o segundo turno, né, professor?
1: Com certeza. Não temos mais nada para fazer, a não ser do dia 25 estarmos aqui de novo.
0: Mais uma atualização?
1: Vamos mais uma atualização.
0: Vamos então, 98,2% dos votos já apurados. Flávio Bolsonaro, 47,31%. Luiz Inácio Lula da Silva, 44,83%.
1: É isso aí.
0: Faltando 1,7% de votos para serem apurados.
1: Olha como é que a democracia, ou melhor, a justiça eleitoral brasileira dá show